0: Lula afirma que o objetivo é tirar a população do endividamento.
1: Nós estamos tentando encontrar uma fórmula de tirar a corda do pescoço dessa gente, para ele voltar a respirar normal, para ele poder voltar a sonhar, ter o seu nome limpo na prata.
2: E como o novo desenrola vai beneficiar as famílias com renda comprometida pelas dívidas?
0: É o tema da nossa entrevista com Régis Dudena, secretário de Reformas Econômicas do Ministério da Fazenda.
3: Esse é o principal recado, né? Pegar a população que está com dívidas caras e que está com alto comprometimento de renda, a gente diminui a dívida e diminui a parcela que ela tem que pagar todo mês.
2: Você vai ouvir também mais inclusão digital.
0: Leilão promovido pelo governo do Brasil vai permitir a ampliação da conectividade em rodovias federais, áreas rurais e remotas.
2: Um investimento privado de cerca de 2 bilhões de reais. Graziele Bezerra. A proposta é dar maior cobertura móvel a regiões que ainda enfrentam dificuldades de sinal.
0: Hoje, na apresentação da Voz do Brasil, Mariana Jungmann e Nazi Brum.
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0: Dívidas com juros altos que podem começar baixas, mas em alguns meses viram uma bola de neve.
2: Para ajudar pessoas que estão endividadas, principalmente com créditos que possuem juros muito altos, o governo do Brasil lançou hoje o novo Desenrola Brasil.
4: Para aliviar o orçamento das famílias e ajudar quem está inadimplente, o governo do Brasil lançou uma nova rodada do programa de renegociação de dívidas, o novo Desenrola Brasil. A medida vai beneficiar pessoas como o gerente de tecnologia Alex Araújo, que está com dívidas há mais de 3 meses.
5: Quando você está com dívida, né, registrada, que você não consegue crédito no mercado, então fica complicado, ainda mais quando você é pai de família, né, como eu, então isso interfere bastante.
4: A medida provisória assinada pelo presidente Lula nessa segunda-feira já está em vigor e segue para análise do Congresso Nacional. O foco principal nessa primeira rodada são trabalhadores com renda de até 5 salários mínimos, ou seja, R$ 8.105. A ideia é ajudar as famílias a se reorganizarem financeiramente, como destacou Lula.
1: Nós estamos tentando encontrar uma fórmula de tirar a corda do pescoço dessa gente, para ele voltar a respirar normal, para ele poder voltar a sonhar, ter o seu nome limpo na prata.
4: Pelo Desenrola Famílias, poderão ser renegociadas dívidas contraídas até 31 de janeiro deste ano e que estejam em atraso entre 90 dias e 2 anos. Entram na lista débitos de cartão de crédito, cheque especial e crédito pessoal. Os juros poderão chegar no máximo a 1,99% ao mês. E os descontos podem variar entre 30% e 90%, dependendo do tipo e do tempo de dívida. O ministro da Fazenda, Dário Durigan, explica que quem não quitar as dívidas vai poder parcelar com juros baixos de forma a aliviar o orçamento das pessoas.
6: E é uma dívida que vai incidir juros não de 15%, como é a do cartão de crédito, mas vai incidir um juros de 1,99% ao mês. E é uma dívida que pode ser parcelada em até 4 anos.
4: O programa também alcança estudantes com dívidas no FIES. O governo vai oferecer abatimento total dos juros e multas, além de 12% de desconto para quem pagar à vista ou parcelamentos em até 150 vezes. Beneficiários do CadÚnico com atraso superior a 360 dias poderão ter descontos maiores e até liquidação total do saldo devedor. A expectativa é beneficiar mais de 1 milhão de estudantes. Microempreendedores, pequenas empresas e agricultores familiares também terão acesso a crédito mais barato e condições facilitadas de renegociação. A jornalista Laís Cristina Araújo participou da primeira edição do Desenrola Brasil e afirma que o programa fez diferença.
7: Sim, foi um passo importante para renegociar parte das dívidas com condições mais viáveis, com menos juros, e o que me ajudou também a retomar algum controle sobre minha vida financeira.
4: Uma das novidades é o uso do FGTS. O trabalhador poderá usar até 20% do saldo para quitar parte da dívida. Quem aderir ao programa também não poderá participar de jogos de apostas online, conhecidas como bets. A ideia, segundo o presidente Lula, é evitar novos ciclos de endividamento.
1: Nós vamos criar as condições para vocês diminuir o endividamento de vocês, para vocês pagarem dívida que vocês já estão devendo há muito tempo que não podem pagar, para que vocês se libertem um pouco da dívida do cartão de crédito e do cheque especial. Agora, vocês não podem continuar jogando em bet. Por isso é que nós estamos proibindo durante um ano das pessoas gastarem pouco do seu recurso fazendo jogo.
4: Para aderir ao novo Desenrola Brasil, o trabalhador deve procurar os canais oficiais dos bancos onde possui a dívida. Reportagem Pablo Mundim.
0: E como nós ouvimos na reportagem, o novo Desenrola tem foco na recuperação financeira de famílias, estudantes, pequenos empreendedores e agricultores familiares.
2: O programa também prevê que as instituições financeiras limpem o nome de pessoas com dívidas de até R$100.
0: E para entender melhor sobre a nova versão do Desenrola e como participar, a gente conversou mais cedo com Regis Dudena, secretário de Reformas Econômicas do Ministério da Fazenda. Acompanhe.
2: Secretário, vamos falar então sobre esse Desenrola voltado às famílias. Podem participar quem está com dívidas atrasadas entre 90 dias e até 2 anos, né? Qual é a expectativa do governo em relação ao número de pessoas que podem participar do programa? E se a dívida for maior que esses 2 anos, como é que fica? A pessoa pode participar de outra forma?
3: Obrigado, agradeço pelas perguntas. Aqui nós estamos falando do Desenrola Família, que é o programa que você narrou, que tem essas características, de um público estimado em até 20 milhões de pessoas. Acho que é importante a gente saber que, junto com o Desenrola Família, que é especificamente esse que trata de dívidas de 90 dias até 2 anos, nós ainda temos outras medidas de melhoria que aí pode ter um público ampliado. Mas focando no tema Desenrola Famílias, pessoas físicas com dívidas, nós estamos com até 20 milhões de pessoas que podem ser atingidas. A ideia aqui é focar, sobretudo, nessas dívidas que tenham até 2 anos, porque são dívidas que impedem as pessoas a participar da sua vida financeira, são dívidas normalmente caras, que serão substituídas por dívidas baratas. Por isso que nós estamos focando, otimizando esses recursos públicos nesse público específico. É importante lembrar que o Desenrola 1.0, o primeiro, ele abarcou dívidas mais antigas, dívidas anteriores mais antigas. Agora o foco, então, são essas mais recentes.
0: Secretário, o senhor pode explicar para a gente como vai funcionar no caso das dívidas de até R$100? O programa tem um eixo voltado para esses casos, não é isso?
3: Exatamente. Aqui, mais do que diretamente para as pessoas, esse é um comando para as instituições financeiras, para os credores. Ou seja, uma instituição financeira ou uma financeira que queira participar do programa vai ter que desnegativar dívidas até R$100 na origem, ou seja, todas aquelas dívidas que no início eram de até R$100, que levaram a uma negativação, a instituição vai ter que desnegativar, ou seja, vai ter que tirar qualquer restrição de crédito desse devedor para que a própria instituição possa participar. Então, esse é um comando para o banco, para a financeira, tirar essa negativação se estivermos falando de dívidas pequenas ou dívidas com limite original até R$100.
2: Secretário, a gente ouviu algumas dúvidas da população em relação ao programa. Um deles é o Alex Araújo, que a gente ouviu na reportagem agora há pouco. Vamos ouvir a pergunta dele.
5: A pergunta é sobre questão de parcelas, né? Que quando a gente vai verificar a dívida, quando é muito alta, então parcela é o mais complicado, porque não adianta você, vou dar um incentivo para você pagar a sua dívida, mas a quantidade de parcela acaba tendo um valor mensal alto, então não

0: até 90% de desconto. A diferença dessa dívida, que já vai ser bem menor, ela vai poder ser parcelada em até 48 meses, ou seja, até 4 anos para pagar essa dívida menor nova. Além disso, nós estamos falando de uma migração de créditos caros, como é o caso do cartão de crédito, cheque especial, o crédito pessoal sem garantias, que chegam a ter taxas mensais de até 15%. Aqui ela vai ser fixada a um teto de 1,99% ao mês. Ou seja, é uma dívida muito menor, com desconto, parcelado em até 4 anos, com taxa de juros de 1,99%, uma taxa de juros bem abaixo. Com isso, a pessoa vai conseguir ter um comprometimento da renda muito menor. Então, vamos pensar aqui, se ela tiver uma dívida, por exemplo, de 10 mil reais e estava pagando aqui 15% ao mês, só de juros ela pagaria R$ 1.500 por mês de juros. Se ela vier a ter um desconto no máximo aqui de 90%, a dívida vai cair para R$ 1.000 e os juros incidentes aqui vai para R$ 199 por mês. Então, assim, aqui a gente está diminuindo muito aquilo que a pessoa vai ter que pagar por mês, com a ideia de reduzir esse comprometimento da renda da pessoa que entrar no desenrola, no novo desenrola.
1: Importante só a gente reforçar aqui, né, secretário, é a ideia de trocar mesmo a dívida mais cara, que são aquelas dívidas mais fáceis de serem feitas também, cartão de crédito, cheque especial, financeiras, por dívidas mais baratas, né?
0: Exatamente, esse é o principal recado, né? Pegar a população que está com dívidas caras e que está com alto comprometimento de renda, a gente diminui a dívida e diminui a taxa, diminui a parcela que ela tem que pagar todo mês.
2: Secretário, esse desenrola traz também mudanças no consignado do INSS e dos servidores públicos federais dentro do programa aí para ajudar aposentados, pensionistas e servidores públicos que precisam de crédito. Como é que isso vai funcionar?
0: Aqui o que é importante a gente notar é que foi criado dentro desses consignados que são categorias de crédito mais baratas, mas dentro do consignado foi criada uma possibilidade de uso de um cartão consignado, de um cartão de benefícios, e a parcela consignável, ou seja, aquele percentual da renda, seja do aposentado pensionista, seja do servidor público, ficava travada para usar no cartão. Só que quando ele usa no cartão, normalmente as taxas são piores. Então, o que que nós estamos fazendo? Tirando essa trava para que ele possa usar no consignado normal, estamos reduzindo o percentual que ele pode consignar do seu salário, visando trazer essa parcela mensal para um comprometimento menor da renda, e estamos diminuindo progressivamente no tempo, nos próximos 10 anos, o percentual global do consignado. Então, qual que é a ideia? Tanto em um quanto em outro. Tirar a possibilidade de cravar esse cartão que normalmente é mais caro, nós estamos diminuindo de saída de 45% para 40% e progredindo no tempo para que esse consignado lá na frente chegue a 30% do seu valor de renda mensal. Esse conjunto de medidas faz com que imediatamente ele migre de um crédito mais caro e mais problemático para um crédito mais saudável e que com o tempo ele vá diminuindo o comprometimento mensal da sua renda.
1: Bom, secretário, para a gente encerrar rapidamente, como é que as pessoas podem conhecer mais sobre o Desenrola? Como é que elas podem participar do programa de renegociação de dívidas?
0: Aqui o que eu acho primordial é as pessoas entenderem que o principal canal inicial é elas irem à instituição que lhes deu crédito. Ou seja, se você deve para um banco, procure o seu banco, porque é no banco que você vai iniciar a sua relação de desenrolar essa sua dívida. O que que eu ainda acho importante aqui? As pessoas se atentarem para as condições que lhes estão sendo ofertadas, elas têm que tomar cuidado, porque é possível, infelizmente, que haja tentativas de fraude, ou seja, terceiros que vão se utilizar desse momento para tentar fraudar. Então, é importante que as pessoas ficarem atentas para isso. Além disso, quando você for à sua instituição financeira, Anote exatamente qual

0: Quais são as condições dessa dívida para garantir que as condições que estão sendo dadas pelo programa do governo federal atinja você? E se tiver dúvidas, acione os órgãos de defesa do consumidor para que eles possam também te orientar se os seus direitos como consumidores estão sendo preservados. Então, canal principal, a própria instituição financeira, e a partir de amanhã deve estar disponível o site do novo Desenrola, onde também essas informações estarão disponíveis.
1: Tá certo, então nós conversamos com Régis Dudena, secretário de Reformas Econômicas do Ministério da Fazenda. Secretário, obrigado pela participação aqui na Voz do Brasil.
0: Eu que agradeço, uma boa noite a todas e todos.
2: O governo do Brasil ampliou as penas para crimes como furto, roubo, estelionato e receptação.
1: No caso de furto, a punição passa a ser de 1 a 6 anos, superando o limite anterior de 4 anos. Já o furto de celular agora prevê reclusão de 4 a 10 anos.
2: Crimes cometidos por meios eletrônicos também tiveram aumento de pena, podendo chegar a até 10 anos de prisão.
1: Segundo o governo, o objetivo é reforçar o combate ao crime e proteger a população.
2: Avança para levar internet a todo o país.
1: Um leilão realizado pela Agência Nacional de Telecomunicações vai garantir a conectividade em mais de 864 localidades, com foco em áreas rurais e remotas.
2: As empresas vencedoras se comprometeram a fazer investimentos de 2 bilhões de reais.
3: Quatro empresas venceram o leilão da faixa de 700 MHz, que vai beneficiar com mais conectividade e infraestrutura, áreas rurais e remotas, além de rodovias federais em 16 estados brasileiros. A proposta é dar maior cobertura móvel a regiões que ainda enfrentam dificuldades de sinal. As ondas de 700 MHz têm mais facilidade para atravessar obstáculos físicos, como paredes, vidros e concreto, com menos perda de energia. Isso garante, por exemplo, que o sinal de celular chegue com qualidade ao interior de prédios, subsolos e elevadores. Mas o principal objetivo desse leilão é acabar com as chamadas zonas de silêncio, trechos de rodovias sem sinal de telecomunicação que ainda persistem no Brasil. O secretário de Telecomunicações do Ministério das Comunicações, Hermano Tércios, explica quais áreas terão prioridade para receber essa tecnologia.
4: Definimos que as localidades maiores são a prioridade, acima de 600 habitantes, rodovias federais, rodovias com mais fluxo de pessoas, como a BR-101, BR-116, 242 e assim por diante. E aí, depois dessas rodovias, descer para uma terceira prioridade as localidades abaixo de 600 habitantes.
3: O modelo de leilão adotado exige que as empresas vencedoras firmem compromissos diretos de investimento em infraestrutura e modernização das redes, o que, na opinião do ministro das Comunicações, Frederico de Siqueira Filho, vai levar serviço de qualidade para a população.
5: Mais infraestrutura, mais competitividade, mais capilaridade, para que também a gente consiga fazer com que as operadoras, os prestadores de serviço possam levar infraestrutura para as áreas mais remotas do Brasil.
3: O valor total dos lances somou 23 milhões de reais. A expectativa é de cerca de 2 bilhões de reais em investimentos. Reportagem Graziele Bezerra.
1: Pernambuco e Paraíba tentam se restabelecer depois que fortes chuvas atingiram os locais desde a última sexta-feira.
2: Ao todo, mais de 30 municípios decretaram situação de emergência nos dois estados.
1: O governo do Brasil já enviou quase 1,5 milhão de reais para apoio das cidades atingidas.
6: Na manhã desta segunda-feira, 4 de maio, o ministro da Integração e do Desenvolvimento Regional, Valdez Góes, desembarcou no Nordeste para agilizar as ações de socorro e assistência humanitária nos estados da Paraíba e Pernambuco. Na Paraíba, o ministro ressaltou a parceria do governo federal com os estados para agilizar as ações de resposta em casos de desastres.
7: A prefeitura tem que decretar a situação de emergência, passar informação do governo do estado para o governo federal. Se é ajuda humanitária, passa através de um cartão. Se é uma obra, vai empenhar em nome da prefeitura.
6: Valdez enviou equipes da Defesa Civil Nacional para os dois estados. A mobilização dos técnicos tem como objetivo dar apoio total aos municípios e ajudar nas solicitações de reconhecimento de situação de emergência e elaboração dos planos de trabalho para solicitação de recursos federais. Reportagem Manuela Rolim.
2: E estão abertas até 15 de maio as inscrições da campanha de mobilização para a prevenção do risco de desastres.
1: A iniciativa faz parte da nona campanha nacional Aprender para Prevenir Cidades Sem Risco.
2: Serão selecionadas 40 ações que vão receber certificados de reconhecimento, além de kits de materiais pedagógicos e jogos educativos.
1: Para a Sâmia Sulaimani, coordenadora de articulação e parcerias da Secretaria Nacional de Periferias, a ideia é envolver toda a sociedade.
8: A gente também quer envolver associações de bairro, iniciativas populares, igrejas, para que, de fato, a prevenção aconteça antes, né? Para que os desastres não aconteçam, mas que a gente possa gerenciar os riscos dos locais.
2: Podem se inscrever escolas de educação básica, instituições de ensino superior, órgãos públicos e organizações da sociedade civil por meio do site gov.br/cmadencom.
1: Um prêmio para dar voz aos povos da periferia por meio da arte e da cultura.
2: As armas são a poesia, cantada ou falada, escrita ou de improviso e mostras culturais.
1: É o Prêmio Nacional Vozes Periféricas, lançado hoje pelo Governo do Brasil.
9: De rimas, no Jardim do Palácio do Itamaraty, em Brasília, é só uma pequena mostra da força do movimento do hip-hop.

0: ouvidas.
1: Essa forma de expressão cultural utilizando versos rimados, sejam eles acompanhados de ritmo ou apenas falados, vem se espalhando pelo país, principalmente nas periferias. Para valorizar e estimular iniciativas como essa, foi lançado nesta segunda-feira no Itamaraty o Prêmio Nacional Vozes Periféricas. Para o ministro da Secretaria-Geral da Presidência da República, Guilherme Boulos, esse prêmio é um reconhecimento.
2: A gente está trazendo aqui para dentro do Itamaraty os embaixadores da periferia, os embaixadores da quebrada. Mais que um prêmio, é um reconhecimento, dizendo que isso não pode ser criminalizado. O Estado tem que aparecer lá com o braço do estímulo, premiando, valorizando, fortalecendo e dando melhores condições para que vocês façam o que vocês já sabem fazer melhor que ninguém.
1: Pode se inscrever no edital qualquer coletivo cultural que tenha realizado de forma regular no ano passado iniciativas como Batalhas de Rima e Saraus. No total, 100 coletivos serão premiados com R$30 mil cada. A ministra da Igualdade Racial, Raquel Barros, defendeu que é uma forma de incentivar a arte e valorizar a força da juventude.
3: Quando a juventude se mobiliza no seu território, ela muda o espaço, ela transforma o lugar, ela modifica a geografia, ela faz com que muita gente se agregue, construa política, muda a realidade.
1: Exemplos de vidas transformadas pela arte não faltam. Samay Fernandes, vulgo colombiana, artista independente, mestre de cerimônia e compositora, conta que foi o hip hop que a salvou.
4: Eu venho da rua. Eu sou mãe solo do Davi da Maria e hoje eu sustento a minha família com a minha arte. E é por isso que quando eu falo da cultura de rua, eu não falo só de expressão, eu falo de transformação real de vida. Foi no microfone aberto, numa roda de rima, que eu entendi que a minha voz tinha valor. Hoje o clima tá bacana, pra quem não me conhece, satisfa que o meu vulgo é colombiana. Eu vim direto de BH e a favela do Indião, eu já vim pra representar.
1: Para se inscrever, basta acessar www.gov.br/vozesperiféricas até 18 de maio. Reportagem Gabriela Noronha.
5: A Agência Nacional de Vigilância Sanitária autorizou hoje a fabricação local da vacina contra a chikungunya.
6: Isso significa que o imunizante estará liberado para uso no país e poderá ser incorporado ao Sistema Único de Saúde.
5: A vacina brasileira foi desenvolvida pelo Instituto Butantan em parceria com uma farmacêutica franco-austríaca.
6: A chikungunya é transmitida pela picada de fêmeas infectadas do mosquito Aedes aegypti, o mesmo que transmite a dengue.
5: E essas foram as notícias do Governo do Brasil.
6: Uma realização da Secretaria de Comunicação Social da Presidência da República.
5: Com produção da empresa Brasil de Comunicação.
6: Fique agora com as notícias do Poder Judiciário e do Congresso Nacional. Uma boa noite.
5: Uma boa noite. Até amanhã.
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9: Ministros do STF abrem audiência pública sobre a atuação da CVM.
10: TSE lança mascote em comemoração aos 30 anos da urna eletrônica.
9: A proteção aos direitos trabalhistas foi tema de seminário internacional.
10: Boa noite, eu sou Marcela Luiza.
9: E eu sou Walter Lima.
10: O Supremo Tribunal Federal realizou nesta segunda-feira uma audiência pública convocada pelo ministro Flávio Dino para discutir a arrecadação de impostos, a capacidade fiscalizatória e a eficiência da Comissão de Valores Mobiliários, CVM.
9: A abertura foi conduzida por Dino, relator do processo que trata da matéria, pelo presidente do STF, Edson Fachin, e pelo ministro Gilmar Mendes, decano da corte, Marcelo Della Libera.
11: Entre outros pontos, os ministros destacaram a relevância do tema, que é objeto da ação direta de inconstitucionalidade 779. O ministro Flávio Dino explicou que a discussão vai além do aspecto tributário e alcança a estrutura do mercado de capitais. O presidente do STF, ministro Edson Fachin, ressaltou a relevância constitucional do debate e a função das autoridades públicas na formação das decisões da Corte. O ministro Gilmar Mendes destacou que o ponto central da discussão é o reforço efetivo da capacidade fiscalizatória da CVM do Banco Central, eliminando vacinas regulatórias que propiciam a utilização de instrumentos financeiros como fundos de investimento para cometimento de malfeitos.
10: Tribunal Superior Eleitoral lança mascote Pirilim em comemoração aos 30 anos da urna eletrônica.
9: Evento foi na sede do TSE, em Brasília. Fábio Ruas.
0: A abertura foi com a presidente do TSE, ministra Carmen Lúcia. Ela afirmou que a urna Pirilim vai viajar por todo o Brasil e ainda convidou os jovens a defenderem o sistema de votação. Vários estudantes da rede de ensino pública do Distrito Federal acompanharam o evento, que ainda teve a desmontagem de uma urna eletrônica para mostrar o funcionamento do aparelho.
10: A proteção aos direitos trabalhistas foi tema do Seminário Internacional Constitucionalismo Social e Direito Internacional do Trabalho.
9: O evento reuniu instituições do judiciário e especialistas em direitos humanos. Anderson Conrado.
12: Ao longo do dia, especialistas discutiram como aproximar as decisões nacionais dos parâmetros internacionais. Uma proposta de fortalecer o diálogo entre a justiça brasileira e o sistema interamericano de direitos humanos. O encerramento contou com a participação de ministros do TST, que debateram as diretrizes da Organização Internacional do Trabalho para a promoção do trabalho decente. O evento teve transmissão ao vivo pela internet.
10: O presidente do STF e do CNJ, ministro Edson Fachin, participou da abertura do Seminário Internacional Constitucionalismo Social e Direito Internacional do Trabalho, que aconteceu hoje no Supremo.
9: No discurso, Fachin defendeu os direitos sociais e a proteção ao trabalho.
10: O ministro também lembrou que o encontro reafirma valores constitucionais de uma sociedade justa, livre e solidária.
9: O presidente do Supremo destacou ainda que o conceito de trabalho decente previsto no Objetivo de Desenvolvimento Sustentável número 8 da Agenda 2030 da ONU representa um compromisso jurídico reforçado pelo Estado brasileiro.
10: A tese fixada pelo Supremo Tribunal Federal sobre a descriminalização da posse de maconha para uso pessoal não impede que a conduta seja considerada falta grave no âmbito da execução penal.
9: Essa conclusão é do STJ. Fátima Uchoa.
13: Um preso em Minas Gerais foi flagrado com 32 gramas de maconha. O juízo da execução penal afastou o reconhecimento da falta grave e a reclassificou como falta média, o que foi mantido pelo Tribunal Estadual. O Ministério Público recorreu ao STJ defendendo o reconhecimento como falta grave e a quinta turma confirmou o entendimento da ministra relatora Maria Marluce Caldas, avaliando que a caracterização da posse de drogas no interior de presídio como falta disciplinar grave decorre do regime mais rigoroso da execução penal, que impõe ao preso regras específicas de disciplina no ambiente carcerário, diferentes das aplicáveis fora da unidade prisional.
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10: Uma boa noite.
9: E até amanhã.
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15: Eu sou Paula Groba.
16: E eu sou Ricardo Nakaoka.
15: E estes são os destaques de hoje do Jornal do Senado, que começa agora.
16: Plenário vota prevenção a desastres e criação de universidade indígena.
15: Lei que regulamenta a profissão de multimídia é criticada como retrocesso durante audiência no Senado.
16: Redução da jornada de trabalho divide opiniões no Congresso.
15: Boa noite.
16: Boa noite.
15: A redução da jornada de trabalho é tema de diferentes propostas no Congresso Nacional. Uma delas é o projeto de lei apresentado pelo governo federal, que propõe redução de 44 para 40 horas semanais.
17: Mas no Senado, o tema ainda divide opiniões. As informações com a repórter Patrícia Oliveira.
18: A proposta do governo enviada em abril tem pedido de urgência para ser votada em até 45 dias. O texto reduz a jornada de 44 para 40 horas e permite que os detalhes sejam definidos por negociação coletiva. Já no Senado, uma PEC do senador Paulo Paim, do PT do Rio Grande do Sul, está pronta para votação e também prevê a redução para 40 horas, mas de forma gradual em 4 anos. O tema divide opiniões. O senador Cleitinho, do Republicanos de Minas Gerais, afirma que a medida não prejudica a economia.
19: Problema do país, gente, nunca vai ser o empresário, o trabalhador. Coloque isso na cabeça de vocês. O trabalhador, o empresário, ele é fonte de riqueza.
18: Já o vice-líder da oposição, o senador Marcos Rogério, do PL de Rondônia, alerta que a mudança precisa vir acompanhada de compensações para os empregadores.
20: O que não pode é você simplesmente reduzir a jornada e jogar essa conta para o empresário pagar. Isso vai aumentar o custo da produção, isso do serviço.
18: Na Câmara, os deputados também discutem proposta de emenda à Constituição que prevê jornada ainda menor, de até 36 horas semanais, com 4 dias de trabalho.
15: Em meio às discussões no Congresso sobre propostas que prevêem a redução da jornada de trabalho, incluindo a iniciativa do governo federal que diminui de 44 para 40 horas semanais, o Senado realizou nesta segunda-feira uma sessão especial em homenagem ao Dia do Trabalhador, celebrado em 1º de maio. O debate sobre a redução da jornada ganhou destaque, com foco no fim da escala 6x1 e na fixação de 40 horas semanais sem redução salarial.
17: O senador Paulo Paim, do PT do Rio Grande do Sul, lembrou de diversas iniciativas e mencionou o projeto encaminhado pelo Executivo ao Congresso Nacional, com pedido de urgência para votação. Segundo ele, é fundamental unir esforços para garantir melhores condições de vida aos trabalhadores e valorizar a força de trabalho no país.
21: O mais importante não é a autoria, é a aprovação, é fazer justiça. Dar fim à escala 6x1 é reconhecer o valor de mais de 100 milhões de brasileiros, trabalhadores e trabalhadoras que sustentam esse país com a sua mão de obra. Reduzir a jornada de trabalho, antes de tudo, ela é uma política humanitária.
15: Já o Conselho de Comunicação Social se reuniu hoje para debater pontos da lei que regulamentou a profissão de multimídia.
17: Representantes de entidades de trabalhadores alertaram para o risco de precarização no jornalismo. Já um representante do setor de televisão destacou que a proposta foi aprovada de forma democrática pelo Congresso Nacional. As informações com o repórter Bruno Lourenço.
22: O representante da categoria de jornalistas no Conselho, Paulo Zoc, criticou a precarização da profissão e foi direto. Defendeu a revogação da lei.
23: O jornalista já é, por natureza, um profissional multimídia. O que está em curso neste caso é uma tentativa de precarização do nosso trabalho, o que não aceitaremos.
22: Já o representante das empresas de televisão, Samir Nobre, ressaltou que a lei foi aprovada democraticamente no parlamento e que regras de uma profissão não deveriam ser tratadas no Conselho de Comunicação.
24: Creio eu que esse tema laboral, ele não se encontra amparo no capítulo 5º da Constituição Federal, que é o tema, que é o capítulo que trata da comunicação social.
22: Segundo a lei sancionada em janeiro, multimídia seriam os trabalhadores que atuam de forma integrada em diferentes plataformas e linguagens, como texto, vídeo, áudio, design, redes sociais e produtos digitais. Incluem, por exemplo, jornalistas digitais, produtores de conteúdo, videomakers, editores e social media.
15: O projeto que cria uma política nacional para estudantes superdotados chegou ao Senado sob críticas por falta de debate na Câmara.
17: O tema ganha destaque com exemplos de jovens talentos e cria uma política nacional para identificar e acompanhar estudantes com altas habilidades. Os detalhes na reportagem de Henrique Nascimento.
25: Aos 14 anos, Rian já se destaca pela facilidade com a matemática e outras atividades. Mas ele explica que ser superdotado é diferente de ser um gênio. crânio.
1: Ser superdotado é uma classe de pessoas que tem facilidade de aprender. Por exemplo, crianças superdotadas, a maioria das vezes, tira notas altas, se envolve, questiona e muito mais. E um gênio é aquele que cria algo fantástico. Por exemplo, Thomas Edison. Ele criou a lâmpada e por isso ele é um gênio.
25: O tema está num projeto aprovado pela Câmara dos Deputados que cria uma política nacional para identificar e acompanhar estudantes com altas habilidades. A proposta prevê cadastro e apoio nas escolas, mas foi criticada pela falta de debate. A senadora professora Dorinha Seabra, do União do Tocantins, pediu que o texto seja analisado junto com outra proposta sobre o tema. A senadora Damaris Alves, do Republicanos do Distrito Federal, alertou para os riscos da falta de políticas públicas.
2: A ausência de políticas públicas adequadas para pessoas com altas habilidades e superdotação pode resultar em evasão escolar, desmotivação, sofrimento psíquico, subaproveitamento de talentos e desigualdades educacionais persistentes.
25: O projeto ainda será discutido nas comissões.
3: E o plenário pode analisar esta semana o projeto que trata da criação da Universidade Federal Indígena.
4: Também podem ser votadas propostas para isenção tributária de filantrópicas e planos de defesa civil. Repórter Pedro Pincer.
5: Está prevista para esta terça-feira a votação do projeto que cria a Universidade Federal Indígena. Com base na lei de cotas, a instituição poderá desenvolver processos seletivos próprios com critérios específicos que assegurem percentual mínimo de seleção de candidatos indígenas. O relator na Comissão de Educação e Cultura, senador Eduardo Braga, do MDB do Amazonas, destacou que a nova universidade terá camp em todas as regiões do país.
6: E aqui quero destacar a característica multicêntrica desta universidade, com camping nas regiões brasileiras para atender às especificidades da presença dos povos indígenas no país.
5: Na quarta-feira, o item que abre as votações trata da isenção tributária de entidades sem fins lucrativos. Para o autor, senador Flávio Arnes, do PSB do Paraná, uma possível cobrança criará uma enorme distorção no terceiro setor.
26: E todas as áreas seriam prejudicadas: culturais, recreativas, esportivas, assistenciais, de educação, de saúde.
5: Também podem ser votados um projeto que estabelece ações para garantir que as mulheres tenham acesso a avaliações médicas completas e periódicas no SUS e um texto que institui o mês de conscientização sobre o transtorno de personalidade borderline.
3: E hoje, durante pronunciamento no plenário, a senadora Damaris Alves, do Republicanos do Distrito Federal, chamou a atenção para o enfrentamento à violência sexual contra crianças e adolescentes. Tema central da campanha Maio Laranja. A iniciativa busca dar visibilidade ao problema e incentivar ações de proteção às vítimas.
4: A parlamentar enfatizou a importância de ampliar a conscientização e mobilizar a sociedade para prevenir e combater esse tipo de crime. Damaris Alves também destacou a gravidade de casos recentes de violência que tiveram repercussão nacional, como o estupro coletivo de duas crianças de 7 e 10 anos em São Paulo, cujas imagens foram divulgadas nas redes sociais. Para a senadora, é necessário fortalecer os mecanismos de denúncia e orientar crianças e adolescentes para prevenir situações de abuso.
27: E nós precisamos ensinar nossas crianças a denunciarem. As crianças precisam ser orientadas. Converse com seus filhos e fale uma palavra que funciona muito. Alguém está fazendo carinho esquisito em você? Porque quando tu fala de abuso, a criança não entende a palavra abuso. Mas pergunte, alguém está fazendo algum carinho esquisito em você? Nós precisamos empoderar as crianças.
4: Com edição de Paula Groba e trabalhos técnicos de João Lira, o Jornal do Senado fica por aqui. Acompanhe agora as notícias da Câmara dos Deputados. Boa noite.
3: Uma boa noite e até amanhã.
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29: Deputados aprovam regras para a Copa de Futebol Feminino no Brasil.
30: Câmara aprova programa que prepara escolas contra eventos climáticos.
31: Plenário limita jornada de trabalho para policiais e bombeiros militares.
0: Boa noite. A Câmara aprovou a limitação da jornada de trabalho de policiais e bombeiros militares em 144 horas mensais. O repórter Antônio Vital acompanhou a votação.
7: O plenário da Câmara aprovou o projeto que estabelece limites para a jornada de trabalho de policiais militares e bombeiros militares em todo o país. A jornada normal passa a ter limite de 144 horas semanais. Em casos de escalas específicas, como plantões de 24 horas, esse limite poderá chegar a 192 horas mensais, por causa da natureza do serviço. O projeto também determina que horas trabalhadas, além desse limite, sejam registradas em bancos de horas. Nos casos de trabalho aos domingos e feriados, esse crédito será contabilizado em dobro. O projeto foi apresentado pelo deputado Sargento Portugal, do Podemos do Rio de Janeiro, e outros parlamentares. O texto altera uma lei de 1969 e define, pela primeira vez, um parâmetro nacional para a carga horária dessas categorias. Outro ponto da proposta é que a convocação obrigatória para turnos extras só poderá ocorrer nas situações excepcionais de calamidade pública, intervenção federal ou nos estados de sítio, de defesa ou de guerra. Relator da proposta, o deputado Coronel Meira, do PL de Pernambuco, argumentou que a medida corrige uma distorção histórica, já que hoje não existe um limite nacional claro para a jornada desses profissionais. Segundo ele, a ausência de regras permite escalas excessivas, com acúmulo de fadiga que compromete a capacidade de atenção, julgamento e reação, elementos essenciais para a atuação segura e eficiente de policiais e bombeiros.
8: O tempo do policial e do bombeiro militar tem valor, sim. O domingo longe da família tem valor. O feriado passado no serviço tem valor. A madrugada em claro tem valor. O risco assumido enquanto a maioria da população dorme tem valor. Durante anos, muitos operadores de segurança foram tratados como se a farda apagasse a condição humana.
7: O projeto que estabelece limite de jornada e regras para horas extras de policiais militares e bombeiros militares seguiu para análise do Senado. Da Rádio Câmara de Brasília, com informações de Daniele Lessa, Antônio Vital.
28: Trabalho. Reginaldo Lopes, do PT de Minas Gerais, celebra a criação de comissão especial que vai analisar o fim da escala 6x1. Ele cita dados do IPEA para afirmar que, proporcionalmente, trabalhadores nessa jornada recebem menos do que aqueles que atuam na escala 5x2.
0: Reginaldo Lopes acredita que a mudança pode melhorar a qualidade de vida dos trabalhadores, sem causar prejuízos econômicos para o país. Ele também propõe incluir no debate a qualificação profissional de trabalhadores por meio do Sistema S, escolas técnicas e institutos federais.
28: Bongás, do PT Gaúcho, defende o fim da escala 6x1, argumentando que a medida é essencial para a saúde mental e física dos trabalhadores. Segundo ele, estudos indicam que longas jornadas estão associadas ao aumento de doenças e mortes relacionadas ao trabalho.
0: Bongás afirma que a redução da carga horária pode, inclusive, trazer benefícios a empresas, ao diminuir afastamentos e aumentar a produtividade. Ele também sustenta que a proposta garante mais qualidade de vida e deve ser tratada como um direito dos trabalhadores.
28: Vinícius Carvalho, do PL de São Paulo, defende cautela na análise das propostas que tratam do fim da escala 6x1, alertando para possíveis impactos negativos no mercado de trabalho. Para ele, a medida deve ser debatida com responsabilidade para evitar prejuízos aos trabalhadores e empregadores.
0: O deputado compara o tema a decisões anteriores aprovadas sem previsão de recursos, como o piso da enfermagem. Vinícius Carvalho afirma que é necessário aprofundar o debate em comissão e evitar votações apressadas, especialmente em períodos próximos às eleições.
28: Economia. Zé Trovão, do PL de Santa Catarina, critica a condução da economia pelo atual governo. Ele afirma que a gestão federal anterior apresentou melhores indicadores, reduzindo o endividamento público, cortando impostos e preservando empregos durante a pandemia.
0: Zé Trovão avalia que a eleição de 2026 será marcada pelo debate sobre os rumos da política fiscal brasileira. O congressista sustenta que a escolha nas urnas vai definir entre a reconstrução do Brasil e a continuidade dos problemas atuais.
28: Rodrigo Hollenberg, do PSB, critica a gestão do Distrito Federal e aponta um possível rombo estimado em até 8 bilhões de reais nas contas públicas. Ele denuncia cortes de até 25% em contratos, interrupção de serviços essenciais e colapso na saúde.
0: Rodrigo Hollenberg cita suspeita de corrupção no Banco de Brasília, menciona a possível delação do ex-presidente do BRB, Paulo Henrique Costa, preso suspeito de receber propina relacionada ao caso do Banco Master, cobra punição dos responsáveis, além de reação nas urnas.
28: Adriana Ventura, do Novo de São Paulo, cobra a instalação da CPI do Banco Master. Ela afirma que denúncias envolvendo autoridades do Judiciário, Executivo e Legislativo devem ser investigadas pelo Parlamento.
0: Adriana Ventura critica o que considera a falta de mobilização do Congresso e lembra que a CPI já tem número suficiente de assinaturas para ser instaurada. Ela avalia que a apuração é necessária para evitar que um escândalo seja abafado em ano eleitoral.
9: Educação.
28: Câmara aprova programa para preparar escolas com vulnerabilidade a eventos climáticos extremos. O repórter Marcelo Larcher destaca as medidas.
10: A Câmara dos Deputados aprovou o projeto que cria o Programa Nacional de Escolas Resilientes e Sustentáveis, com o objetivo de preparar escolas para reduzir a vulnerabilidade a eventos climáticos extremos e melhorar a eficiência energética dos prédios. O projeto, apresentado pelo deputado Tarcísio Mota, do PSOL do Rio de Janeiro, estabelece que as escolas deverão passar por avaliação de riscos e elaborar planos de adaptação que incluam medidas como instalação de sistemas de drenagem, melhoria da ventilação, arborização para melhorar a estabilidade do solo e simulações de situações de emergência com a participação dos alunos e da comunidade. Relatora da proposta, a deputada Socorro Neri, do PP do Acre, argumentou que o aumento dos eventos climáticos extremos já afeta diretamente a infraestrutura das escolas e o aprendizado dos estudantes. Segundo ela, o programa cria diretrizes para tornar os ambientes escolares mais seguros, melhorar a qualidade do ensino e reduzir desigualdades entre regiões. A proposta foi criticada pelo deputado Gilson Marques, do Novo de Santa Catarina. Ele defendeu que os alunos brasileiros não deveriam participar desse tipo de atividade, pois não dominam conteúdos básicos de português e matemática.
11: O aluno não sabe o que é resiliente. Nós temos 2 a 3 anos de atraso escolar. Vejam o PISA, não se sabe o básico. Do básico, do básico. Interpretação de texto, matemática básica. Aí querem inserir mais e outras matérias mais rebuscadas, chamo de resiliente.
10: Ao defender o projeto, a deputada Marina Silva, da Rede de São Paulo, argumentou que as temperaturas extremas já adoecem alunos e professores em episódios de desidratação e mal-estar, e afirmou que os alunos têm direito a estudar em um ambiente adequado.
12: Que um aluno que não sabe o que é uma escola resiliente tem o direito de ter uma escola que seja climatizada, arborizada, com uma arquitetura adequada. Nós vivemos temperaturas extremas em um momento de mudança do clima.
10: O projeto que cria o Programa Nacional de Escolas Resilientes e Sustentáveis seguiu para análise do Senado. Da Rádio Câmara de Brasília, com informações de Daniele Lessa, Marcelo Larcher.
9: Saúde.
0: José Neto, do União de Goiás, apresentou projeto que proíbe a venda de cigarros para pessoas nascidas a partir de 2010. Inspirado em legislação do Reino Unido, o deputado defende uma restrição progressiva para erradicar o tabagismo entre as futuras gerações.
28: José Nelto alerta para o crescimento do uso de cigarros eletrônicos e o aumento dos gastos do SUS com doenças respiratórias. O parlamentar reivindica o retorno de campanhas publicitárias de conscientização e maior rigor contra empresas que lucram com o vício.
0: João Daniel, do PT de Sergipe, parabeniza os profissionais da saúde e destaca ações do governo federal para fortalecer o sistema público. De acordo com o deputado, programas e investimentos têm contribuído para melhorar o atendimento e reduzir filas no país.
28: João Daniel também ressalta a entrega de equipamentos a municípios com impacto direto na estrutura da rede de saúde. O parlamentar destaca que as iniciativas reforçam a importância do SUS e ampliam o acesso da população aos serviços.
0: Geraldo Rezende, do União de Mato Grosso do Sul, destaca a entrega de 39 novos leitos no Hospital de Câncer Alfredo Abrão, em Campo Grande. O deputado ressalta que a nova estrutura foi viabilizada com recursos do agronegócio.
28: Geraldo Rezende também informa que os equipamentos foram adquiridos por meio do Programa Nacional de Apoio à Atenção Oncológica e do Novo PAC. Ele detalha que os recursos permitiram a compra de um acelerador linear, além de aparelhos de ressonância magnética e tomografia.
9: Direitos Humanos.
0: Inácio Arruda, do PCdoB do Ceará, destaca a aprovação da proposta que garante sustentação financeira ao Sistema Único de Assistência Social, o SUAS. O deputado entende que a medida fortalece a proteção da população mais vulnerável do país.
28: Inácio Arruda exalta o acordo político entre o governo federal, estados e municípios para viabilizar recursos para o sistema. Segundo o parlamentar, fortalecer a rede de proteção social é um passo fundamental para o cuidado com as pessoas que mais precisam.
9: Justiça.
0: Tadeu Venério, do PT do Paraná, critica a derrubada do veto presidencial a projeto que trata da dosimetria das penas dos condenados pelos atos de 8 de janeiro de 2023.
28: Para Tadeu Venério, é inaceitável reduzir a punição de quem atentou contra o Estado Democrático de Direito. Ele reitera que quem cometeu o crime tem que ser responsabilizado e cumprir a pena que lhe foi determinada.
0: Já Messias Donato, do União do Espírito Santo, celebra a derrubada do veto ao projeto da dosimetria das penas aos envolvidos nos atos do 8 de janeiro. Ele entende que a medida é uma questão humanitária, que devolve cidadãos sem antecedentes criminais ao convívio familiar.
28: Messias Donato argumenta que manifestantes, idosos e doentes receberam penas altas, enquanto condenados por corrupção e narcotráfico estariam soltos. Para ele, a dosimetria permite que muitos brasileiros cumpram penas mais justas em seus lares.
0: Ao criticar a atuação do STF, Bibo Nunes, do PL do Rio Grande do Sul, questiona a investigação contra um parlamentar por declarações públicas. Ele lembra que a Constituição garante imunidade aos congressistas por suas opiniões, o que estaria sendo desrespeitado.
28: Bibo Nunes também defende uma proposta de emenda à Constituição para reforçar essa proteção e prever sanções a magistrados que a descumprirem. O deputado argumenta que a medida busca assegurar o respeito às prerrogativas do Legislativo.
0: Gustavo Gayer, do PL de Goiás, acusa a Polícia Federal de intimidar cidadãos por suas críticas ao Executivo. Para ele, a censura e restrição à liberdade de expressão no país e críticas genéricas são interpretadas como ataque direto à pessoa do presidente da República.
28: Gustavo Gayer acusa o mandatário de envolvimento em corrupção e afirma ser alvo de perseguição judicial por estas críticas e pelas que direciona ao STF. O deputado pede que a população proteste contra um Estado policial que, em sua opinião, está implantado no país.
9: Política.
0: Jorge Sola, do PT da Bahia, pede que os candidatos à presidência da República apresentem projetos reais para melhorar a vida da população. O deputado considera que muitos políticos priorizam temas como anistia, enquanto defendem a redução de investimentos em saúde e educação.
28: Jorge Sola acusa o governo anterior de tentar aparelhar órgãos de investigação para proteger familiares do ex-presidente da República. O parlamentar alega que a manutenção da atual gestão contribui para preservar políticas públicas e evitar retrocessos democráticos no país.
0: Roberto Monteiro Pai, do PL do Rio de Janeiro, defende a fé em Deus como base para enfrentar o cenário político atual. O deputado afirma que poder, cargos e bens são passageiros e não garantem segurança nem estabilidade duradoura.
28: Para Roberto Monteiro Pai, as mudanças no país dependem da confiança em Deus, especialmente no que diz respeito ao cenário eleitoral. O congressista agradece ainda manifestações de apoio ao filho, o ex-vereador e ex-policial militar Gabriel Monteiro.
9: Esporte.
0: Câmara aprova projeto que concede prêmio de R$500 mil para cada uma das 30 jogadoras brasileiras pioneiras do futebol feminino. O repórter Antônio Vital acompanhou a votação da proposta, que regulamenta também a realização da Copa do Mundo Feminina.
7: O plenário da Câmara aprovou o projeto do governo que prevê medidas relativas à realização da Copa do Mundo Feminina de Futebol, a ser disputada no ano que vem em 8 capitais brasileiras. Além de tratar das responsabilidades e direitos da FIFA e das empresas envolvidas na realização do evento, a proposta concede um prêmio de R$500 mil para cada uma das 30 jogadoras brasileiras pioneiras que participaram da primeira Copa do Mundo de Futebol Feminino em 1991 e do Campeonato Mundial de 1988. O projeto faz parte do conjunto de compromissos assumidos pelo Brasil para sediar a competição. Entre outras medidas, disciplina como se dará a venda de ingressos, o direito à meia entrada, além de vistos de trabalho provisório para estrangeiros envolvidos no evento. Trata ainda da responsabilidade do Brasil na segurança dos torcedores, atletas e profissionais que vão trabalhar na Copa, bem como da transmissão das partidas. O projeto também flexibiliza a legislação trabalhista para permitir a contratação de voluntários durante o evento. No início de abril, o Congresso aprovou outro projeto relacionado à Copa, com previsão de isenção de ISS para as empresas participantes do evento. A proposta foi criticada por deputados do Novo e do Missão. O deputado Kim Kataguiri, do Missão de São Paulo, questionou a premiação às jogadoras da seleção brasileira que participaram dos primeiros torneios internacionais de futebol feminino e as obrigações assumidas pelo Brasil.
9: 15 milhões de reais gastos com a premiação lá do passado, que tem nenhum vínculo com aquilo que está acontecendo hoje ou com a competição que vai acontecer no ano que vem, que não há nenhum incentivo para novos atletas. Então, meu posicionamento é absolutamente contrário ao projeto. O discurso de que a Copa deixa infraestrutura, deixa legado, é falacioso. A gente já escutou essa balela, não deixou nada, deixou aí um monte de político roubando em obra superfaturada, um monte de elefante branco, a FIFA vem, saqueia o país e depois vai embora.
7: A relatora do projeto, a deputada Gleisi Hoffmann, do PT do Paraná, acrescentou ao texto o conteúdo de uma medida provisória também editada pelo governo, que regulamenta o uso de marcas, símbolos oficiais e direitos de transmissão e de mídia, também como parte dos compromissos assumidos pelo Brasil para sediar a competição. Ela também acatou sugestão de deputados do PL e retirou a manifestação política como um dos motivos previstos para a retirada de torcedores dos estádios. A deputada Gleisi Hoffmann defendeu a premiação às atletas brasileiras que participaram das primeiras competições oficiais da FIFA, muitas das quais, segundo ela, passam por dificuldades financeiras. Prêmio parecido foi aprovado antes da Copa de 2014 para homenagear os jogadores campeões mundiais pelo Brasil. Ela também justificou a importância da competição para o país.
13: Um evento mundial desta dimensão tem um impacto muito grande na economia do país e também nas questões sociais e nas questões desportivas. E teve legado da Copa de 14, sim, não foram só os estádios. Nós tivemos legados na infraestrutura de transporte, com metrôs, bondes que foram implantados, nas vias, nos aeroportos, na infraestrutura de saneamento. Tudo isso foi muito importante para o Brasil.
7: O Brasil participou de todas as 9 edições da Copa Feminina de Futebol. Ficou em terceiro lugar em 1999 e foi vice-campeão em 2007. O projeto, que trata de medidas relativas à realização da Copa do Mundo Feminina de Futebol, seguiu para análise do Senado. Da Rádio Câmara de Brasília, Antônio Vital.
14: Desenvolvimento Regional.
28: Luísa Canziani, do União do Paraná, destaca o sucesso da Expo Londrina, ocorrida entre os dias 10 a 19 de abril. Segundo a deputada, a edição de 2026 bateu recordes de público com mais de 700 mil visitantes e deve superar R$1,7 bilhão em negócios.
0: Luísa Canziani observa que o evento se consolida como uma das maiores feiras de agronegócio da América Latina, referência em produção, inovação e sustentabilidade para o setor.
28: Bebeto, do PP do Rio de Janeiro, cita a sua atuação na área de transportes, com ênfase na situação da BR-393 no sul fluminense. Segundo ele, a rodovia enfrenta abandono, altos índices de acidentes e falta de manutenção, afetando diretamente a população da região.
0: Bebeto afirma que, após a articulação com o governo federal, houve a liberação de recursos para a recuperação da via. Ele também comenta outras iniciativas voltadas à mobilidade urbana, defendendo investimentos em infraestrutura para reduzir congestionamentos e melhorar a trafegabilidade nas estradas.
28: Termina agora o Jornal Câmara dos Deputados, com trabalhos técnicos de Everson Urani e apresentação de Márcio Aquile Sardi e José Carlos Andrade. Uma ótima noite para você.
0: Você fica com as notícias do Tribunal de Contas da União. Boa noite e até amanhã.
15: Minuto do TCU.
16: O Tribunal de Contas da União fez auditoria para avaliar a oferta de internet nas escolas da rede pública. A fiscalização analisou ações do governo federal e identificou problemas que podem comprometer o uso da tecnologia no ensino. O trabalho encontrou falhas de planejamento e gestão. Em muitos casos, falta definir de forma clara as prioridades e acompanhar os projetos de forma adequada. O TCU também identificou dificuldades na coordenação entre os órgãos responsáveis e na execução das ações. Na prática, isso significa que algumas escolas podem até ter internet instalada, mas sem condições reais de uso em sala de aula. Para o tribunal, os problemas podem comprometer os resultados da política pública. O TCU recomendou melhorias na gestão, no monitoramento e na articulação entre os responsáveis pelo programa. Saiba mais em tcu.gov.br.
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2: Pastor Rigonato, me chamo Alana e tenho uma dúvida. Pastor, sobre os pecados, devemos confessar para apenas Deus ou devemos confessar para alguma outra pessoa?
3: Você confessa pecados a Deus, lembrando que seus pecados já estão perdoados em Cristo. Se quiser pedir perdão, na certeza que você já é perdoado, fique à vontade. Mas o que eu falo para você, que em Cristo Jesus, os seus pecados do passado, do presente e do futuro já estão perdoados. Quem confessa pecado é porque creu completamente. A sua vida é uma vida de confissão. A sua vida é uma vida de arrependimento se você está em Cristo. Isso é um fato pacificado. Agora, para pessoas, você confessa pecado para as pessoas que você cometeu contra elas. Qualquer erro que você comete contra alguém, o bom é que você confesse. Porque Mateus capítulo 5 fala assim: se ao vir adorar a Deus, fazer a sua oferta, Jesus estava falando da dimensão da lei daqueles dias. Mas hoje você vai no culto adorar a Deus. Aí você se lembra que você tem algo contra alguém ou alguém contra você. A Bíblia diz assim: olha, vai ter com ele, deixa ali a sua oferta, vai ter com ele enquanto você está com ele a caminho. Quando vocês dois estão vivos. Se morrerem, a pendenga vai para junto de Deus. E um dia vai ser acertado no tribunal de Cristo, onde os salvos terão suas contas acertadas diante de Deus, mediante a graça.
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2: Eu gostaria de compartilhar com você algo para liberar fé no seu coração. Mas é importante você entender o princípio da recompensa na palavra de Deus. Quando nós falamos de recompensa, estamos na verdade falando de algo que agrada a Deus. Agradar a Deus é o alvo de todos nós. Todo aquele que nasceu de novo quer agradar a Deus. Quantos querem agradar o coração do Pai? Todo aquele que nasceu, se tornou filho, foi conquistado pelo amor do Pai, ele quer agradá-lo, ok? Aí a pergunta é, o que agrada a Deus? E a resposta é muito simples, o que agrada a Deus é fé. Olha o que diz, Hebreus 11:5. Pela fé, Enoque foi trasladado para não ver a morte. Não foi achado porque Deus o trasladara. Pois antes da sua trasladação, obteve testemunho de haver agradado a Deus. Enoque foi o primeiro a ser arrebatado na palavra de Deus. Portanto, Enoque aponta para a igreja que vai ser arrebatada. E qual foi o testemunho que Enoque obteve antes da sua trasladação, seu arrebatamento? É que ele agradou a Deus. Qual vai ser o testemunho que você vai alcançar antes de ser arrebatado no dia do Senhor? É o testemunho de ter agradado a Deus. Quando falamos de agradar a Deus, não podemos criar na nossa mente conceitos do que é que Ele gostaria. Não, nós temos que procurar na palavra e ouvir dEle o que o agrada. Uma vez que entendemos o que o agrada, então nós fazemos aquilo que Ele deseja. Não aquilo que nos é agradável, simplesmente. Não aquilo que nós temos prazer, mas o que dá prazer a Ele. E o texto continua dizendo, de fato, sem fé é impossível agradar a Deus. Então o que agrada a Deus, meus irmãos? Fé. O que agrada a Deus é fé. A Bíblia fala que o justo vive pela fé. Muitos de nós ainda vivemos pela obediência, vivemos pelo merecimento. Muitos de nós baseamos o nosso relacionamento no nosso merecimento, mas a palavra de Deus diz que o justo vive pela fé. Então somente aquele que crê é que pode agradar a Deus. Quantos querem agradar a Deus? Então o caminho é esse, você precisa de crer. Mas aí o texto diz qual é o tipo de fé que agrada a Deus. Então é preciso crer, mas qual o tipo de fé que agrada a Deus? Olha o que diz, porquanto é necessário que aquele que se aproxima de Deus, duas coisas, primeiro, creia que Ele existe, segunda coisa, que se torna galardoador dos que o buscam. Então primeira coisa, aquele que crê, precisa se aproximar de Deus, crendo que Ele existe. Essa expressão, esse verbo existir, não está no original. Não é este o verbo que está lá. No original a expressão é, aquele que se aproxima de Deus, creia que Ele é. Essa é a expressão no original. É preciso crer que Deus é, porque o nome de Deus é Eu Sou. Quando você crê que Deus é, você vai dizer, pastor, mas Deus é? Deus é o quê? Pois é, Deus é aquilo que você precisa que Ele seja na sua vida. Se você, é como se fosse um cheque em branco que Deus desse para você preencher. Deus colocou, eu sou. Então se você está precisando de cura, Deus é cura. Se está precisando de suprimento, Deus é suprimento. Está precisando de vitória, Deus é vitória. Não importa o que você necessita, Ele é o supridor. Apenas complementa. Por isso, primeira coisa, fé é crer que Deus é, ou seja, Ele é tudo de que você necessita, Ele é tudo de que você precisa, não importa a sua necessidade, o suprimento dEle é superabundante, é transbordante, para suprir todas as nossas necessidades, amém, irmãos? Mas aí, a segunda coisa que o texto diz, é que Deus é o galardoador. O que significa essa palavra, esse verbo, né? Tão estranho, não faz parte do nosso habitual, galardoar. Galardoar vem de galardão, que significa o quê? Quem sabe? Recompensa. Então, poderíamos traduzir como se fosse: precisamos de crer que Deus é e que Ele é aquele que recompensa aqueles que o buscam. Olha que interessante. A Bíblia fala que Deus é aquele que recompensa. Quem é que agrada a Deus? É aquele que crê que Deus vai recompensá-lo. Pelo quê? Somente por buscar a Deus. Se você entrar no seu quarto, fechar a porta e orar em secreto, teu pai que vem em secreto te recompensará. Interessante, não está falando nada de obras aqui, inicialmente. Não está falando de fazer nada. Está falando apenas de crer que Ele é e crer que Ele nos recompensa. Mas você sabe, quando a gente começa a pregar a respeito desse assunto, a respeito da graça de Deus, então algumas pessoas pensam que recompensa contradiz a graça. É, pastor, você ensinou para a gente aqui o tempo todo que a graça é o favor imerecido, mas agora você está falando de recompensa? E aí nós ficamos pensando que há uma contradição. Por quê? Recompensa, você pode pensar, envolve algum merecimento, envolve alguma coisa que eu fiz. É um fato, recompensa envolve a sua obra, mas não envolve merecimento. Porque a recompensa é somente para aqueles que o buscam. E se ao buscar a Deus, Ele te capacitou para fazer algo para Ele, já não é mais obra sua, é obra dEle através de você. Pastor, se não há contradição, como conciliar a graça com recompensa? É muito simples. Onde tem graça, vai ter obra. Quem entendeu graça, vai querer fazer algo para Deus. Não tem essa história de... Os irmãos vão ouvir muito isso. Tem pregadores da internet que pregam uma graça muito estranha. É uma graça do não tem que, não precisa de. Então, eu estou na graça. Então, eu não aceito ninguém dizer que eu tenho que vir para o culto. Não, você não tem que vir para o culto. Só é estranho você não querer vir. Entendeu o que eu estou dizendo? Muitos de nós entendemos graça como uma autorização para... Não preciso de orar mais, estou na graça. Não preciso de contribuir mais, estou na graça. Não, é o contrário. Eu estou na graça, vou contribuir na medida que eu não contribuí antes. Eu provei o amor de Deus e agora quero me envolver e comprometer-me com o Senhor no nível que eu nunca fiz antes. Está entendendo o que eu estou dizendo? Isso é o que Paulo diz lá em 1 Coríntios 15, verso 10. Ele diz... Pela graça de Deus, sou o que sou. Então, eu não sou o que sou pelo meu próprio esforço, mérito, não. É pela graça de Deus. E a sua graça que me foi concedida, não se tornou o quê, meus irmãos? Então, é possível receber graça e essa graça se tornar vã? Será que tem crente recebendo graça e a graça tem se tornado vã na vida dele, sim ou não? Sim, é por isso que nós cremos que tem o crente vencedor e o crente derrotado. Ambos recebem graça, mas o crente derrotado deixa que aquela graça se torne vã. Quando é que uma graça se torna vã? Quando você recebe um suprimento, quando você recebe muito da parte de Deus e você não usa, larga para lá, ignora. Quando você recebe o suprimento de Deus e não usa, um suprimento tão grande, tão extraordinário, significa que toda aquela riqueza que Deus deu se tornou inútil. Isso é se tornar vã. Quem é o vencedor? É aquele que recebe de Deus e ele então multiplica o que tem recebido ministrando na vida dos outros. Amém, meus irmãos? Todo aquele que tem no coração o encargo de fazer para Deus, ele já recebeu o suprimento para fazer para Deus. Porque o diabo não coloca no seu coração desejo de servir a Deus. Se tem desejo de servir a Deus, só pode ter vindo do Espírito Santo de Deus. O diabo nunca fala, vai servir a Deus, vai lá. Não, o diabo não fala isso, jamais. Se há uma voz dentro de você dizendo, gente, eu tinha que me envolver, eu sinto necessidade de envolver, isso é o Espírito falando com você. Mas aí você chegou em casa, você trabalha, e você fala, não posso, como é que eu vou largar minha carreira, eu não tenho tempo, eu trabalho como gerente, presidente de uma empresa, eu não vou ter tempo, eu não posso me dedicar, eu não posso fazer, e aí você não aceita. Recebeu graça? Sim. Mas quando você, por causa das outras coisas da vida, você... deixou para lá, falou, não tenho condição, vou deixar para outro fazer. A graça se tornou o que na sua vida? Vã. Mas preste atenção, você recebeu graça de Deus. Quem recebeu graça tem um encargo no seu coração. Não deixe que isso se torne vão na sua vida. Não recebe a graça de Deus em vão. Fala para o seu vizinho, fala, irmão, não recebe a graça em vão. Por que isso é tão grave? Preste atenção no que eu vou te dizer. Um fato da vida é que quando você não responde a Deus, o que Deus faz? Deus vai atrás de outro para fazer aquele serviço. Mas o que Deus tem para fazer, vai ser feito. Aí Deus chega para mim, Deus me deu uma graça. Qual a graça que Ele me deu? A graça de pregar. Eu recebi essa graça. É a graça de poder ensinar. Eu recebi essa graça. E eu recebi essa graça e estou procurando usá-la o máximo que eu posso. O máximo que eu entendo. Então eu procuro ensinar toda semana, pregar o máximo que eu posso, que a minha voz aguenta, olha eu fazendo, porque eu recebi uma graça. Presta atenção, tendo recebido essa graça, eu estou manifestando uma obra. Eu vou ganhar recompensa por ela, sim ou não? Sim, vê como é que Deus é gracioso. Ele te dá a graça, você responde a essa graça, e Ele ainda te recompensa, porque Ele é o galardoador dos que o buscam. Agora, vamos supor que Deus tenha me dado essa graça, mas eu não queira pregar, por alguma razão, não vou pregar. A pregação vai ser feita, sim ou não? Alguém vai responder. Alguém vai vir e vai tomar o meu lugar. E aquela recompensa que seria para mim, vai ser para o outro. Pastor, mas não parece, não vou pregar. A pregação vai ser feita, sim ou não? Alguém vai responder. Alguém vai vir e vai tomar o meu lugar. E aquela recompensa que seria para mim, vai ser para o outro. Pastor, mas não parece muito gracioso isso? Não é gracioso.

Pedro reuniu com os outros, eram 11 naquela altura, né? E reuniu com os outros 10 e falou: gente, é o seguinte, Judas tinha espaço entre nós. Judas foi chamado para esse ministério, mas Judas não respondeu, ou seja, Judas nem era crente na verdade, mas ele recebeu graça. Ele recebeu a mesma oportunidade que os outros receberam, mas Judas traiu, Judas renunciou. O que Pedro diz? Vamos escolher mais um, porque o número tem que ser completado, tem que ser 12. O número tem que ser completado. Deus havia determinado que um número de apóstolos deveria ser levantado. Um não respondeu. Estava programado uma recompensa para ele, um galardão para ele. Ele perdeu tudo isso. O outro que vai entrar no lugar dele vai receber tudo que ele podia ter recebido e não recebeu. Recebe. Interessante a expressão que se usa lá em Atos capítulo 1, verso 15. Pedro diz assim: porque ele era contado entre nós, Judas, e teve parte nesse ministério. Ora, este homem adquiriu um corpo com um campo com o preço da iniquidade, e precipitando-se, rompeu-se pelo meio, e todas as suas entranhas se derramaram. Vai para o verso 20. Pois que está escrito no livro dos Salmos: fique deserta a sua morada, e não haja quem nela habite, e tome outro o seu encargo. A expressão aqui no original, a expressão aqui é algo ligado à casa, ok? Então quando diz, fique deserta a sua casa, não haja quem nela habite, está falando da casa, da família. E quando diz, tome outro o seu encargo, está dizendo que outro tome o lugar dele como pai da família. Estou me lembrando, o pastor Naomi me contou esse tempo atrás a respeito de um irmão que está muito acima do peso. Ele foi no médico, não é isso? Foi no médico. E o médico, tem um tipo de médico terrorista. Mas o que ele diz é verdade. E ele falou para o irmão, falou, escuta, você quer morrer? Aí o outro falou, não. Ele falou, pois é, porque eu vou te dizer. Tudo que você tem vai passar para outro. Porque sua mulher não vai ficar sozinha, ela vai casar com outro. E os seus filhos vão sentar no colo dele e chamar, papai. Tudo que você fez vai passar para outro. Você quer trocar tudo isso por um prato de comida? Não. Ele estava em pânico, quando ele imaginou um outro homem dormindo na cama dele, com os filhinhos dele no colo, dizendo, vem cá filhinho, papai, ele quase morreu. Eu falei, eu já emagrecia logo de cara. É isso que significa, tome outro seu encargo. Você entende o que é encargo? Veja, Judas estava, vamos dizer assim, para ele receber. Mas a Bíblia fala que ele não recebeu. Vai para o verso seguinte. É necessário, pois, que dos homens que nos acompanharam todo o tempo que o Senhor andou entre nós, ou seja, enquanto o Senhor estava com os 12, tinha outros que estavam todo o tempo com ele. E a Bíblia fala que um desses, olha o verso seguinte, um deles iria tomar o lugar de Judas e ser testemunha da ressurreição. Não deixe que outro tome o seu lugar. Há um encargo que é para você. Há uma recompensa que é para você. Você recebeu graça para manifestar essa obra. Mas você tem que ter a disposição para isso. Por quê? Porque a sua disposição... Deixa eu te explicar o que é o encargo aqui nesse texto. Pegue sua Bíblia. Abre lá em Lucas, capítulo 5, verso 1. A Bíblia fala que um dia Jesus estava ensinando na beira do mar da Galileia. E a multidão aglomerou de tal maneira que ele se sentiu pressionado, impelido. Ele então falou, pensou o quê? Vou entrar para um dos barcos, vou ensinar de lá. A Bíblia fala que tinha vários barcos na beira do mar. E Jesus escolheu entrar num deles. Na verdade, o texto fala que tinha dois próximos. Mas Jesus escolheu um deles. O Senhor sempre vai escolher um barco para entrar. Presta atenção, quando o Senhor entrar no seu barco, fica sabendo, você está prestes a ser muito abençoado. Aí ele falou, vou entrar no barco, preciso do seu barco. O que a pessoa que estava no barco, no caso era Pedro, Simão Pedro. O que ele falou? A Bíblia fala que ele tinha tentado pescar a noite inteira, não tinha pegado nada, a noite inteira. Isso significa então que era cedo, de manhã. Ora, trabalhou a noite inteira, não pegou nada. Você acha que o estado de humor era como? Alegre, cantarolante? Minha jangada vai sair. Não, né? Ele estava mal-humorado. Chateado, a noite inteira, joga a rede, puxa a rede, joga a rede, nada de pegar nenhum peixe. E aí ele para na praia, aparece um pregador, Jesus.

e fala: preciso do seu barco. O que ele podia falar nessa hora? Senhor, estou cansado, estou precisando de ir embora. O senhor não pode entrar no barco do fulano hoje? Ele podia falar isso? Podia. Mas se ele falasse, iria perder a recompensa que estava programada para ele. Mas é isso que muitos têm falado. Jesus chega e fala: estou precisando de você. Aí ele fala o quê? Senhor, estou cansado, trabalhei a semana inteira. Tem que ser eu, não pode ser outro. Você pode falar: o Senhor não vai te condenar, mas você vai perder a recompensa. Eu costumo dizer que você não pode encarar o trabalho para Deus como um peso. O Senhor está te convidando para a lua de mel, meu amigo. Liderar a célula não pode ser algo diferente. É a oportunidade que você estava esperando de receber a recompensa de Deus. O Senhor está querendo te recompensar. Por isso que ele está entrando no seu barco. A Bíblia fala que um dia, o povo de Israel estava em guerra contra os filisteus. O pai de Davi, chamado Jessé, tinha mandado os irmãos de Davi para a linha de batalha. Davi era o mais novo. Você sabe, notoriamente, Davi era um filho rejeitado. Está claro na Bíblia. No dia em que Samuel, o profeta da nação, resolveu vir jantar com a família, o pai colocou lá todos os filhos. Quem que ele deixou de fora? Davi. Vai me embaraçar, vai me constranger esse menino. Um dia, o pai dele chama ele e fala: Davi, preciso que você vá lá no campo de batalha, em Micmas, e leva para os seus irmãos, leva lá um queijo para eles, leva lá uns pães, eles devem estar com fome. Davi era adolescente, deveria ter seus 16, 17 anos. Ele poderia falar como qualquer adolescente, não é? Ah, não! Tem que ser agora! Por que que é sempre eu? Ele poderia ter falado isso. A Bíblia fala que ele resolveu obedecer o pai. E ele foi. Quando ele chegou lá, olha para cá, tinha 39 dias que Golias vinha desafiando o povo de Israel. No dia em que ele chegou, foi o 40º, último dia. No último dia do desafio do gigante, olha Davi chegando. Ele não sabia que porque ele obedeceu uma tarefa tão simples, Deus ia dar para ele uma recompensa tão grande. Você tem que ensinar isso para os seus filhos. Porque eles acham que recompensas grandes é para tarefas grandes. Não, Davi só foi levar o pão. Mas naquele dia, ele ia ser reconhecido como de fato o rei de Israel. A Bíblia fala então que quando Davi chegou, na mesma hora que Davi chegou, apareceu Golias. Olha o que diz o texto, 1 Samuel 17:24. Todos os israelitas, vendo aquele homem, fugiam de diante dele e temiam grandemente, e diziam uns aos outros: vistes aquele homem que subiu? Pois subiu para afrontar a Israel. A quem o matar, o rei o cumulará de grandes riquezas e lhe dará por mulher a filha, e a casa de seu pai isentará de impostos em Israel para o resto da vida. Que maravilha! Nunca mais declarar imposto de renda, já pensou? Olha o que diz. Então falou Davi aos homens que estavam consigo, dizendo: como é que é? O que que farão aquele homem que ferir este filisteu e tirar a afronta de sobre Israel? Quem é, pois, esse incircunciso filisteu para afrontar os exércitos do Deus vivo? Aí você fala: não, Davi não tinha um coração puro, ele estava preocupado com a recompensa. Peraí, o que que vão dar mesmo? Isenção de imposto? Nada de imposto? 18% de ICMS? 27% de imposto de renda? Estou liberado disso! Aí que demais. E o povo lhe repetiu as mesmas palavras, dizendo: assim farão ao homem que o ferir. Ouvindo Eliabe, seu irmão mais velho, dá para ver que Davi era rejeitado, falar àqueles homens, acendeu-se-lhes a ira contra Davi e disse: por que desceste aqui? E a quem deixaste aquelas poucas ovelhas no deserto? Bem conheço a tua presunção e a tua maldade, desceste apenas para ver a peleja. Respondeu Davi: que fiz eu agora? Fiz somente uma pergunta. Desviou-se dele para outro e falou a mesma coisa. O que que é que vão dar mesmo para quem venceu Golias? E o povo lhe tornou a responder como dantes. Três vezes ele perguntou: qual é a recompensa? Qual é a recompensa? O Senhor não desagrada quando você quer saber qual é a recompensa. Pergunta para o Senhor qual é a recompensa que ele tem para você nesses dias. Senhor, estou liderando o céu, qual vai ser a tua recompensa? Não, pastor, eu não pergunto isso, porque eu faço tudo com meu coração puro. Eu não quero nada para mim. Então a sua fé não agrada a Deus. Porque a fé que agrada a Deus é que crê que ele é e se torna o quê?
Então, quem não crê que Deus dá recompensa, não está agradando a Deus. Quem é que agrada a Deus? É aquele que faz, estou fazendo para o Senhor, vou receber dele a recompensa, aleluia. A Bíblia fala que Davi foi e venceu Golias. Agora, é claro que ele amava o Senhor, é claro que ele queria servir o Senhor, mas ele também queria a recompensa. Os discípulos também queriam a recompensa. A Bíblia fala que, lá em Marcos, capítulo 10, verso 28, Pedro chegou para Jesus e falou, Senhor, nós largamos tudo para te seguir. Olha o que diz. Então Pedro começou a dizer-lhe, mestre, nós deixamos tudo para te seguir. Em outras palavras, que nós vamos ganhar em troca? Que Jesus respondeu para ele? Que é isso, Pedro? Não esperava isso de você. Isso é pergunta que se faça. O Senhor não repreendeu, não falou isso. O Senhor respondeu para ele o que queria ganhar. Presta atenção. Você tem largado tempo de trabalho, às vezes, tempo de escola, tempo de família, para liderar uma célula. Quantos querem saber o que vão receber da parte de Deus? Você tem que saber. Pedro quis saber. E o Senhor respondeu para ele. O que o Senhor respondeu? Tornou Jesus. Em verdade vos digo, Pedro, ninguém há que tenha deixado casa, irmãos, irmãs, mãe, pai, filhos, campos. Então envolve coisas, por amor de mim e por amor do Evangelho. Então, se você deixou qualquer coisa por amor do Senhor e por amor do Evangelho, é o que está escrito aqui, vai receber no presente, não é no céu, no presente, cêntuplo. Cêntuplo são quantas vezes mais, meus irmãos? 100 vezes mais. 100 vezes mais. O Senhor respondeu para ele, porque quantos creem na palavra do Senhor Jesus? Então olha para cá, a pergunta é a mesma hoje. A grande questão é, pastor, mas eu não vejo muitos recebendo 100 vezes mais. Bom, você pode ter certeza, eu recebi mais do que 100 vezes mais. Qualquer coisa que eu tenha renunciado. Mas eu preciso dizer algo para você, não se iluda com a aparência. Nem todos os que deixaram tudo, deixaram por amor do Evangelho. Ou deixaram por amor do Senhor. Nem todos os que lideram, estão liderando por amor do Evangelho e por amor do Senhor. Esses podem largar tudo e não vão receber nada, porque não fizeram para o Senhor. Mas se você crê no Evangelho, você ama o Evangelho, e você fala, gente, eu tenho que contribuir para o Evangelho ser mais pregado. Acredite, você vai ganhar 100 vezes mais. Para encerrar, primeira menção de recompensa na Bíblia está lá em Gênesis capítulo 15, verso 1. É quando Deus aparece para Abraão. E Deus diz, depois desses acontecimentos, veio a palavra do Senhor a Abraão numa visão e disse, não temas, Abraão, eu sou teu escudo e teu galardão será sobremodo grande. Aqui é a primeira vez que aparece a palavra recompensa. O que Abraão fez para o Senhor? Nada. Abraão não fez nada. A Bíblia fala que Abraão só creu. Ele creu em Deus. Aí o Senhor diz o que para ele? Abraão, não temas, seu galardão vai ser muito grande. Sabe por quê? Ele creu. Mas qual era a fé de Abraão? É a fé de Hebreus 11. Ele creu que Deus é, e é o galardoador daqueles que buscam. Porque Abraão creu assim, ele recebeu a recompensa. Eu vou ousar dizer para você, nós estamos prestes a ser muito abençoados. Você está prestes a ser muito abençoado. Aquele que é dono do ouro e da prata, está dizendo, eu quero usar o seu pequeno barco. Eu quero usar aquilo que você tem. Se você se dispuser a me permitir usá-lo, acredite, no final haverá recompensa para você.

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0: Olá, ouvintes da Vinha FM, nós estamos aqui mais uma vez para tocarmos no trono da graça. O Senhor tem, nesse momento, uma bênção para dar a você. Eu sei que muitas vezes nós somos levados a um território de incredulidade. Às vezes você tem clamado a Deus, às vezes você tem buscado ao Senhor, mas você tem aquele pensamento de que não está sendo ouvido. Mas sabe, a Bíblia diz o seguinte: no tempo de Deus, todas as coisas são mais formosas. Sabe, tudo fora do tempo de Deus não tem beleza. Acredite, o Senhor, no tempo oportuno, fará grandes obras na sua vida, na sua casa, na sua família. Isso é o que nós cremos. Por isso eu quero convidar você. Pare por um instante. Estou certo de que o Senhor estenderá a mão dele sobre a sua vida e te abençoará. Vamos, nesse momento, falar com Deus. Espírito Santo, eu te dou graças porque o Senhor é aquele que traz provisão nos momentos mais difíceis da nossa vida. Quem sabe essa pessoa que me ouve agora tem sido privada em muitas áreas. Olha, eu estou certo de que o Senhor tem pensamentos de paz a nosso respeito. Eu creio nisso. E sei que o Senhor fará nesse momento, ó Deus, um milagre na vida conjugal, na vida financeira, na vida profissional, na vida emocional de cada uma dessas pessoas que oram comigo. Talvez esse dia tenha sido um dia tão difícil para essa pessoa, mas eu te peço, ó Deus, muda o aspecto das coisas. Dê a essa pessoa sabedoria, força, fé, ó Deus, altruísmo, que o Senhor possa renovar sobre ela a disposição, o encargo. Ó Deus, porque eu sei que por mais que as guerras sejam duras, a vitória já é nossa, no teu nome. Ó Deus, por isso confessamos e declaramos isso, que o Senhor possa vir agora, nesse momento, sobre cada uma dessas pessoas, onde quer que ela esteja. Talvez ela está aí no seu carro, na sua casa, no seu trabalho, eu não sei. Mas eu sei que o Senhor quer abençoá-la, porque o Senhor tem prazer em abençoar. Por isso, que o Senhor estenda a tua mão sobre ela. Nesse momento, ó Deus, e supra ela em todas as suas necessidades. Não sei quais são as necessidades, mas eu sei que o Senhor, nesse momento, virá sobre ela com grande favor e com grande bênção. Ó Deus, que o Senhor, nesses dias, nos abençoe e nos guarde. Que o Senhor faça resplandecer o teu rosto sobre nós e tenha misericórdia de nós. Que sobre nós o Senhor incline o teu rosto. E que o Senhor nos dê abundante paz, em nome de Jesus. Amém.
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1: O lugar mais alto para se estar, Senhor, é aos seus pés. É onde eu quero estar.

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2: Quando você chega diante de Deus, presta atenção, é diferente quando você chega diante dos homens. Diante dos homens, é melhor dar. No seu relacionamento horizontal com os homens, é melhor dar. Mas no seu relacionamento vertical com Deus, é melhor receber. Quantos estão entendendo o que eu estou dizendo? Não, mas está escrito, pastor, lá em Atos 10, está escrito, foi o apóstolo Paulo quem disse, ele até mencionou algo que Jesus disse. Atos 20, verso 35. Olha o que o apóstolo diz. Esse versículo é muito interessante porque ele é uma menção, talvez a única menção de algo que o Senhor Jesus disse, mas não está escrito nos evangelhos. E no entanto o apóstolo Paulo sabia. Ele diz, tem-vos mostrado em tudo que trabalhando assim é mister. Não é mister, viu? Mister seria em inglês. É mister socorrer os necessitados e recordar. Então veja, o contexto da palavra aqui é socorrer os necessitados, ajudar os pobres. Esse é o contexto. E nesse contexto, você tem que recordar as palavras do próprio Senhor Jesus, mais bem-aventurado é dar do que receber. Mas lembra, só no seu relacionamento com as pessoas. Quando você chega diante de Deus, aí a coisa muda. Antes de você poder dar, você tem que experimentar primeiro receber. Como é que você espera dar se você ainda não recebeu? Tudo começa com receber. Muitos criticam e dizem que é coisa de crente infantil, pidão, pede, pede, dá, e eu já ouvi pastores criticando os irmãos por causa disso, mas eu não compartilho desse pensamento, na minha opinião eles é que são infantis. Não existe nada mais humilde do que você possa fazer do que se colocar na posição de quem recebe. Quem chega para pedir está dizendo eu não tenho, quem chega para pedir está assumindo uma posição de carência e quem chega para pedir está reconhecendo que ele pode dar. Venha e peça, peça coisas grandes que honra o tamanho do seu Deus. Não tenha constrangimento de pedir, não tenha constrangimento, não aceite acusação nenhuma de ninguém. Mas desfruta do que Deus quer dar para você. Lá em Gênesis, no capítulo 12, Deus chama Abraão e Deus diz assim para ele, verso 1: Ora, disse o Senhor a Abraão: sai da tua terra, da tua parentela e da casa de teu pai. E vai para a terra que te mostrarei. De ti farei uma grande nação e te abençoarei. O que que Deus vai fazer? Abençoar Abraão e te engrandecerei o nome. Ponto. Aí o Senhor continua. Sê tu uma bênção. Aqui está com português bem rebuscado, né? Mas está escrito em verdade o seguinte. Seja uma bênção. Seja uma bênção. Então você tem duas afirmações aqui importantes. Primeiro, o Senhor diz: te abençoarei. Preste atenção, tudo começa com ser abençoado. Você tem que experimentar a bênção de Deus. E essa bênção pode chegar a você hoje. Amém? Uma vez que você é abençoado, aí você pode cumprir a segunda condição: ser uma bênção. Seja uma bênção. E é muito interessante, lá em Gálatas 3, verso 13, os irmãos devem já saber de cor, tanto que eu falo esse versículo aqui, Paulo diz assim, Cristo nos resgatou da maldição da lei, fazendo-se ele próprio maldição no nosso lugar. Verso 14, ele se fez maldição para quê? Para que a bênção de quem? Os irmãos estão comigo? Engraçado, Paulo não há nenhuma menção no Novo Testamento que você vai receber a bênção de Davi, a bênção de Daniel, a bênção de Elias, a bênção de Moisés, não tem nenhuma menção, mas tem a menção específica, e Paulo faz questão de dizer, o Senhor Jesus se fez maldição na cruz, para que você recebesse a bênção de Abraão. Quantos são abençoados aqui? Diga, eu sou altamente favorecido, profundamente amado, e o que mais? Grandemente abençoado. Por que você é abençoado? Porque Cristo já se fez maldição. Agora é a bênção que vem sobre você. A maldição não vem mais. Então veja, essa é a lógica de Deus. Primeiro você é abençoado, depois se torna uma bênção. Verso 3, Gênesis 12, 3. Abençoarei os que te abençoarem e amaldiçoarei os que te amaldiçoarem. Em ti serão benditas todas as famílias da terra. É claro que esse versículo está falando do Senhor Jesus. Em ti, na tua descendência, todas as famílias da terra serão abençoadas. Amém? Mas olha o que ele diz, algo muito sério. Olha, eu vou abençoar quem te abençoar. Quem te abençoar está entrando numa posição muito boa, porque eu vou abençoá-lo também. Mas aquele que te amaldiçoar, também vou amaldiçoá-lo. Coisa muito séria quando você encontra alguém abençoado por Deus. Tenha cuidado ao lidar com ele. Você está num terreno perigoso. Abençoe aquele que Deus tem abençoado. Você não tem que se preocupar em se defender contra ninguém e nem ficar com medo do seu nome na boca do sapo, de olhar de inveja e palavras assim. Não tem que ficar com medo, porque a bênção de Deus está sobre você. E quem te abençoar será abençoado também. Amém, irmão? Essa é a vontade de Deus, não é? Essa é a vontade de Deus. Lá em Zacarias 8:13, diz assim a palavra de Deus: e há de acontecer, ó casa de Judá, ó casa de Israel, olha o que está dizendo: assim como vocês foram maldição entre as nações, assim eu vos salvareis. E depois que vocês forem salvos, vocês serão o quê? Uma bênção. Presta atenção. No tempo que você não conhecia o Senhor, você foi sinal de maldição, talvez. Quando você se drogava, era maldição na vida dos seus pais. Quando você bebia, se embriagava, você estava amaldiçoando o seu casamento, sua esposa e os seus filhos estavam enxergando você como maldição. Quando você, não é, foi para o pecado, afundou na lama do pecado, você foi visto como maldição para muitos da sua casa. Mas agora a história é diferente. Você agora vai ser canal de bênção, porque você foi salvo. Se no passado diziam que você era canal de maldição, agora vão dizer: a minha família é abençoada por causa dele. E Deus vai restituir essa glória na sua vida. Você será canal e as pessoas vão reconhecer: Deus é com ele. Por quê? Porque o Senhor nos salvou e nos fez, nos tornou uma bênção. Você é uma bênção. Eu falei semana passada, eu vou repetir: quando Deus quer abençoar alguém, Deus não manda coisas, Deus manda pessoas. Quando Deus quer abençoar você, ele vai mandar pessoas para ficar perto de você. Não estou dizendo que são pessoas da igreja, não. Pessoas que Deus vai enviar. Essas pessoas nem sabem que Deus está usando elas. Elas não têm nem ideia, mas Deus está fazendo isso por amor de você. Quando nós estávamos perdidos, quando o homem estava perdido, Deus não decidiu mandar do céu uma coisa, né, um objeto para nos salvar. Não, ele enviou uma pessoa, enviou o seu próprio filho. Você é essa pessoa, você foi enviado para a vida de alguém. Quantos creem que foram enviados para essa igreja? Então você foi enviado para ser uma bênção aqui. Enviado para ser uma bênção. Seja uma bênção. Mas lembra, antes de você abençoar, antes de você dar, você precisa de receber. Ter consciência que recebeu. Viver de acordo com a realidade do que recebeu. A Bíblia fala que o Senhor Jesus foi na casa de Marta e Maria. E a Bíblia diz claramente: Marta servia. Marta fazia o quê? Ela estava então dando algo para o Senhor Jesus. E ela fazia isso com sinceridade. E ela fazia isso para o Senhor. Aleluia. Aleluia. Mas Maria não estava servindo. Maria estava fazendo o quê? Recebendo. Ela estava sentada ouvindo o Senhor Jesus ensinar. Ela estava recebendo, absorvendo, internalizando. Ela estava recebendo. Uma estava dando, a outra estava recebendo. Preste atenção nisso. É claro que Deus, que o Senhor Jesus aceitou a oferta de Marta. Naquele dia ele sentou à mesa, comeu e elogiou a comida dela. O Senhor recebeu, isso é bênção. Mas Maria é diferente. A Bíblia fala lá em João, capítulo 12, que uma semana antes da cruz, 6 dias antes, o Senhor Jesus é ungido. Maria vem e derrama um vaso de perfume sobre ele. Maria está aqui agora recebendo ou dando? Está dando. Mas veja que o dar dela foi muito superior. O Senhor não disse que o dar de Marta seria lembrado até a volta dele. Mas Maria disse, a respeito de Maria foi dito, que onde for pregado este evangelho, será lembrado o que ela fez. Porque a oferta dela teve um alcance muito maior, foi muito mais profunda. Não era para ninguém mais, era só para o Senhor. Lhe custou tudo o que tinha, mas era só para o Senhor. Ela pôde dar tanto, porque tinha recebido muito. Você tem recebido do Senhor? Há algo que o Espírito tem te enriquecido nesses dias. Nós precisamos ser homens e mulheres que são enriquecidos pelo Senhor. Então, uma vez que recebemos, nós damos. E olha, nós vivemos uma época onde se ensina muito sobre oferta em todas as igrejas. Se ensina em todo lugar. Mas qual que é o problema? A gente vê muita gente aprendendo e alguns até estão ofertando, mas não estamos vendo eles recebendo. O que está acontecendo? Eles estão dando, mas não estão recebendo. E eu gostaria de dizer para você, por quê? Porque às vezes o que eles estão dando não é uma oferta, é outra coisa. Estão entendendo o que eu estou dizendo? Pastor, como assim não é oferta? Eu trouxe esse dinheiro aqui para abençoar, aleluia. Mas você sabe, tem pessoas que dão a oferta, mas depois elas vêm pedir a gente para fazer alguma coisa. O que ele deu foi oferta? Foi? Não foi. O que ele deu foi, me desculpe a expressão, suborno. Queria comprar alguém, alguma coisa, para interesse próprio. Muitas pessoas ofertam, dão para manipular e depois querem controlar. Muito importante você entender o que eu estou dizendo. Anos atrás, veio para nossa igreja um casal, tinha filhos, e eles tinham saído de um ministério. E eles saíram por causa da mensagem. Eles compreenderam o evangelho da graça, resolveram deixar o lugar onde estavam e vieram para cá. Tudo isso sem eu saber, não participei de nada. Aí, estando aqui, fui apresentado. Perguntei para ele: como é que você está? Você era pastor e agora você está aqui. Como você está vivendo? E ele falou: pastor, ainda não tenho nem ideia de como eu vou viver, mas nunca tive tão feliz na minha vida. Eu disse para ele: então vamos fazer o seguinte, estou te conhecendo hoje, mas estou me sentindo no meu coração que eu devo te ajudar. O que você fez foi um ato muito grande de fé, eu quero te ajudar nesse ato. Eu falei: eu vou te ajudar 6 meses, vou te dar um salário 6 meses, até você aprumar de novo e viver independentemente. Ele ficou me olhando perplexo, mas agradeceu e foi embora. Mas aí, eu mandei o primeiro salário, primeiro mês para ele, aí ele veio falar para mim, trouxe um papelzinho para prestar conta de tudo que ele tinha feito com o dinheiro. Ó, pastor, quero te dizer, com esse dinheiro eu paguei o aluguel, água, luz, energia, paguei as contas de casa, fiz compra, e olha, sobrou só um pouquinho aqui que eu resolvi ir no cinema com a minha mulher. Agora, por que ele contou isso para mim? Porque ele achou que eu dei para ele, mas agora eu ia controlá-lo para saber como é que ele está gastando. Eu disse para ele: irmão, você não tem que me contar nada, não quero saber nada da sua vida. Eu dei, está dado. Use como você quiser. Ele ficou mais perplexo ainda. Use como eu quiser, mas como assim? Porque não estamos habituados em receber genuinamente. Esse é que é o problema. Você acha que Deus também dá desse jeito? Acha ou não acha? Você acha que Deus dá assim? Deus dá, mas ele fala, eu dei para você, agora você faz isso para mim. Já ouviram isso? Morri na cruz por ti, que fazes tu por mim? Ninguém conhece isso, o Senhor Jesus. Mas olha a lógica. Eu morri na cruz por você. O que você está fazendo por mim? Você vê, eu pensei que era de graça. Eu pensei que o negócio era de graça. Mas agora eu vou ter que pagar de alguma maneira. Como que eu vou pagar? Nem sei. Vou pregar, vou liderar. Como? Nem sei. Não, mas ele... Aí o pastor, mas ele morreu por você, irmão. É verdade, ele morreu. Mas o Senhor não morreu para ter um trabalhador para ele. O Senhor não morreu para que você viesse fazer algo para ele. Ele não está precisando da sua ajuda. Como vocês estão entendendo? Ninguém disse amém. Porque você quer por todos os meios que ele precise de você, mas ele não precisa. É você que precisa dele. Portanto, a sua motivação para ofertar não pode ser algum tipo de pagamento. Você já tem duas coisas. Então, o Senhor Jesus não suborna. Ele dá liberdade. É um dom. Vou te contar um segredo. Eu estava na esquina um dia, já tem alguns anos isso, mas chegou um sem teto, bateu no meu vidro, pediu para mim, foi R$15. Eu olhei, falei, sabe uma coisa, eu vou dar. Vá que é um anjo disfarçado. Eu quero ser abençoado, eu sempre penso essas coisas. Dei para ele os R$15, ele pegou, sorriu, faltando metade dos dentes da boca, e ele falou, não vou te enganar, parceiro. Falei, de jeito nenhum. Ele falou, eu tô com muita sede, eu vou tomar uma gelada. Eu olhei para ele e fiquei pensando, eu dei ou não dei? Eu dei ou fiz algum tipo de investimento que eu preciso ter um retorno de volta? Porque se eu dei, agora é dele. Acredite em mim, eu penso essas coisas, mas é assim, muito rápido. Eu falei para ele, filho, bebe o que você quiser. Vá em paz. E agradece a Deus no momento por mim. Mas para pastor, você não pode fazer isso. Como é que você dá dinheiro pro cara beber? Eu não dei para ele beber. Mas ele quer beber. Mas eu já dei. Eu vou pegar o dinheiro de volta? Pois é, teve um irmão aqui que fez isso aqui na videira. Pastor nosso, assistência social, chegou alguém pedindo uma cesta. Ele deu a cesta, né? Tem todo um protocolo, mas ele deu a cesta. E aí, o cara foi embora, entrou num bar. Tinha um irmão passando, viu? Ele estava trocando a cesta em cachaça. É pecado para a morte? O irmão veio, pastor, o fulano está comprando cachaça com a cesta que você deu. Eu nunca vi ele tão afoito. Ele saiu correndo, falou, ele me paga, miserável. Ele foi lá, arrancou a cesta da mão do irmão, trouxe de volta, feliz da vida. Eu falei, você sabe de uma coisa? Se tudo que você der for assim, você nunca deu nada para ninguém. Quem dá realmente, vira as costas e vai embora. O outro não te deve nada.

0: Tá me entendendo? Mas eu não estou falando de você. Eu estou falando do Senhor. Quando o Senhor dá, ele dá mesmo. Quando ele disse que é pela graça que você é salvo, significa que ele não vai pedir nenhuma contrapartida. Nada. Não, pastor, mas eu quero dar. Bom, aí é outra história. Mas ele mesmo está dizendo, olha, agora que eu morri por você, você tem que fazer isso por mim. Você sabe, quando o Senhor Jesus andou aqui na terra, ele sempre liberou as pessoas que ele abençoava, sempre. Não é verdade? Aquela mulher chegou hemorrágica, foi curada depois de 12 anos de sofrimento. O Senhor falou o que para ela? Vai em paz, tua fé te salvou, vai desfrutar. O cara mais possesso da Bíblia, endemoniado gadareno. Jesus foi lá, libertou o cara e falou o que para ele?
1: Olha, agora que eu te libertei, você me pertence. Você é meu.
0: Não, isso ele já estava ouvindo dos demônios. Os demônios é que falam isso. Senhor Jesus fala o quê? Pode ir para sua casa, filho. Vai contar para sua família. Porque eles achavam que você era uma maldição. Mas vai contar para eles todas as bênçãos que Deus tem feito na sua vida. Vai ser bênção lá.
2: O Senhor não pegou para ele. Quantas vezes ele vai curar o filho da viúva de Naim? Curar não, ressuscitar. Ele ressuscita o jovem. Ele faz o quê? Fala pro jovem. Fala, olha, é o seguinte, te ressuscitei, agora você tem que me seguir. Ou ele fala pra mãe, olha, você já tinha perdido o filho mesmo, vou levar ele comigo. Ele não falou nada disso. A Bíblia fala literalmente que ele pega o rapaz e entrega pra mãe. Entrega pra mãe. Por quê?
0: Quando o Senhor dá, ele dá generosamente. Ele não vai te cobrar de volta.
2: Ele deu. Mas o que então vai me motivar a dar? Não pode ser um senso de dívida. Tem pessoas que estão ofertando porque se sentem em débito com Deus. Eu quero te dizer algo. Sua dívida foi paga. Você não está devendo mais nada para Deus. A porta está aberta, você é livre, você pode ir para onde você quiser.
0: Agora, se o seu coração foi conquistado, aí é outra história. Se o seu coração foi tocado, aí é outra história.
2: Deus não dá para manipular, nós também não damos. Deus não dá para fazer o outro devedor,
0: nós também não. Nós damos para o Senhor. E essa é a oferta que ele aceita, que ele recebe.
2: Então, na verdade, quando eu falo de estar em dívida, eu estou falando de obrigação. Na maior parte das igrejas que você vai, eles vão dizer que a oferta é uma obrigação. Dízimo é uma obrigação.
0: Mas não é, filho. Não faça por obrigação. Já foi liberto da obrigação. Você está agora na dispensação da voluntariedade. Faça se o seu coração foi tocado.
2: Faça se a graça de Deus te alcançou, porque somente pessoas que entenderam a graça é que podem realmente ofertar. Por quê? Primeiro, elas não fazem por obrigação, porque foram libertas da lei. Segundo, elas não fazem porque se sentem em dívida. Pelo contrário, elas sabem que não devem nada. Está tudo pago, o caminho está aberto, as algemas e os grilhões foram quebrados.
0: Mas eu vou ficar parado aqui. Eu quero ver o que o Senhor tem para fazer. A minha vida pertence a Ele, não porque eu sou obrigado a dar, mas para onde é que eu vou se eu não puder ir para o Senhor? A graça dele é irresistível. Aquele que entende realmente não consegue mais ficar sem. Não sei quanto a você. Eu não consigo ficar sem ouvir da graça de Deus nenhuma semana. Eu preciso pregar e prego para mim mesmo, para me lembrar da graça de Deus. Amém? Mas preste atenção numa coisa.
2: Uma vez que você é abençoado, ou seja, você recebeu mesmo de Deus, Deus te deu, e os seus dons são irrevogáveis. Deus não pega de volta. Quantos crentes estão achando que Deus quer pegar de volta o presente da salvação? Pegar presente de volta é uma das coisas mais desonrosas que pode existir. Se você não queria dar, por que que deu? Tendo dado, agora quer pegar de volta.
0: Deus não faz isso. Deus não foi enganado. Deus já sabia quem você era. Se ele te deu, é porque ele te amou. E ele não pode ser frustrado nos seus planos.
2: Mas você recebeu. Agora é o tempo de você dar. Mas pastor, e se eu não...

não der, isso é uma coisa interessante. Se você tem recebido, você está cheio do Senhor. Se você não tem disposição de dar, o que vai acontecer? Você vai se sentir cheio, você vai se sentir frustrado. Vai dar uma sensação de frustração completa. Por quê? Você recebeu muito, mas não está compartilhando nada. A vontade de Deus é que se cumpra a terceira parte. Te abençoarei, seja tu uma bênção. Te abençoarei, agora seja tu uma bênção. Aquele que se recusa a ser uma bênção, ele vai experimentar. Eu estou te falando de uma sensação. Às vezes você pode estar passando por isso e não percebe. É uma sensação de frustração. Muitos irmãos me compartilham isso de vez em quando. Pastor, estou passando por um tempo de seca, eu não sei o que está acontecendo, estou me sentindo tão, sei lá, frustrado. Eu sempre digo para a pessoa, falo, olha filho, comece a compartilhar, comece a dar o que você tem recebido. Isso vai mudar a sua autoestima, vai mudar a sua postura, vai mudar tudo em você. Porque dar é que traz realização para o filho de Deus, não é receber.

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4: 7 horas em ponto, chegando aqui pela Rádio Vinha FM 91,9, terça-feira, 5 de maio de 2026. Este é o ano da multiplicação. Sou jornalista Elias Júnior e esses são os destaques de hoje. Avião cai em Belo Horizonte e deixa 3 mortos. Roberto Cidade assume governo interino do Amazonas. Lula viaja aos Estados Unidos para encontro com Donald Trump. Frente fria deve chegar em Goiás a partir do dia 10. E ainda, na Série B, Vila empata com o Atlético Mineiro no Oba. Essas e outras notícias a partir de agora no JR.
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4: Uma excelente manhã para você que está levantando agora, dando os primeiros passos no dia. Até as 8h30 da manhã, estamos juntos aqui na frequência 91,9, no aplicativo da Vinha, no portal Vinha FM. E para comentar as notícias conosco, na bancada presencial, Coronel Viveiros e também professor Ceifas Moraes. Muito bom dia, professor Ceifas.
5: Bom dia, Elias. Bom dia, Coronel Viveiros, todos os nossos colegas aqui da bancada técnica, nossos ouvintes. Vamos às notícias.
4: Bom dia, Coronel.
6: Bom dia, Elias Júnior. Bom dia, você ouvinte. Onde quer que esteja, receba o nosso abraço. Nossa gratidão por sua companhia. A toda a equipe da Vinha FM. Quero mandar também um abraço aqui para a Ábia Vargas.
7: E também para a Lauriane, lá da Seduc, que são ouvintes nossas aqui. E lembrar, Elias, me falaram ontem lá na Seduc, pediram para que eu desse esse recado aqui na rádio. De vez em quando aparecem uns animais, uns cachorros lá na Seduc. Cachorro com coleira, tal, que parece que estão perdidos do dono. Então, se você mora naquela região e tem um animal que desapareceu, procure lá pela Seduc, que pode ser que esteja lá. O pátio é muito grande, uma área muito grande e aparecem alguns animais lá de vez em quando. Gente, bom dia.
4: Pessoal, situar onde é que fica a Seduc para o pessoal ficar bem assim, localizado na situação.
7: Ali na Vila Nova, na Anhanguera, na Avenida Anhanguera, ao lado da antiga Zé Fego. Naquele prédio ali da educação, hoje funciona ali a Secretaria de Educação.
4: Exatamente, aí agora com a Avenida Quinta Avenida, com a Quinta Avenida, exatamente. Ali fica a Seduc, então se você perdeu o seu cão por esses dias, talvez, quem sabe, ele esteja por ali dando uma passeada. 7h02, vamos trazendo os destaques de sites e jornais. Lembrando que você também é comentarista através do nosso WhatsApp 99997-2005. YouTube também está à sua disposição, já estamos ao vivo no YouTube, chat em tempo real. E você, claro, dando like no nosso YouTube. Capa do jornal O Popular na terça, olha só. ACM garante palanque a Caiado, mas não fala de agenda com Flávio. Eleição, pré-candidato a governador da Bahia, promete trabalho em campanha presidencial do goiano e diz, em entrevista exclusiva ao Popular, que apoio está 100% fechado. Abre aspas, posição causa reações de aliados. Já gera um fecha aspas aqui, né? O 100% fechado é entre aspas, e depois posição causa reações de aliados. É o destaque de capa do jornal O Popular. Mais um destaque por aqui, ó, de capa do jornal O Popular. Cronogramas, prefeitura promete retomar obras de drenagem paralisadas. Um dos projetos precisa ser concluído até o fim do ano, sob o risco de município ter o dinheiro devolvido, né? Ter que devolver dinheiro, né? Município ter de devolver dinheiro. Tá aqui na capa do jornal O Popular. 7:03, Jornal Opção. Em Goiás, a CM Neto visita complexo prisional. Elogia Caiado e diz que estado passou por transformação. É o destaque aqui do jornal Opção. Diário de Goiás, às 7:04. O tempo não para, não apita na curva. Não espera por ninguém. Série B, com um jogador a mais, Vila Nova sai na frente, mas cede empate ao Atlético de Minas Gerais no Oba. Diário da Manhã, Vila empata com o Atlético na Série B. Correio Brasiliense, caso Master. STF defende resposta dura ao esquema de fraudes. CNN Brasil, senadores não veem ambiente para votar novo indicado de Lula ao STF. São os destaques de sites e jornais nesta terça-feira.
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4: Sete horas, 4 minutos, bom dia. Obrigado você que está conosco aqui no nosso JR Vinha FM. 5 pessoas estavam a bordo do avião de pequeno porte que caiu ontem no bairro Silveira, em Belo Horizonte. A aeronave havia saído de Teófilo Otoni, no Vale do Mucuri, com 6 ocupantes. Ao pousar no aeroporto da Pampulha, 2 pessoas desembarcaram e uma nova passageira embarcou. Em seguida, o avião decolou novamente, agora com 5 pessoas a bordo, com destino a São Paulo. Logo após a decolagem, o avião permaneceu no ar por cerca de 5 minutos. Durante a subida, o piloto relatou à torre de comando dificuldades para ganhar altitude e chegou a emitir um pedido de emergência. Mesmo com o alerta, a aeronave caiu 12:21 e atingiu um prédio residencial. Equipes de resgate, incluindo o Corpo de Bombeiros, foram acionadas imediatamente. O piloto Wellington Oliveira, de 34 anos, e o copiloto Fernando Moreira Souto, de 36, morreram no local presos às ferragens. 3 passageiros foram retirados com vida e levados em estado grave ao hospital João 23. Entre eles, o empresário Leonardo Bergognoli, de 50 anos, que não resistiu aos ferimentos e morreu após dar entrada na unidade. O filho dele, Arthur Schaffer, de 25 anos, e Emerson Clayton Almeida, de 53, permanecem internados. Apesar da gravidade do acidente, nenhum morador do prédio atingido ficou ferido. A aeronave havia sido vendida recentemente e estava em processo de transferência na Agência Nacional de Aviação Civil. Em nota, a ANAC lamentou o acidente. Já a Força Aérea Brasileira informou que investigadores do CENIPA foram acionados e já iniciaram os trabalhos para apurar as causas da queda. O grupo de passageiros era ligado a uma empresa do setor de tecnologia e cartões. As circunstâncias do acidente ainda serão investigadas, coronel.
7: Serão investigadas, precisam ser investigadas até para prevenir novos acidentes, né? Porque o acidente aéreo normalmente ele rende aí protocolos novos de segurança. Elias, a gente vê muitas pequenas aeronaves no Brasil, principalmente essas aeronaves para transporte de passageiros. E alguns empresários, alguns pequenos empresários criam consórcios e compram aeronave para fazer pequenos voos de trabalho, né, das suas empresas. E, no entanto, a gente não vê essas aeronaves tendo a manutenção devida ou recomendada aí pelo sistema de proteção aérea. Acontece que algumas aeronaves, eu conheço a aeronave que está no pátio já há mais de 4 anos, simplesmente porque não é dada a manutenção devida. E voar nesses aviões tem se tornado um perigo por causa dessa falta de manutenção. Porque quando seguem os protocolos devidamente, os riscos continuam existindo, mas são mínimos. E essa região onde aconteceu esse acidente, particularmente, é uma região assim bem densa, né? Muitos prédios. Então, eu penso, pelo que eu vi da matéria, eu penso que isso agravou um pouquinho aí a gravidade do acidente. Por isso, nós tivemos aí um número de vítimas considerável. Lamentável, a gente espera que, pelo menos para o futuro, novos protocolos surjam aí para que dê mais segurança às pessoas que necessitam desses voos.
4: 7:08, professor Ceifas, daria para fazer algo diferente? Um outro tipo de estratégia, esse acidente poderia ser evitado? Como é que o senhor enxergou a dinâmica do que já foi divulgado até agora?
5: Beleza, até o momento nós não temos informações conclusivas. A impressão que se tem, né, pelos profissionais que avaliaram a situação, que pode ter sido um problema de potência do motor, né, falha do combustível, algo nesse sentido. Acidentes aéreos, como o coronel falou, eles são, em regra, ocasionados por... Nem sempre se fazem novos protocolos, né? Apenas se reforçam os que já existem, como por exemplo a questão do abastecimento, tempo de permanência da aeronave no ar, a capacitação do piloto, sistemas de segurança, revisão de motores, porque no acidente aéreo as falhas mecânicas e humanas em regra são fatais. Então essa observância sobre esse mercado tão expandido no Brasil é algo muito importante. Só lembrando, nós estamos falando de um país que está cheio de aeronaves particulares, particulares voando no país hoje, num volume que nós nunca vimos na história. Goiás é um dos lugares que mais tem aeronaves particulares rodando, Mato Grosso está ali, São Paulo está ali perto, então nós temos um volume de movimentação aérea, Elias, que é muito grande, que é evidentemente gigante, certo? E que nos traz uma insegurança o tempo todo sobre quê? Sobre se o CENIPA, se sobre as autoridades aeroportuárias têm condições de fazer a fiscalização adequada para que essas aeronaves realmente entrem em voo em condições adequadas, que os seus pilotos estejam adequadamente preparados, porque esse número grande de aeronaves voando, ela não é um risco apenas para quem voa, mas também para as pessoas em terra. Então nós temos um risco para defender ao longo disso. O que eu lamento meus sentimentos para as famílias, né, enlutadas, e que nós possamos, sempre que há um desastre, entender que desastres podem ser mitigados. Talvez não antecipados, talvez não evitados, mas os seus resultados podem ser mitigados.
4: Essa questão de número de aeronaves é realmente impressionante o quanto aumentou. Vou na esteira do seu comentário. Hoje é muito comum, né?
5: Comum.
4: Ver falar de aeronave, de voar, que não era assim com tanta intensidade alguns anos atrás. Semana passada eu estava conversando ali numa roda ali e falando, não, porque nós vamos pescar, não, vamos no meu avião, não, vai no seu e tal. Assim, como se estivesse falando de carro, né? Como se fosse de carro. Claro que eu estava ali só, eu estava na roda ali, mas não é o meu patamar, né? Mas o engraçado é isso, né, Lili? As pessoas conversarem assim tranquilamente, né? E como se estivesse falando, né? Não, vamos no meu carro, vai no seu, a aeronave, né?
5: Elias,
4: então, realmente, a coisa avançou, né?
5: Elias, aeronaves particulares se tornaram, inclusive, moeda de troca. No mundo onde a internet tomou conta e que todas as pessoas saem do anonimato muito facilmente, a aeronave particular se tornou um ativo. É só ver o caso do Banco Master. Ele comprou uma empresa aérea e todo mundo voava com o cara. Por quê? Porque o senador fulano, o deputado ciclano, o governador Beltrano, eles não querem andar em aviação comercial, e não é porque a agenda... Isso tudo é papo furado, Elias. Hoje, se você fizer uma boa programação, você consegue atender qualquer agenda em voo comercial. O problema é, o indivíduo, ele não quer ser xingado em público, ele não quer ser perturbado em público. A celebridade, ela não quer ser perturbada em público. Então, o avião comercial particular se tornou um ativo que é usado, inclusive, para cooptar pessoas para atender seus interesses mais ruins que podem existir. Então, a internet fez com que a aviação civil particular se tornasse algo extremamente valorizado e buscado. Uma pessoa de sucesso hoje, um cantor sertanejo, um político, um empresário, ele só acha que tem sucesso você tem uma aeronave e um helicóptero. Se ele não tiver esses dois itens, a impressão que ele tem é que ele é um cara comum. E por esse motivo, o número de voos de aviadores e de aeronaves aumentou demais, aumentando juntamente com esses riscos.
4: 7 horas, 13 minutos. Vamos aqui para a nossa bancada virtual, WhatsApp 99997-2005. Olá, gostaria de registrar minha participação nesse programa. Bom dia. A paz do Senhor. É a Sônia que tá mandando mensagem pra gente nesse exato momento aqui no nosso 99997-2005. A nossa bancada virtual, ela tá escrevendo, tá em tempo real comigo aqui na tela do WhatsApp. Enquanto isso, vou pra mensagem do Dr. Hudson Nakamura, dizendo o seguinte: já estive cara a cara com o Cristo Redentor num passeio oficial da Federação de Luta de helicóptero a partir da base aérea do Rio de Janeiro, mas hoje não vou nem de graça. O Hudson Nakamura mudou aqui a visão. Vai não, doutor Hudson Nakamura. Obrigado aí pela participação, tá conosco aqui no nosso JR Vinha FM. Silomar também tá por aqui, tá mandando mensagem. Bom dia, Silomar. Obrigado, valeu. Mais uma, o Tiago acionou o nosso WhatsApp. Valeu, Tiago, dizendo o seguinte: trânsito interrompido na Avenida Horácio Costa, na região do Balneário Meia Ponte, perto do atacadão dia a dia. Nosso excelente prefeito resolve fazer recapeamento do asfalto, que já tinha sido feito em horário de pico, e para deixar minha filha na escola está impossível. É o Tiago. Ontem nós falamos isso aqui no JR, sobre obras aí no balneário. Um ouvinte mandou a orientação para que os ouvintes evitassem ali a região, né, a via. Mas aí o nosso ouvinte hoje trazendo aí essa questão da obra novamente. Samuel Landim, bom dia, Elias Júnior e a todos do JR, um dia abençoado para todos nós. Valeu, Samuel, obrigado pela audiência, obrigado pelo carinho muito especial. Fernando Campos, como sempre, passando. Mas aí o nosso ouvinte hoje trazendo aí essa questão da obra novamente. Samuel Landim, bom dia, Elias Júnior e a todos do JR, um dia abençoado para todos nós. Valeu, Samuel, obrigado pela audiência, obrigado pelo carinho muito especial. Fernando Campos, como sempre, passando por aqui, falando bom dia, abençoado.

0: YouTube, você ligado conosco, né? Com muita calma, com muita paciência na manhã desta terça-feira, né? Não se agonie, né? Vai na calma, vai na tranquilidade, é o nosso JR, tudo em tempo, tudo em hora. Ó, mensagem aqui, ó, da Luzimere Cardoso. Bom dia, Luzimere, tá ligada com a gente. Bom dia, Elia Júnior, graça e paz da parte de todos que fazem acontecer o JR. Peterson Gomes, bom dia, Elia Júnior. Muito bom dia a todos. Também tem mais uma mensagem por aqui, ó. Vitor, dizendo o seguinte: pedimos providências com a obra da GO060. A empresa responsável é muito desorganizada. Está um caos por aqui. Não é reclamação, mas pedimos para organizar melhor. Deus abençoe. Tá aí, ó, 060 aí no foco aí da nossa audiência também. O Danilo tá ligado, falando bom dia a todos. O frio já chegou no Canedo. Olha aí, um abraço para todos aí de Senador Canedo. E por falar em frio,
1: tempo e temperatura.
0: Ela vem chegando com a previsão do tempo. Frio em Senador Canedo, nele o nosso ouvinte aí registrando. E será que tem outros locais aí também? Baixa temperatura. Bom dia para você.
2: Bom dia, Elias. Uma ótima terça-feira para você, para os nossos ouvintes aqui da Vinha FM, nossos colegas de trabalho também, os comentaristas do dia. Olha, tem sim, viu, Elias? Inclusive aqui em Goiânia, por exemplo, a madrugada foi de 17 graus a mínima. Tem município que registrou 16 graus, mas eu vou falar sobre o frio é daqui a pouquinho, porque tem novidade em relação a essa questão do frio. Nosso ouvinte do Senador Canedo tem razão. Sim, a coisa vai ficar pior, viu? É que, mas aqui, por exemplo, hoje aqui tem, ainda continua o sol, um calorzão no período da tarde, sobre a influência de uma massa de ar seco que favorece a estabilidade atmosférica. Aqui em Goiânia, como eu disse, a temperatura mínima foi de 17 graus, mas em compensação a gente vai para a máxima de 32 graus, umidade relativa do ar entre 30% e 85%. Vou destacar também o município de Faina. Lá em Faina, para você ter uma ideia, a temperatura mínima registrada durante a madrugada foi de 24 graus, sendo que a máxima pode chegar aí aos 34 graus. Então, assim, a população de Faina vai ficar com muito calor durante o dia de hoje. Em Mineiros, a temperatura mínima foi de 17 graus durante a madrugada e a máxima pode chegar a 32 graus. Umidade relativa do ar continua em queda entre 30% e 85%. Não tem previsão de chuva para hoje. O alerta, né, atenção para hoje, fica por conta da grande amplitude térmica, com elevação das temperaturas durante o dia e queda na umidade do período da tarde. Agora, Elias, o tempo seco que vem marcando o início de maio desde o dia 1º deve mudar a partir do dia 10, que deve cair num domingo, com a chegada de uma massa de ar frio. O que que significa? Queda na temperatura e sim vai começar a fazer frio. Então, por isso que a gente já está sentindo aí as madrugadas um pouquinho mais geladas. Temperatura deve cair em várias regiões. No sudoeste do estado, para você ter ideia, a mínima pode ficar abaixo dos 10 graus. E aqui em Goiânia, as madrugadas devem chegar a 16 graus. Mas o frio não deve durar muito. A queda será rápida e menos intensa. Depois disso, o calor volta a predominar nos próximos meses, influenciado aí pelo El Niño. Então, sim, a partir do dia 10, a gente deve ter uma semaninha aí bem fria, principalmente pra gente goiano, né? Eu, falou em frio, eu já pego a minha cobertinha, que todo mundo conhece, pego minha blusa de frio. Então pode preparar aí, quem tiver casaco guardado aí, que vai cair sim a temperatura aqui no nosso estado.
0: 7:19, tem mais no Giro da Informação.
2: Olha, a Polícia Civil investiga o desaparecimento da idosa Zilda Leandro Marques, de 76 anos, que sumiu tem 22 dias na zona rural de Morrinhos. Ela foi vista pela última vez no dia 12 de abril, ao sair da propriedade onde mora, na região de Lajeado, e foi visitar uma irmã. A área é considerada distante e de difícil acesso. Uma força-tarefa que contou com fazendeiros e familiares de Zilda foi coordenada pelo Corpo de Bombeiros, mas de qualquer forma, para tentar localizar a idosa, tem 10 dias que a corporação vasculha a área próxima à propriedade lá de onde ela morava, com uso de drones e cães farejadores, mas nenhum vestígio foi encontrado. Devido à escassez de informações que poderiam levar ao paradeiro de Zilda, da dona Zilda, que é viúva e não possui filhos, as buscas acabaram sendo suspensas.

0: De acordo com o Corpo de Bombeiros, as equipes devem ser novamente mobilizadas com o decorrer das investigações ali na Polícia Civil. Elias, e se alguém ali daquela região tiver informação, viu ela passar, tiver câmeras de segurança, mesmo sendo em zona rural, talvez na cidade, tem um telefone aqui deixado pela Polícia Civil, que é o 62984-2801-15. Eu acho muito importante a gente dar esse tipo de notícia para os nossos ouvintes, porque é muito triste quando uma pessoa desaparece e os familiares não sabem o paradeiro. Eu lembro um caso que a gente acompanhou bastante, foi o caso da dona Raulina, que até hoje ninguém sabe o paradeiro dela ali da região noroeste, sumiu. Última vez ela foi vista entrando na mata e até hoje familiares procuram saber o destino, por onde ela passou, se morreu, se vai poder enterrar um corpo ou não. Então, acho que é muito importante a gente sempre destacar esse tipo de notícia aqui, porque é uma esperança e uma ajuda aí para a família e para a polícia, viu, Elias?
1: É realmente uma situação muito triste. Obrigado, Neila, pela participação aqui no nosso jornal. Pessoas desaparecidas, é uma angústia, né? Muito grande, e nós esperamos aí que ela seja encontrada. Quanto mais o tempo passa, é natural as pessoas irem perdendo as esperanças, mas vamos manter, claro, a esperança, porque realmente é algo muito triste. Você lembrou muito bem o caso da dona Raulina, que assim marca, né?
0: Fez um ano, né, que ela está desaparecida.
1: Um ano já, realmente, e fica aqui, assim, o nosso pesar, né, dessas situações, pessoas que têm desaparecido, que não têm sido encontradas, né? E fica aí o nosso pesar. E eu sempre tenho a esperança que essas pessoas apareçam, né? Que seja uma história surpreendente na vida aí dessas famílias.
0: E no caso da dona Zilda, eu acho que ainda é um pouquinho mais triste, porque parece que ela não tem filhos, então assim, tem que ser, e já tem 76 anos, então tem que ser realmente a polícia que tem que fazer o trabalho dela, o corpo de bombeiros, um vizinho ou outro, porque provavelmente as pessoas aí que são próximas dela já devem ser mais ou menos da idade dela, então ainda fica mais triste, né, Elias?
1: É exatamente, 7h22, esse registro aqui na abertura do Jornal Realidade, pessoal que tiver informações em relação a dona Zilda, né? Se puder passar, qualquer coisa já ajuda muito. Zilda Leandro, de 76 anos, zona rural de Morrinhos, telefone é 62984-280115, é o telefone da Polícia Civil da cidade de Morrinhos. E a Polícia Federal e a Procuradoria-Geral da República decidiram refazer de forma conjunta a colaboração premiada do empresário Maurício Camisotti, investigado no escândalo de fraudes envolvendo descontos indevidos em benefícios do INSS. A decisão foi tomada após a PF identificar inconsistências nas informações apresentadas pelo empresário em sua delação inicial. Diante disso, a corporação solicitou a retomada das negociações. Instada, né, a se manifestar, a PGR afirmou concordar com a medida, mas destacou ser necessária a participação do órgão nas tratativas. Camisotti é apontado pela Polícia Federal como beneficiário e personagem central do chamado núcleo financeiro do esquema, que envolvia fraudes em descontos associativos aplicados a aposentados e pensionistas. Ele foi preso em setembro na mesma operação que levou à detenção de Antônio Camilo Antunes, conhecido como Careca do INSS, que permanece preso. Além da colaboração de Camisotti, outras duas delações relacionadas ao caso estão em negociação. A do procurador federal Virgílio Oliveira Filho, preso desde novembro do ano passado, e a de André Fidelis, que ocupou o cargo de diretor de benefícios do INSS até julho de 2024, Coronel Viveiros.
2: Bom, nós tivemos uma CPMI aí do INSS, que o resultado não foi muito alvissareiro, né? Não foi positivo, assim, não teve grandes resultados, nem mudança no sistema para criar mecanismos de proteção, principalmente proteção de dados. E agora nossa esperança está aí na Polícia Federal. Polícia Federal vem fazendo seu trabalho, o Ministério Público co-participando disso, e a expectativa é que daí saia alguma coisa, né, Elias? Porque alguma coisa tem que mudar. Um dos maiores rombos que aconteceu na história do Brasil, e não pode terminar em pizza. E o temor é que isso não dê em nada. Então, a gente sempre fala isso aqui na rádio, né? Que A Polícia Federal, o trabalho dela é independente e o trabalho dela geralmente dá resultado. A CPMI nem sempre. A CPMI é um jogo que é jogado para a plateia. Então vamos ver se daí sai alguma coisa positiva, porque já houve uma delação desse rapaz, desse camisote, que é o patriarca de uma família que tem grandes parte de seus membros envolvida em esquemas de desvio de dinheiro do INSS. Então tomara que isso dê resultado, porque daí pode sair coisa muito séria.
1: Professor Ceifas Moraes, sua visão em relação a esse desdobramento.
3: Elias, o andamento desse processo lá na Polícia Federal, nós temos quase 3 bilhões de patrimônio bloqueado, quase 1 bilhão de reais de dinheiro bloqueado em banco. Então, existe uma possibilidade real de a União conseguir ressarcir pelo menos 80% daquilo que foi roubado. Porque a Polícia Federal rapidamente bloqueou, localizou patrimônio, bloqueou patrimônio, apreendeu equipamento, etc. e tal. Se eu fosse esperar outra instância, se a polícia fazer isso, a essa altura não teria mais patrimônio nem dinheiro para achar. Então, a polícia foi muito célere em relação ao processo quando chegou na mão dela. E tem sido muito objetiva nesse processo. Então, a nossa esperança é que tudo isso, quando chegar no judiciário, não derreta diante do judiciário. Então, dentro dessa perspectiva, esse andamento e essa possibilidade, elas nos revelam mais uma coisa, que se não fosse atividade policial, não teríamos nenhuma chance de ver esse crime ser desvendado e os autores responsabilizados financeiramente por ele.
1: 7:27, a mensagem chegando aqui, ó. Bom dia, povo de Deus. Como é bom ouvir o Jornal Realidade. Quando o irmão falou do bloqueio balneário, peguei a rua de cima, que está com obras, e evitei grande parte. Abraços, meu irmão. Olha aí, ó, tá certo. Ouvinte usando a informação. Grande Hugo Leonardo. Obrigado, Hugo. Na sintonia do Jornal Realidade. Quem está no JR é bem informado. Por isso que eu sempre falo, você é repórter do nosso JR. A sua mensagem faz toda a diferença. Informações do trânsito, do roteiro e por onde você passa são fundamentais. Bom dia, Elias Júnior. Sou a Cleia. Gostaria de fazer uma reclamação sobre o posto de gasolina. Ah, tá. Isso aí é uma coisa bem mais particular, viu, Cleia? Mas vamos estar lendo sua mensagem aqui em off e vendo a maneira que a gente pode ajudar, tá bom? A gente tem que fazer algumas moderações, eu sei que você está indignada, mas principalmente quando trata de terceiros que são pessoas da vida, não vou dizer privada, é comercial, mas envolve pessoas, a gente tem que ir com calma, mas vou estar lendo aqui, viu? A Maria Luzia está ligada com a gente, falando bom dia na paz do Senhor Jesus e bancada, segue registro feito no final de semana, postos de combustíveis em Itaguaru e alguns no Vale de São Patrício, com preços no etanol variando de R$ 3,69 a R$ 3,99. Inclusive mandou placa pra gente, né? Mandou até a foto da placa de Itaguari, falando que é ouvinte de todos os dias. A Maria Luísa mandando abraço pra gente, realmente é uma diferença muito grande, né? R$ 3,69, ela encontrou etanol aqui no estado de Goiás. Gilson tá ligado aqui no JR, falando bom dia, realidade na escuta. Bom dia, bom dia, bom dia. O Gilcinho do Pastel está acompanhando a gente. Quem também está sempre acompanhando o Jornal Realidade é o Gilson do INSS. Bom dia, Gilson, né? Ligadão no nosso JR. Gilson, que é um personagem muito conhecido quando o assunto é o INSS. Ele que participa há vários anos de um quadro no Jornal do Meio-Dia. Grande popularidade esse quadro, bomba muito. E no final do ano, no ano passado, quando estava apresentando o Jornal do Meio-Dia, entrevistando o Gilson, no final da participação dele ao vivo lá no Jornal do Meio-Dia, eu falei, obrigado, Gilson, por sua participação, né? Obrigado. E ele falou assim, obrigado, Elias, tô ligado todos os dias no Jornal Realidade na Vinha FM. Ele mandou essa lá no Jornal do Meio-Dia, eu agradeci, né? Foi top essa. E não foi combinado, viu? 7:30 intervalo. E voltaremos já com muito mais aqui no nosso Jornal Realidade.
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6: Sete horas e 34 minutos, já estamos de volta com o nosso Jornal Realidade, aqui Rádio Vinha FM 91,9. Muito bom dia para você. Sou o jornalista Elias Júnior. Não tô aqui para passar manteiga no bigode do gato, gente. Comentários hoje na nossa bancada presencial com o professor Ceifas Moraes e Coronel Viveiros. Você participa também pela nossa bancada virtual, YouTube, chat em tempo real e também pelo nosso WhatsApp 99997-2005. Ó, participação aqui, ó, via YouTube. A Maria Lúcia, bom dia, Elias. Vê aí com as autoridades, botar sinaleiro na rotatória da EGO 040 com a Avenida Vieira Santos. Não sei se você costuma passar por aqui. A coisa está feia, por favor. Então tá aí, ó. Quando o ouvinte manda é porque o negócio tá tenso, viu? Não tenho costume passar nesse horário por aí, mas de qualquer forma as autoridades estão conectadas, ouvindo aqui o nosso Jornal Realidade Vinha FM. 7 horas 35 minutos, vai mandando sua mensagem. Vamos girando com a informação. O presidente Luiz Inácio Lula da Silva embarca para Washington nesta quarta-feira para o encontro oficial com o presidente dos Estados Unidos, Donald Trump. Isso mesmo, viu? É... O encontro vai acontecer na quinta-feira. Ele é visto, olha isso, gente, esse encontro, ele é visto pela diplomacia brasileira como um passo crucial para normalizar as relações comerciais após um período de incertezas e tarifas de importação. Além da economia, temas como a situação na Venezuela e parcerias em minerais críticos e terras raras devem compor a mesa de discussões. A confirmação da viagem vem depois de um momento negativo para o governo Lula. O Congresso impôs duas derrotas ao presidente na semana passada, rejeitando a indicação de Jorge Messias para o STF e derrubando o veto presidencial ao PL da dosimetria. O encontro também ocorre pouco tempo após o recente impasse diplomático entre os dois países causado pela prisão do ex-deputado Alexandre Ramagem. O governo Trump retirou as credenciais do delegado brasileiro que atuou na prisão e o Brasil fez o mesmo, utilizando o princípio da reciprocidade. Inicialmente, o encontro estava previsto para março, mas a guerra no Oriente Médio atrasou a definição na agenda. De lá para cá, Lula fez críticas a Donald Trump por causa dos ataques dos Estados Unidos ao Irã, subindo um pouco o tom. Mas, recentemente, Lula se solidarizou com Trump quando ele foi vítima de um atentado na semana passada durante jantar dos correspondentes em Washington. A viagem a Washington é fruto de um processo de aproximação que ganhou tração em 26 de janeiro de 2026, quando Lula e Trump conversaram por telefone durante cerca de 50 minutos. Bom, Venezuela vai estar na pauta, provavelmente eles devem conversar isso, a questão da guerra no Oriente. Será uma agenda positiva para o povo brasileiro? Vou começar com o professor Seifas. Pro povo brasileiro ou só pro Lula? Ou pra ninguém?
7: Elias, do ponto de vista prático, essa conversa ela deve coroar esse quase um ano de conversas entre os diplomatas das duas áreas. Apesar de todo vai e volta, né, toda a discussão, toda a divergência diplomática que Brasil e Estados Unidos sempre mantiveram e continuam mantendo até hoje em relação a vários conflitos do mundo, na prática, a diplomacia abre um canal de conversação há quase um ano e esse canal nunca se fechou. Algumas coisas têm acontecido e eu tenho certeza absoluta que grande parte do que se comemora, o que se fala entre Brasil e Estados Unidos nem chega nos ouvidos do Trump. Porque o Trump está preocupado com duas guerras que estão engolindo o orçamento militar americano, tanto na Ucrânia quanto no Irã. Ele está com dificuldades de autorização desses conflitos, de orçamento desses conflitos. Eu não acredito que as discussões comezinhas do Brasil estejam na pauta principal do Trump. Eu acredito que agora, na preparação desse encontro, que ele vai receber informações de fato sobre o que interessa aos Estados Unidos e ao Brasil nessa conversa. Por isso, eu acredito que seja mais um momento onde os presidentes vão reforçar os seus laços ou reforçar suas divergências. E isso vai ter caracterização política desse processo. Se reforçar os laços, o Brasil poderá obter algumas vantagens dos Estados Unidos e vice-versa, sobretudo porque os americanos estão no momento de inflação em alta por causa dos combustíveis decorrente da guerra, e o Brasil está no momento estratégico de oferta de produtos que os americanos se interessam para combater ou para fortalecer sua disputa de mercado de tecnologia no mundo. Então, há interesses mútuos, e a vantagem de ter esses mútuos é que existe um equilíbrio e um maneamento, né, um esfriamento das tensões. Se não houvessem objetivos mútuos, nós poderíamos esperar uma batalha campal nos Estados Unidos nesse dia de hoje. Mas como há interesses mútuos, o mais provável é que haja composição diplomática. E dentro desse aspecto, eu acredito que pode ser favorável para o Brasil e favorável para os Estados Unidos. Se não houver interesse mútuo, Elias, é apenas um embate político. E para nós, no dia a dia, nós que vivemos na vida real aqui, que não vivemos em jatinhos, né, Elias, para pescar, o que vale é os interesses brasileiros e americanos alinhados para que eu continue tendo exportação, emprego, renda, relacionamento, diplomacia, relações entre os visitantes dos países de forma mútua. Então, é para isso que estamos lá, e eu espero que o presidente vá para isso também, e eu espero que o Trump também vá para essa reunião nessa mesma esperança. Nós não devemos ser desrespeitados, como também não devemos desrespeitar o governo americano nesse tratamento.
6: 7 horas e 41 minutos, Coronel Viveiros.
8: Elias, eu sou capaz de dizer que vem notícia, alguma notícia boa sai dessa reunião. Por um motivo muito simples. Nós estamos em ano eleitoral e não se move em ano eleitoral a não ser buscando resultados eleitorais, ou seja, resultados positivos. O Luiz Inácio Lula da Silva, ele não ouvidou em confrontar o Trump nos momentos de taxações, porque aquilo era benéfico politicamente. Se colocar como um camarada de postura, defendendo interesses da nação e tal, aquela coisa toda, jogo político. Então, ele não sairia daqui para ir negociar se, como bem disse o Seifas aqui, os diplomatas já não tivessem amarrado alguma coisa que trouxesse benefício político para ele agora. Então, a minha visão é essa. Ele foi lá buscar um resultado que ele já sabe que existe. O problema disso tudo é que o Trump também não é um camarada estável, né? É muito instável. E se numa reunião dessa aí atacar aquela crise de instabilidade nele, o caldo pode entornar para o lado do governo brasileiro. Tomara que não. Tomara que venham os frutos positivos. Tomara que a gente se beneficie disso. Porque São três aí as pautas principais desse encontro, né? É lógico que existem pautas adjacentes, mas as principais é comércio, terras raras e combate à criminalidade, que vai ser discutido nessa reunião também, já devidamente alinhado pelos diplomatas. Agora, outros assuntos, como conflitos internacionais que implicam no aumento de preço de combustível e mercadorias e etc., será tratado mais com menos, de forma menos incisiva. O certo é resultado positivo, é o que eu acredito que virá dessa reunião.
6: 7:42 e atenção, hein? O deputado estadual Tiago Rangel Avante foi preso hoje na quarta fase da Operação Unha e Carne deflagrada pela Polícia Federal. O objetivo desta vez é combater fraudes em procedimentos de compra de materiais e de aquisição de serviços como obras para reformas no âmbito da Secretaria Estadual da Educação do Rio de Janeiro. Agentes saíram para cumprir 7 mandados de prisão preventiva e 23 de busca e apreensão nas cidades de Rio de Janeiro, Campos dos Goitacazes, Miracema e Bom Jesus do Itabapoana. As ordens judiciais foram expedidas pelo Supremo Tribunal Federal. A investigação foi iniciada após análise de mídias apreendidas na primeira fase da Operação Em Carne contra o vazamento de informações sigilosas por parte de agentes públicos. Na ocasião, o então deputado estadual Rodrigo Bacelar, União Brasil, foi preso. As apurações que levaram a esta quarta etapa revelaram um esquema de direcionamento das contratações realizadas por escolas estaduais vinculadas à Diretoria Regional Noroeste da SEDUC do Rio de Janeiro, segundo a Polícia Federal. Uma zona de influência política de Rangel para empresas previamente selecionadas e vinculadas à organização criminosa investigada. Outro mandado de prisão expedido pelo STF é contra Bacelar, que já estava encarcerado. Após o recebimento dos recursos públicos, os sócios ou procuradores realizavam saques e posteriormente depósitos ou transferências bancárias para empresas diretamente ligadas a membros do grupo criminoso. Os valores desviados eram mesclados com recursos de origem lícita em contas bancárias de uma rede de postos de combustíveis administrada pelo líder da organização. Então tá aí a operação no Rio de Janeiro, um deputado estadual preso, é a quarta fase da operação Unha e Carne relacionada a crimes, né? Relacionados aí no âmbito da Secretaria Estadual de Educação lá do Rio de Janeiro. Vou começar com o senhor Coronel Viveiros, um deputado preso, né? Mais um preso, num desdobramento aí de investigações da Polícia Federal.
8: Elias, você estava lendo essa matéria aí e eu me lembrando de uma vez que eu estive em Portugal conversando com o comandante da polícia, PSP, Polícia de Segurança Pública de Portugal, e falando a respeito de corrupção, se havia corrupção policial lá em Portugal, né? Aquela coisa de brasileiro de achar que o mundo tem menos corrupção ou menos crime que aqui. E ele me falou uma coisa interessante na época. Ele falou, tem, mas assim, quando a gente descobre corrupção aqui em Portugal, a gente prende, expulsa. Então é quase que automático a expulsão do policial corrupto. Agora, o que tem a ver isso com o Rio de Janeiro? O Rio de Janeiro é justamente o contrário, né? 100% o contrário. Os últimos governadores do Rio de Janeiro, eu acho que a única que não foi presa foi a Benedita da Silva. O restante, todos foram para a cadeia. Teve governador no Rio de Janeiro condenado a mais de 400 anos de cadeia. Então, assim, a corrupção no Rio de Janeiro é uma coisa visível, perniciosa e fede o que acontece na política do Rio de Janeiro. Eu estou dizendo na política porque eu conheço carioca gente boa. Então, não é todo carioca que é mala, não. Como a gente costuma pensar ou como eu já ouvi dizer. Não, mas a política do Rio de Janeiro, ela se destaca sobre a política nacional, que também é corrupta, infelizmente é corrupta, mas o Rio de Janeiro precisa de uma medida urgente. Precisa que a gente tome decisões a respeito do Rio de Janeiro, porque é muito vergonhoso o que acontece naquele estado com relação a seus políticos, seus governantes. A corrupção viceja realmente e não é incomum que essas prisões aconteçam. Agora, eu chamo a atenção do ouvinte para um detalhe. Eu estive no Rio de Janeiro, acho que no ano 97 ou 98, fazendo curso. E eu me lembro que, naquela época, políticos já estavam presos por conta de corrupção. Então, eu quero chamar a atenção para o detalhe de que a polícia do Rio de Janeiro é muito boa. Vocês já perceberam que, de vez em quando, ou de vez em sempre, eles estão prendendo os corruptos no Rio de Janeiro? Então, a polícia tem feito o seu papel. Infelizmente, a nossa justiça não é tão eficaz como deveria ser para dar a resposta que a população precisa. Porque aqueles mesmos políticos que eu mencionei que foram presos, a maioria deles estão soltos. Infelizmente.
6: 7 horas 48 minutos, professor Ceifas.
7: Elias, existem duas coisas que têm que ser observadas nesse caso que são muito importantes para que a gente faça uma análise adequada. A primeira é, não adianta a gente fazer grandes investigações, grandes indícios, se não houver duas preocupações, que é a preocupação principal no Rio de Janeiro. Vou falar de todos os processos que eu acompanhei ao longo desses últimos anos. Primeira coisa, durante o processo inquiritório da polícia, a observação das normas, procedimentos, na coleta de provas, na abordagem de suspeitos, no levantamento de provas que formam o inquérito, ela é essencial. 9 de cada 10 processos do Rio de Janeiro que não deram em nada aconteceram ou porque durante o inquérito alguns procedimentos foram feitos, e eu até acredito de forma proposital, de forma ilegal, para que se anulassem coisas que foram pegas ali ao vivo. Então existe um outro tipo de corrupção, que é o investigar errado e colocar no meio de procedimentos legítimos procedimentos que são questionáveis para facilitar a defesa posterior. E isso acontece no Rio de Janeiro, isso aconteceu com os bicheiros do Rio de Janeiro. Eles foram pegos com a boca na botija e durante o processo inquisitório foram feitas colocados no meio de procedimentos legais, procedimentos ilegais que, no futuro, inviabilizaram as condenações. Segundo momento, a justiça, sendo muito rigorosa com os procedimentos que recebem da polícia na hora de tomar as decisões judiciárias adequadas. Então, eu não tenho no Rio de Janeiro apenas a impunidade ou apenas a falta de investigação. Eu tenho também, nas investigações que são feitas, infiltrações de pessoas pagas pelos criminosos ou influenciadas por eles para colocar no meio dos inquéritos procedimentos que geram nulidade das suas provas e, por consequência, nulidade dos procedimentos judiciais posteriores. Então, há uma corrupção no não investigar, e há uma corrupção no investigar e processar os documentos de forma inadequada para gerar unidades. Quando eu olho para não só para o Rio, mas para o Brasil inteiro, a gente vê muito isso. Às vezes, o indivíduo é pego com a boca na botija. Ele não tem defesa moral. Ele não tem defesa pública. Mas ele consegue, através de artifícios que são ocultos para a maior parte de nós, plantar nos processos, nos inquéritos, situações que vão obrigar o judiciário, no outro momento, a falar: poxa, tu tá colocado, mas eu não posso receber essa prova e utilizar ela no processo, porque ela tem um vício, ela tem uma nulidade, ela tem um processo não adequado de custódia da prova, de inquirição do acusado, de delação que foi feita. E essas nulidades são perniciosas no Rio de Janeiro. Eu tive a curiosidade, há uns 4 meses atrás, de olhar o processo de um bicheiro miliciano que foi morto e está uma guerra lá para o espólio dele entre a família. O indivíduo que ficou preso durante quase 2 anos, ele estava para ser solto. E quando ele foi solto, ele foi executado. E aí a briga, a guerra no Rio de Janeiro é pelo seu espólio. E por que ele foi solto? Ele foi solto porque a justiça do Rio de Janeiro, a segunda instância carioca, fez com ele o que fez com Cabral. Se passaram-se 3 anos e a justiça de segunda instância do Rio não julgou o processo dele. Então ele foi solto não porque é inocente, ele foi solto porque não era razoável esperar o julgamento dele depois de tantos anos. O Cabral está também sendo beneficiado por isso. Ele é quando a primeira instância e a segunda instância senta no processo dele, e aí o que acontece? A defesa, e ela senta por quê? Não tem como não sentar o indivíduo. Então ela traz o julgamento. Aí a defesa do indivíduo vai lá no Supremo e fala: Supremo, eu não posso manter o meu cliente preso por tantos anos aguardando o recurso da segunda instância. Então existe um mecanismo no Rio de Janeiro de ou livrar o indivíduo colocando falhas no processo, ou livrar o indivíduo por letargia judicial. Não é só a corrupção direta, isso é a corrupção indireta, que é os próprios agentes públicos dando vazão a comportamentos que livram os bandidos.
6: 7h53, vamos aqui, bancada virtual, e você dando like no YouTube, chat em tempo real. Vamos para a sua participação, muito bem-vinda aqui no nosso Jornal Realidade. Ó, quem mandou pra gente foi o Fernando, falando: tem jeito não, o professor é esquerdista mesmo, esquerdinha mesmo. Tá aqui o Fernando mandando mensagem. Maria Lúcia dizendo, aqui do Real Conquista, like, já tinha mandado mensagem pra gente, valeu, falando sobre a questão do trânsito. Wellington tá ligadão com a gente, falando bom dia a todos. Elias Júnior, você é top das galáxias, um abraço. Wellington Miranda, um abraço pra você, Wellington, obrigado pela participação, você que é top, toda audiência top, obrigado a todos vocês. Vamos aqui, ó, WhatsApp 99997-2005. Sérgio, grande Sérgio Rios, bom dia Elias Júnior, espero que o Trump...
9: Não entendi aqui. Prensa? Não deu pra entender. Depois eu vou ter que ler a sua mensagem, Sérgio. Ficou um pouco confuso aqui. Daqui a pouco eu vou lá. Se puder escrever de novo. Bom dia, Elias Júnior. Socorro. 35 minutos pra rodar 2 quilômetros. Olha só. Tá na AGO nesse exato momento. O Marcos na AGO 060. Tá passando lá por uma reforma, né? A AGO tem um trecho que está em pleno vapor as obras, e aí fica em vapor também a cabeça do motorista, porque lentidão muito grande por lá. Valeu, viu? Então o motorista aí tem que ter muita paciência nesse momento aí na rodovia que liga Goiânia à Trindade. Renata, bom dia! Sem condições, a rua da divisa do Jaó, saída importante do setor com muito trânsito de caminhões. Hoje um caminhão estragou... Que isso? Estragou nesse local? Travou todo o trânsito. Tá difícil, viu? É a Renata. O negócio é difícil sem caminhão estragado, Renata. Imagine com caminhão com problema. O professor quer falar alguma coisa?
7: Elias, a rua da divisa no setor Santa Genoveva, Jaó. E a avenida que dá continuidade para ela, depois ali no Caiçara... São dois acessos que não foram duplicados ao longo dos últimos 50 anos, que tem um trânsito pesadíssimo e que é absurdo o poder público não duplicar aquelas duas vias. Primeira coisa é essa. Segunda coisa, nós olhamos para aquele trânsito daquela região e, enquanto o poder público não fizer a duplicação, não há condição de permitir trânsito rodoviário nelas. Não tem jeito, Elias. Não tem como. Elas não suportam. Elas não suportam, não é apenas pela largura delas. A qualidade da via não suporta o peso dos veículos. Um dia desse, teve isso na rede social, do lado de cá do Caiçara, naquela continuidade de ligação, colocaram dois quebra-molas daqueles plásticos, aqueles curtinhos, na entrada de um novo bairro que se abriu ali, um novo loteamento, certo? Durou uma semana. A prefeitura teve que arrancar. Por quê? Aqueles quebra-molas curtos, você tem que parar o carro para passar nele. Não tem jeito. Ele não é um quebra-mola que você reduz. É um quebra-mola que você tem que passar, porque ele literalmente ele parece um quebra-mola. Ele parece
9: quebra-mola, literalmente, ele destrói o carro.
7: Exatamente.
9: Verdade, eu falei isso semana passada. Destrói o carro esse tipo de obstáculo.
7: Destrói o carro. Resultado. Aí a rede social bombou, a prefeitura lá e arrancou eles. Mas a prefeitura não tem que arrancar o quebra-mola, ela tem que duplicar a via. É um absurdo. Eu passo por lá todas as manhãs, Elias. Se eu saio um pouquinho mais tarde, aquele trecho de 1.100 metros, ele pode demorar 25 minutos para ser atravessado. existe um absurdo que é eu criar um viaduto gigante ali no Caiçara, ali perto da antiga Getop, como se Proinfra, Goinfra hoje, Goinfra, né? E tal. Mas as duas vias que alimentam ele são simples e ridicularmente mal planejadas.
9: É, alguma coisa realmente tem que ser feita.
8: E não é só lá, não. Aquela rua também que passa ali em frente ao clube. A privatização daquela rua. Privatização, ora. Fizeram calçada na metade da rua. Eu nunca vi aquilo. É um absurdo.
9: 7h57, continuar aqui na nossa bancada virtual. A nossa ouvinte levantou essa questão e realmente é muito séria. É muito bem colocado aqui, tanto pelo coronel quanto o professor Ceifas. Saulo também está na sintonia aqui do nosso Jornal Realidade, falando bom dia pessoal do jornal. Ó, só complementando a informação do colega que acabou de falar, a situação aqui na 060 está um absurdo. No trecho que vai da Polícia Rodoviária no Vera Cruz até o condomínio do Lago, já estamos enfrentando cerca de 45 minutos de congestionamento. Que planejamento é esse? Poderíamos aprender com os japoneses. Fica o registro e o alerta para quem precisa passar por aqui. Uma hora para passar. Foi o Saulo Rodrigues, só dando aqui uma complementada no que falou aqui. O Natanael também está acompanhando a gente. Bom dia, Elias Júnior. As pessoas que falam que o professor Ceifas é esquerdista, são eles que são extremistas. Porque quem não pensa igual eles é esquerdista. Eu tenho o mesmo pensamento que o professor, pois sou livre em Cristo para pensar e ser bem ponderado, assim como o professor. Sou de direita, mas não sou extremista. Se o candidato de direita não for bom no que faz, é lógico que não irei apoiá-lo. Grande abraço. É o Natanael Costa mandando essa mensagem para a gente. Valeu, Natanael. Fernando Campos está por aqui, ó. Está mandando mensagem do trânsito. E agora, desta feita, 85. Dizendo o seguinte, 85 parada de ponta a ponta. 85 também, tá só o osso, né? Vanderlin tá acompanhando a gente, mandando abraço para todos nós. Valeu, Vanderlin, tá na sintonia. Ivonildes também tá com a gente. Ivonildes tá falando, Elias, bom dia. Será que não tem nenhuma autoridade que pode ajudar a descongestionar o trânsito na GO060? Ivonildes também mandando esta queixa. Olha só, então realmente a situação caótica, isso aqui é só uma amostra do que os motoristas estão vivendo, mas a questão, eu estive ontem na rodovia, ontem passei pela rodovia, inclusive até não fiz uma matéria sobre o assunto, mas uma outra pauta que eu estava cobrindo fez menção em relação ao assunto. É um desafio muito grande minimizar os transtornos, mas os transtornos estão sendo grandes no local, dá para ver aí pelos nossos ouvintes mandando. E eu passei por volta de 10, 11 horas da manhã, que não é um horário de pico. Tinha uma certa fluidez? Tinha. Mas estava lento. Não estava tão rápido. Mas tinha uma certa fluidez. Mas nos horários de pico, eu vou te falar uma coisa. 8 horas em ponto, agora atenção, hein? É um pedido aí dos ouvintes do Jornal Realidade para que as autoridades que estão à frente dessa obra, estamos falando especial da Goinfra, que é a responsável por essa obra, é uma obra estadual, uma rodovia estadual. Estão aí correndo contra o tempo também, porque tem um evento religioso que acontece todos os anos aqui em Goiás, em especial na cidade de Trindade, e o desafio é entregar a obra antes que esse evento comece. Esse evento está marcado para começar oficialmente no dia 26 de junho. Temos um mês e 20 dias ainda, mas o movimento já começa bem antes, né? Das pessoas que vão para a cidade. Então, esse trabalho intenso, eu não tenho em mãos o cronograma em relação a essa obra, mas a expectativa é que ela seja entregue antes desse grande evento. Eu acredito que vai ser entregue antes desse grande evento. Porque se não for entregue antes desse grande evento, eu vou te falar uma coisa. Mas vai ser entregue.
8: Deixa eu trazer só um exemplo aqui. Não é do Japão, não é dos Estados Unidos. É um exemplo aqui de Nova Veneza. Ali na saída de Nova Veneza, a rodovia foi... Fizeram um conserto lá, não me lembro se era um bueiro que eles estavam arrumando. Eu não me lembro, eu sei que eles tiveram que interditar parte da pista. Mas antes de interditar, o que, que eles fizeram? Eles abriram um desvio. Então o trânsito não parou. O trânsito ficou mais lento, obviamente, mas o trânsito não precisou ser parado. Sabe aquele negócio de você controlar o trânsito? Para de um lado, libera do outro? Que era o que se esperava que fosse feito, porque é o padrão de se fazer no Brasil, né? Mas essa obra lá de Nova Veneza me chamou a atenção pelo seguinte: eles não pararam nenhuma das pistas. Eles abriram um desvio no meio, chão batido mesmo, fizeram, molhava, né? E os carros passavam por ali desviando da obra, e a obra aconteceu sem que o trânsito precisasse ser parado. Então, quer dizer, soluções tem. A gente não entende é por que nós vamos sempre repetindo as mesmas coisas, né?
9: É a situação lá, pelo menos no momento que eu passei, não tinha nenhum tipo de bloqueio total. Uma adaptação é o que está acontecendo, pelo menos no horário que eu passei.
8: Para ser bem sincero,
9: eu olhei por alto ali, porque eu estava... produção jornalística, eu tô ali, ó, cabeça baixa, escrevendo o tempo todo. O carro tá em movimento, o motorista tava, evidentemente, dirigindo. Eu não olhei os detalhes, mas que eu percebi, por exemplo, tinha um lado que... Enfim, eu não consigo descrever essa situação, mas os motoristas... A coisa tem fluído, mas de qualquer forma, coronel, uma faixazinha numa rodovia como é, uma faixazinha a menos, já gera transtorno. Imagina.
8: Por isso que você precisa de uma válvula de escape, precisa de uma solução, né?
9: 8:03, quem tiver mais detalhes pode trazer mais detalhes em relação como é que tá funcionando esse desvio aí, né? A adaptação, para ser mais preciso, né? Como é que tá uma adaptação? É uma adaptação ali nas pistas da 060. Ontem nós não saímos da rodovia, isso eu me lembro bem. Nós permanecemos ali, mas uma adaptação com mudança, passa para cá, passa para lá, enfim. 8:04, nós vamos para o intervalo e já voltaremos com muito mais.
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9: Estamos de volta com o nosso Jornal Realidade Vinha FM, 8 horas 8 minutos. Bom dia pra você. Sou o jornalista Elias Júnior. Não tô aqui pra passar manteiga no bigode do gato, gente. Comentários hoje na nossa bancada presencial: Coronel Viveiros e professor Ceifas Moraes. Quero mandar um bom dia muito especial pro jornalista Silas Gontijo. Está acompanhando aqui o nosso Jornal Realidade. Bom dia, Silas. Mandou comentário aqui para a gente, dizendo que a questão lá na Rua da Divisa, falando que essa duplicação não acontece por questões ambientais, né? Muita resistência em relação à questão ambiental, por isso que essa duplicação nunca foi feita. É o Silas, é jornalista, tem muitas informações, ele faz muitas pautas, né? Conhece muitos problemas aqui da região metropolitana. Ele também falou que em relação à obra na GO060 tem desvios também, tem rotas, né, alternativas, mas são rotas que os motoristas não querem pegar, essas rotas, porque realmente dão uma volta muito grande, né? E tem essa questão também, né? Alternativa que acaba, né, com o nosso petróleo, acaba com a nossa paciência, enfim. Mas é uma coisa bastante complexa aí em relação a essa obra na 060. 89, obrigado, viu? Silas Gontijo acompanhando o nosso Jornal Realidade Vinha FM. Você vai mandando sua mensagem para cá, 9999-7265, YouTube também, chat em tempo real. O ministro Alexandre de Moraes, do Supremo Tribunal Federal, negou o pedido apresentado pela defesa da cabeleireira Débora Rodrigues dos Santos, conhecida como Débora do Batom, que buscava a redução da pena após a derrubada do veto ao projeto da dosimetria pelo Congresso. Na decisão assinada ontem, o relator afirmou que, embora o Congresso tenha anulado o veto do presidente Luiz Inácio Lula da Silva, o texto ainda não foi promulgado nem publicado no Diário Oficial da União, o que impede sua entrada em vigor. Sem a vigência da lei, Moraes entendeu que não há base jurídica para analisar o pedido da defesa. O pedido havia sido apresentado após a derrubada do veto ao projeto que altera as regras de cálculo de penas para crimes contra o Estado Democrático de Direito, como os relacionados aos atos de 8 de janeiro. A defesa de Débora argumenta que a mudança é mais benéfica à ré e, por isso, deveria ser aplicada retroativamente. A cabeleireira ficou conhecida por escrever com batom a frase "perdeu mané" em uma estátua em frente ao STF. Ela foi condenada a 14 anos de prisão. A derrubada do veto à dosimetria abriu caminho para a revisão de penas, mas a validade e a aplicação da nova lei ainda podem ser discutidas no próprio STF, professor.
7: Elias, vamos lá. Ela já teve progressão de pena, né? Vocês sabem disso, já tem alguns meses. E agora o que pode acontecer é reduzir a pena a partir do projeto de dosimetria. Existe uma análise de constitucionalidade que vai ser feita dessa PEC, mas eu não acredito sinceramente que, independente dela ter ou não ter essa convergência com a Constituição, porque como ela... Qual que é o problema da PEC? Não é a PEC em si. É o fato do veto ter sido derrubado parcialmente. Quando eu analiso um veto presidencial à luz da Constituição, eu analiso o veto tal qual ele foi feito. O Alcolumbre dividiu o veto em duas partes para falar: eu só vou derrubar uma parte do veto, outra parte eu não vou derrubar. Isso, não existe precedente desse assunto, então o Supremo vai ter que decidir se o presidente do Senado unilateralmente tem poder de separar um veto que é feito integralmente em duas partes. É, não creio que o Supremo vá validar isso. Eu creio que o Supremo vai falar, olha, vamos deixar isso passar, mas se acontecer de novo, não pode. A impressão que eu tenho é essa, pelo clima que está no Supremo hoje em relação a isso. Passando essa derrubada do veto, ela vai ter uma antecipação de 4 anos da pena. Por quê? No processo de dosimetria, os crimes que são concorrentes ou que têm similaridade vai ter que ser usado na dosimetria da pena apenas o crime mais gravoso. Então, são 2 crimes de 4 anos, então ela deixaria de ter 4 anos de pena, ser reduzida 4 anos da pena dela. Então, isso tudo são movimentos jurídicos que ainda carecem de uma certa análise. A promulgação deve ser feita hoje, né, pelo presidente da Câmara e do Senado. Eu acredito que eles devem promulgar a dosimetria hoje, porque é o prazo do presidente já se esvaiu ontem. Então hoje eles já podem promulgar por conta própria. Agora, eu não sei se eles estão tão animados como eles estavam semana passada quando aprovaram, para fazer uma festa na promulgação. Estou aguardando para ver como vai ser esse processo. E a partir da promulgação, com certeza, vai chegar ao Supremo. E o Supremo vai ter que tomar uma decisão, e eu espero que seja rápida, para que todo mundo que está na ansiedade da aplicação do projeto de dosimetria passe logo essa ansiedade, né? Eu aplico que tem que aplicar, não aplico que não tem que aplicar, e vida que segue. Agora, de novo, eu vou repetir pela milésima vez desde 2024, eu falo isso. O problema não é o apenamento, o problema é a lei. A lei foi mal feita. Por isso que eu tenho crimes concorrentes sendo incididos duplicamente sobre um réu. Eu só tenho 2 crimes de 4 anos sendo aplicados simultaneamente a uma pessoa porque a lei foi mal feita. E o Congresso adora fazer puxadinho, mas não conserta a lei.
9: 8:14, coronel.
8: Bom, eu não entendi qual que foi a intenção aí da defesa, se é uma intenção política ou se era realmente acelerar o processo em benefício aí do seu cliente. Mas o certo é que foi precipitado, né? É sabido que foi precipitado porque não foi publicado ainda, porque o STF vai analisar a constitucionalidade ou não. Quer dizer, muita coisa ainda vai acontecer com relação a essa decisão aí do Congresso com relativo à dosimetria desse caso do 8 de janeiro. Então, assim, foi prematuro. A expectativa era que isso acontecesse mesmo, que fosse rejeitado, até porque a defesa tem que saber que está lidando com uma indisposição ou com uma má vontade por parte do STF, principalmente do Alexandre Moraes, com relação a essas pessoas presas pelo 8 de janeiro. Então, é natural. O que está acontecendo é natural. Precisava esperar um tempo mais até que se bata o martelo com relação a essa dosimetria, para que a gente saiba o que realmente vai acontecer.
9: Bora aqui para o nosso YouTube chat em tempo real, você mandando sua mensagem, você conectado aqui com o nosso Jornal Realidade. Por aqui o Fernando tá ligado com a gente. Se um candidato ou político de direito fizer algo errado, temos o dever em Cristo de não apoiar. Mas quando um candidato de esquerda passa a ser opção, a pessoa verdadeiramente desconhece a Cristo. É o Fernando mandando essa mensagem aqui. Michele, dizendo o seguinte, olha o que a Michele está falando. Bom dia a todos, mais de uma hora para passar no pedaço da GO060, 1h30 para andar 13 quilômetros. Conhece a Cristo. É o Fernando mandando essa mensagem aqui. Michele, dizendo o seguinte, olha o que a Michele está falando. Bom dia a todos, mais de uma hora para passar no pedaço da GO060, 1h30 para andar 13 quilômetros, sem planejamento nenhum.

0: vereadores de Goiânia para fiscalizar o asfalto da Anhanguera, Novo Mundo, tem muito remendo e nem caminhonete aguenta andar, estraga todos os carros. Um abraço ao coronel. Quem está mandando é o César Batista, acompanhando aqui o jornal Realidade.
1: Um abraço, César, muito obrigado.
0: Rose, ligada com a gente, falando o seguinte: a empresa é muito desorganizada, não tem sinalização de desvio, os moradores do condomínio do lado estão super prejudicados para adentrar o condomínio, aqui se queixando também da 060, é um assunto de maior repercussão aí, e eu fico feliz por ouvinte estar trazendo, porque o nome do jornal é esse, Realidade. A gente traz a realidade para os ouvintes aqui do JR. O deputado estadual Roberto Cidade, União Brasil, tomou posse como novo governador interino do Amazonas ontem. Mais cedo, a chapa formada junto com o deputado Serafim Fernandes Correia, PSB, na vaga de vice, foi eleita por unanimidade, com 24 votos. A posse aconteceu em sessão solene na Assembleia Legislativa do Amazonas. A eleição de Cidade foi a primeira votação indireta na história no estado. Ambos os políticos exercerão um mandato tampão até janeiro de 2027. Cidade estava à frente do governo de forma interina desde 5 de abril, após a renúncia do ex-governador Wilson Lima, União Brasil, que disputará uma vaga no Senado nas eleições de outubro. O então vice Tadeu de Souza, PP, tentará uma vaga na Câmara dos Deputados. Cidade cumpria o segundo mandato como presidente da Assembleia Legislativa. Antes de ser eleito para a Assembleia, foi vereador em Manaus. Nascido na capital amazonense, Roberto Cidade, 39 anos, é bacharel em administração e em gestão pública. Isso aí, tá aí uma definição lá pro Amazonas. Interessante que o nome do governador agora, né? Cidade. Vai governar um estado. E o partido dele é União Brasil. Tá tudo certo, né, professor Seifers?
2: Tudo certo, porque é o que diz a Constituição do estado lá do Amazonas, né? Então, alguém pode pensar, por que no Amazonas foi tão fácil e o dinheiro é tão complicado? Porque a Constituição do estado do Amazonas estabelece esse rito. No caso do Rio de Janeiro, não há estabelecimento desse rito e, por isso, tem que ir para o Supremo decidir. Então, eu espero que ele já está lá governando desde abril, né, quando o governador e o vice se licenciaram para... renunciaram para concorrer às eleições, que provavelmente não vão concorrer, porque vão ser... estão sendo impedidos, né, politicamente, de fazer esse processo. E eu espero que o estado do Amazonas tenha um destino melhor do que o estado do Rio de Janeiro.
0: Coronel Viveiros, tudo dentro do conforme ou alguma anormalidade?
1: Não acredito que haja anormalidade, não. A normalidade talvez seja essa questão dos estados aí poderem decidir sobre o seu rito e... isso pode suscitar aí alguns questionamentos, mas eu penso que a democracia é isso. Cada estado tem autonomia para decidir, sim. Existem umas regras que são constitucionais a respeito do período que falta de mandato, a respeito da linha sucessória. Então, quer dizer, tem uma série de detalhes que são envolvidos nesse processo, mas mesmo com essas surpresas que a gente tem aqui ou ali, eu acredito que o rito e o processo sejam natural.
0: 8 horas 20 minutos, bora falar de futebol. Edinaldo Maurício chegando. Vila na Série B empata com o Atlético Mineiro no Oba. Bom dia, Didi, conta tudo pra gente.
3: Bom dia, Elias, bom dia, Coronel Viveiros, bom dia, professor Ceifas, e bom dia ao ouvinte da Vinha. Elias, é um empate, assim, eu diria com sabor quase que de derrota, porque o Vila estava vencendo esse jogo ontem contra o Atlético. Se o Vila tivesse vencido o jogo, estaria na ponta da competição, que é a Série B. E com o fechamento ontem da sétima rodada da Série B, o Vila hoje é o quarto colocado com 13 pontos. Se ele ganha, estaria com 15, estaria na frente do Fortaleza, que hoje é o primeiro. Fortaleza que venceu o Goiás no sábado lá em Fortaleza. Então, após o fechamento da rodada, Elias, e o empate de ontem com Vila Nova, Atlético também, a classificação ficou assim: em primeiro o Fortaleza com 14, na segunda colocação o São Bernardo com 13 pontos, na terceira o Sport, que venceu o Ceará por 2-0, está na terceira colocação, na quarta colocação

0: colocação com 13 também está o Vila Nova. Na quinta colocação, o Operário de Ponta Grossa com 12 pontos. O Operário que bateu o Londrina no domingo por 3-0. Na sexta colocação está o Criciúma, que empatou com o Cuiabá na Arena Pantanal no sábado em 1-1. Porque a classificação de 1 da primeira à sexta colocação? Porque os dois primeiros colocados da Série B vai direto, sobe direto para a Série A do ano que vem. Do terceiro ao sexto disputam um playoff, e nesse playoff os dois melhores se classificam para compor os dois primeiros colocados da Série B de 2026. Então, se o campeonato terminasse hoje, os dois primeiros colocados, o Fortaleza e o São Bernardo. Na sétima colocação está o Goiás, no Z4, né? Aí seriam os times que estariam rebaixados. O Goiás na 17ª com 7 pontos. Na 18ª, o CRB com 5. Na 19ª, o Londrina com 5 pontos. E fechando, o América Mineiro com 2 pontos conquistados. É o 20ª colocação. Elias, pela Copa Libertadores da América, hoje lá em Lima, no Peru, o Sporting Cristal recebe o Palmeiras pela quarta rodada da Libertadores. O Palmeiras que está no grupo F. É o grupo F, que é liderado pelo Sporting Cristal com 6 pontos. Na segunda colocação está o Palmeiras com 5 pontos conquistados. E amanhã, hoje tem o Al-Ahly e Lanús. Dos times brasileiros que entram em campo, somente a equipe do Palmeiras. Pela Copa Sul-Americana, hoje lá no Uruguai, o Juventus do Uruguai enfrenta o Atlético Mineiro. E jogando no Paraguai, o Deportivo Recoleta enfrenta o Santos. O Santos que no final de semana, Elias, no treino de domingo, o atacante Neymar se envolveu em uma confusão com o filho do Robinho, Robinho Júnior. Não gostou de um drible que o Robinho Júnior deu nele, e aí partiu para vias de fato, e o staff do Robinho Júnior está pedindo a rescisão de contrato do filho do Robinho, que é o Robinho Júnior. E o Santos que entra em campo hoje pela Copa Sul-Americana, o Santos que no grupo D é o último colocado, com apenas 2 pontos conquistados.
1: Valeu, Edinaldo.
0: Um abraço, até amanhã.
1: Um abração, ó, a participação aqui do Alexandre, que tá com a gente, dizendo: gostaria de registrar minha participação nesse programa. Bom dia, Elias. Bom dia a todos. A paz de nosso Senhor. Uma coisa que aprendi desde pequeno é que a esquerda não é uma opção. Para mim também não me considero extremo. Se concordar com o professor, é considerado ser esquerda. Estou enrolado. Parabéns a todos pelo melhor jornal do Brasil, Alexandre Santos. Manda abraço, por favor, para Mariana, Flávio, Beatriz e Elias. Valeu, Alexandre, para toda essa turma aí, acompanhando o nosso jornal Realidade. Obrigado, tá aqui na sintonia. Ó, mais uma mensagem de trânsito aqui, ó. Graça e paz, bancada do jornal. Acabei de passar na Rua da Divisa. Agente de trânsito no local controlando o trânsito. Sistema para uma outra via e libera outra. Congestionamento já chegou na Goinfra. Olha aí a participação da nossa ouvinte. Situação tensa por lá. Os agentes de trânsito contribuindo na medida aí. Ó, mais uma participação aqui, ó, no nosso jornal Realidade, Vim FM 91,9. Professor Irã Teixeira. Muito bom dia, Elias Júnior. Sobre a questão dessas pessoas que chamam o professor Ceifas de esquerdista, o que vejo é que a maioria são pessoas que não têm a mínima noção do que é direita e esquerda. Vive de informação de WhatsApp, influenciador e qualquer pessoa que pense. Eles chamam de esquerdista. Sou de direita, mas também não sou um alienado que concordo com absurdos. Político pisou na bola, não importa quem seja, eu vou criticar. Meu partido e minha ideologia é Cristo. Não, Bolsonaro. Um abraço de abençoado. É o Irã Teixeira, que ainda disse o seguinte: se você não... sei que você não vai ler, mas tudo bem. Li, tá lido aqui, ó. 8h25, vamos pra Europa. Alexandre Garcia, bom dia.
2: Bom dia, Elias Júnior. Todas as segundas-feiras sai o boletim Focus do Banco Central, que faz uma pesquisa no mercado. Acho que são 100 agentes do mercado, ou seja, agentes econômicos, né? Em geral financeiros, parte de dinheiro, e sobre expectativas da economia brasileira. E está crescendo cada vez mais a expectativa de inflação. Agora, para este ano, inflação de 4,89%. Está quase em 4,9%. A gente vê comparando fevereiro com março. Fevereiro, um crescimento de 0,7%. E março, de 0,88%. Ou seja, quase 0,9%. Nos últimos 12 meses, ainda foi 4,14%. A meta de inflação é 3%. Admitindo-se um máximo de 4,5%, mas a previsão aqui já passou de 4,5%, já está em quase 4,9%, para chegar a 5, né? O que significa um alerta para o próprio Banco Central. Através do Conselho de Política Monetária, fica cuidando do crédito e da moeda. Enquanto isso, o presidente Lula está fazendo lá, para facilitar o pagamento dos endividados, um plano de meio de rolagem de dívida. Eu lembro, em certa época, Delfim Neto dizia que dívida é para ser rolada, não é para ser paga. É que Delfim era muito irônico, talvez, né? Só que a dívida do Estado brasileiro está em, eu já mostrei para vocês aqui, está em 10 trilhões 356 bilhões. Essa dívida do Estado, que são papéis jogados no mercado, pelos quais o Estado paga juros, para poder pagar as suas dívidas, porque gasta demais. Até nos municípios eu vi que tem superávit. Já no governo federal, o déficit primário, o último foi 80 bilhões. Eu não sei como é que a economia brasileira resiste, né? Se a gente lembrar que, citando a senhora Thatcher, né, não existe dinheiro público, né? O que existe é uma parte do trabalho das pessoas, que vai para o Estado. E aí, quando acabar esse dinheiro, e aí, como é que o Estado faz? Essa é uma questão muito séria, que agora vai haver muitos discursos com promessas, com mentiras, durante campanhas eleitorais, e é bom que a gente fique com os quatro pés atrás, né? Em relação a discursos políticos de promessas. A gente tem que, como eleitor e como pagador de impostos, a gente tem que endurecer mais a espinha. Não dá para se curvar, porque o sujeito é político. Ele, sendo político, ele é nosso empregado, ele é o nosso mandatário, os mandantes somos nós. O poder emana do povo, que o exerce através de seus representantes. Eles são nossos procuradores. É bom a gente ficar repetindo isso, meter isso na cabeça, né? E agora a gente tem uma voz pública, uma voz digital. Todo mundo nos ouve hoje. Não precisa ficar dependendo de uma estação de televisão ou coisa assim, do meio. Todo mundo tem essa ágora digital disponível para fazer a crítica, reclamar, cobrar daqueles que se dispõem a nos representar, não é? Bom, e por último, é preciso lembrar que essa história de doar, ou seja, liberar no momento de votação, como aconteceu agora nas últimas votações da semana passada, aí o presidente libera 12 bilhões de emendas. Pelo menos os que receberam as emendas, de um modo geral, disseram, olha, a gente não está mais à venda. Tomara que isso seja verdadeiro. De Lisboa, Alexandre Garcia.
1: Valeu, Alexandre Garcia. Muito obrigado pela participação. Valeu, Coronel Viveiros, por mais uma vez estar com a gente. Amém. Obrigado, professor Ceifas Moraes.
3: Obrigado a todos. Deus abençoe a todos.
1: Amém. Estaremos de volta amanhã, se o Senhor nos permitir, às 7 da manhã, com mais uma edição do nosso Jornal Realidade. Um abração do Elias Júnior para você. Tudo posso naquele que me fortalece. Bom dia, Daniel Fernandes.
4: Bom dia, bom dia, bom dia, Elias. Ótima manhã de terça-feira. Terça-feira abençoadíssima pra você, onde quer que você esteja. Tá ligado aí na programação da Rádio Vinha? Então vou te pedir um favor hoje, tá? Fala o seguinte: pega aí, ó, o link do nosso site, vinhafm.com.br, ou do nosso aplicativo, que você vai aí na sua loja de aplicativos, pega lá o link, manda nos grupos da sua igreja, manda nos grupos da sua família, fala pra todo mundo ouvir a programação da Rádio Vinha. Eu tenho certeza absoluta que eles também, assim como você tem sido abençoado, eles também vão ser abençoados, hein? Envia pra todo mundo, fala assim, ó, Daniel já vai entrar no ar lá, ó, depois do intervalo, sai daí não.
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2: Muito bem, começando mais uma edição aqui do Cidade Ligada, edição dessa terça-feira, dia 5 de maio de 2026, uma manhã maravilhosa, gloriosa, que o Senhor possa abençoar você. Sem proteger a sua vida, proteger a sua casa, sua família, a sua empresa, seu carro, ó, muita paciência, viu? O trânsito hoje tá difícil, hein? Pelo menos aqui nas ruas e avenidas onde eu passei, né? Vindo aqui pra a rádio, vinha saindo ali do Parque Amazônia e vindo aqui pro setor Bueno, realmente, pelas ruas e avenidas onde nós passamos, ó, tava meio complicado, hein? Então você tem um pouquinho de paciência, né? Tranquilidade, não adianta ficar nervoso, né? Eu sei que às vezes a gente fica meio bravo com uma situação ou outra, mas que Deus te dê a paciência, viu? Que o fruto do Espírito, com o amor de Deus, possa dominar a sua vida no dia de hoje, tá? Você que tá mexendo com entregas, né? Você que tá aí em vans, você que tá em caminhão, você que de repente é motorista de aplicativo, é taxista, tá nos ouvindo, ó, Deus te abençoe, tá? Que o Senhor possa conceder um dia maravilhoso pra você, tá certo? Ó, Daniel Fernandes, a partir de agora pra comandar o Cidade Ligada até meio-dia. E você já separa um tempinho aí, ó. Eu quero e eu preciso da sua participação por meio do nosso WhatsApp, em 99997-2005. Já manda pra mim aqui, ó, né, o seu nome completo e já vem responder a nossa pergunta de hoje. Aliás, antes de eu falar da pergunta de hoje aqui, deixa eu só te informar que você pode pedir a sua música preferida. Hoje não precisa de você gravar áudio, tá? É só mandar pra mim aqui no nosso WhatsApp que daqui a pouquinho eu toco pra você. Hoje a gente tem também a oração da manhã, daqui a pouquinho, 9 horas da manhã, um dos pastores aqui da Rádio Vinha vão estar orando, clamando pela sua vida, tá? Você já pode enviar agora aí por texto, tá? O seu pedido de oração. E a nossa enquete de hoje, uma enquete muito legal, hein? Eu tava pensando em fazer essa daqui no último sábado, eu troquei, eu falei assim, não, vou deixar essa daqui pra terça-feira, que é uma enquete que vai gerar uma curiosidade bastante grande, pelo menos em mim, né? Pra saber a opinião dos nossos ouvintes. Quero saber de você o seguinte, ó, qual o milagre de Jesus, se você tivesse presenciado, estado naquele momento onde ele estava realizando o milagre, você teria mais se emocionado, tá? Não é o maior milagre, é aquele que ele fez e você tem certeza que se você tivesse no momento ali, você teria se emocionado. Gente, eu poderia citar vários aqui, vários. Mas um que mexe muito comigo, Jesus curando aquele paralítico no tanque de Betesda. Gente, 38 anos que o cara tava ali e não tinha ninguém para levá-lo até as águas para quando o anjo agitasse ele fosse curado. Gente, já imaginou um cara que não andava há 38 anos, Jesus virando para ele e falou assim, deixa eu te falar, o que, que você quer que eu faça por você? Bora levantar? Bora andar, eu vou te curar agora. Ai, eu já ia começar a chorar na hora que eu visse Jesus caminhando pro lado. Eu já ia começar a chorar, porque eu já ia saber que ia rolar um milagre, né? Mas e você? Conta pra mim aqui, ó, 99997-2005. Eu quero saber de você aí, ó, qual o milagre de Jesus que se você tivesse presenciado, você tem certeza que você ia chorar, que você ia se emocionar demais com aquele milagre. Mas tem vários, né? Eu poderia citar outros aqui, eu não vou nem falar não pra não influenciar você. 99997-2005, já responde aí, ó, por texto ou por áudio e já deixa seu nome também pra você tá concorrendo aqui a vouchers do Manda Picanha. Vamos começar com Get On A Ship.

Henrique, chega de errar pra aprender. Antes também o Get Worship, vou deixar na cruz. Essa regravação que ficou linda, hein? Com o pessoal do Get Worship. Ó, faltando 14 minutinhos aqui pras 9 horas da manhã. Daqui a pouquinho já tem a oração da manhã. Você, ó, vai enviando aí o seu pedido de oração, tá? Fala aí, Daniel, eu quero oração nessa área da minha vida. Tô passando por isso daqui, me ajuda aí em oração e a gente vai tá ajudando, viu? 99997-2005. Detalhe, tá? Deixa por escrito o seu pedido de oração. Beleza? E aí responde também a enquete de hoje. Ó, a gente tá querendo saber o seguinte, hein? Qual o milagre de Jesus que se você tivesse ali presenciado pessoalmente, você teria se emocionado demais, hein? Não é o maior milagre de Jesus, não. É aquele que você sabe que se você tivesse ali, você tinha chorado demais vendo Jesus fazendo, operando aquele milagre. Gente, tem vários. Ah, eu ia chorar em vários, cara. A mulher do fluxo de sangue, por exemplo, eu ia chorar demais. Ó, você quer ver outro? Quando ele cura os leprosos lá, que um deles, que inclusive era samaritano, hein? Nem era, nem fazia parte do povo de Deus. Volta pra poder agradecer a Jesus. Meu Deus, ah, eu ia chorar demais. Eu já tô começando a chorar. 99997-2005. Mas eu falei, tá? A cura do paralítico ali no tanque de Bethesda, gente. E seria emocionante demais. Maravilhoso, hein? 99997-2005. Responde a enquete e aí já deixa seu nome também. Eu tenho dois vouchers aqui do Manda Picanha, cada um no valor de R$50 pra você. E o sorteio logo mais meio-dia. Daniel, precisa ser por texto a resposta? Não, pode ser por texto, pode ser por áudio, tá? Mas, pra você concorrer aos vouchers, aí sim você precisa deixar o nome completo por escrito, tá certo? Vamos lá, tocar mais músicas. Tá chegando agora o som da Isadora Pompeu. Seja forte!

0: Isadora Pompeu, seja forte aqui na programação da Vinha. Essa manhã de terça-feira, abençoadíssima e quente, hein? Ô, gente, cadê? Cadê o frio que eles falaram que ia fazer aqui em Goiânia, meu Deus do céu? Jesus amado, um sol de rachar lá fora. 22 graus com a sensação de 24, isso 8 horas da manhã, meu Deus do céu. Ô, Senhor, cadê o frio? Sopra, sopra. Sopra vento frio pra cá, Senhor. 8h52, a gente tá aqui com a nossa enquete. Você que tá chegando agora aí, ó, seja bem-vindo, fica à vontade, tá? Pede aí a sua música, deixa seu pedido de oração, participa da nossa enquete pra concorrer aos prêmios, tá? Gente, sempre quando a gente tem aqui uma enquete, tá? Uma pergunta, você, pra concorrer aos nossos prêmios, precisa responder a enquete, tá? E hoje não tá sendo diferente. Eu quero saber de você aí, ó, qual o milagre de Jesus que, se você tivesse ali presenciado, você teria se emocionado demais, você ia chorar com vendo a cura, a restauração na vida de uma das pessoas que Jesus fez ali algum milagre, hein? 99997-2005. Responde aí, vem concorrer, hein? Enquanto você vai pensando na resposta, deixa eu bater um papo aqui com meu amigo André da Martins. Vindos, André, bom dia!
1: Bom dia, Daniel. Bom dia a todos que estão nos ouvindo.
0: Ô, André, ontem nosso bate-papo aqui, né, no estúdio da Rádio Vinha foi bem legal, né? A gente pôde aqui trazer, né, uma confiança a mais para os ouvintes da Rádio Vinha, porque o mercado, né, de mão de obra, infelizmente, nesses últimos anos aí, tem acontecido algumas coisas assim ruins, né? Algumas empresas, claro que não são todas, né, gente? Mas algumas empresas prometem uma coisa, não conseguem entregar. 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
0: Valeu, André, um abraço.
1: Valeu, tchau, tchau, Daniel.
0: Valeu, são 8h57, por aqui a música não para. Vamos tocar agora um louvor internacional, versão acústica aqui de um grande sucesso que a gente já tava tocando, né? O Chris Stolen, Hold

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0: Mauro Soares com Felipe Rodrigues, Se Deus é por nós. São 9:07. Olha, a gente tá com uma enquete legal demais aqui. Eu queria muito que você participasse, tá? Tira um tempinho aí pra você responder rapidinho, tá? 999972005 é o nosso WhatsApp. Você que tá pelo aplicativo, é só você clicar aí, ó, em contato, depois participação do ouvinte, pra que você tenha a oportunidade, então, de estar aqui respondendo, tá? Eu quero saber de você o seguinte, presta atenção, hein? Se você tivesse a oportunidade de estar ali presenciando pessoalmente um dos milagres realizados pelo Senhor Jesus, qual que você acha que você ia mais se emocionar, hein? Algo que você visse assim, você fala, meu Deus do céu, e aí você ia começar a chorar, qual que seria? Conta pra mim aqui no 999972005, já deixa o nome também, pra que você possa ter a oportunidade de concorrer aqui aos vouchers do Manda Picanha, hein? O Orlando, vamos saber qual foi aqui que ele citou? Alô, Orlando, bom dia!
1: Bom dia, Daniel, bom?
0: Beleza?
1: Beleza.
0: E aí?
1: Nós estamos firmes aqui na Vinha FM.
0: Boa!
1: Rapaz, vou te falar, o milagre que mais me comove é aquele episódio lá do... de quando o paralítico desce ali pelo telhado.
0: Nossa, lindo! Lindo!
1: Desce pelo telhado ali, perto de Jesus, e Jesus vai falar pra ele assim, ó, os teus pecados estão perdoados.
0: Olha só, hein? Que coisa, né? Que coisa! E é interessante, né, que Jesus vira ali, que o pessoal começa, que é esse aí pra poder perdoar pecados e tal, não sei o que lá. Jesus fala, o que é mais fácil? Falar, os teus pecados estão perdoados ou levanta, toma tua cama e anda? O que é mais fácil? Muito mais fácil falar, os seus pecados estão perdoados. Por quê? Porque ele não teria que provar que os pecados dele realmente estavam perdoados, né? Mas ele fez isso para mostrar que ele tinha autoridade para perdoar pecados também de quem ele quisesse perdoar, né? E depois ele fala, né? Levanta, levanta e anda. Eu vou te falar, eu também ia emocionar, viu, Orlando? Meu Deus do céu. E a fé dos amigos também, né? De passá-lo por cima, pelo telhado. Meu Deus do céu, lindo demais, gente. A palavra do Senhor é maravilhosa. O Marcos tá lá em Londres e tirou um tempinho pra participar com a gente aqui. Alô, Marcos!
2: Fala, Daniel!
0: E aí, meu irmão?
2: Como é que você tá?
0: Eu tô bom!
2: Paz do Senhor, meu irmão.
0: A paz agora aqui, ó. Você não vai lançar brava pra mim hoje de novo, não, né?
2: Rapaz do céu. Que iria mexer muito comigo, que eu ia ficar muito emocionado. João 11.
0: João 11.
2: É a ressurreição de Lázaro.
0: Boa.
2: Nossa, no meio daqui é tanto de gente. E o Senhor falar, Lázaro, saia pra fora. Meu Deus do céu. Cara, e o cara já tava fedendo. Já tava com mau cheiro. E ele levantar, meu Deus do céu, ia ser muito tremendo, viu?
0: Ia ser mesmo, viu, ô Marcos? Eu fico imaginando, né, a cara dos... Eu tenho um vídeo, gente. Ô, gente, vocês precisam me seguir. Tem cada vídeo bom lá, falando da palavra de Deus e dando algumas chaves e algumas coisas assim que as pessoas não conseguem entender e normalmente não são explicadas em cultos, né? A não ser que seja um culto de ensino. Por exemplo, você que tá ouvindo aí, você sabe por que Jesus esperou até o quarto dia para ir lá ressuscitar Lázaro? Você acha que foi assim, do nada, né? Você acha que foi coincidência? Não foi, gente. Não foi. Existia uma tradição rabínica, né, dos judeus chamada Midrash Rabá. O que é o Midrash Rabá? O Midrash Rabá ensinava essa tradição judaica que uma pessoa que morre por causas naturais, ela, até o terceiro dia, poderia voltar ao corpo. A alma da pessoa poderia voltar ao corpo. Se Jesus tivesse chegado no segundo dia, ou até no terceiro dia, e feito Lázaro ressuscitar, os judeus não iam crer em Jesus Cristo, porque iam falar, não, na nossa tradição a gente sabe que até o terceiro dia a alma fica andando ao redor do corpo, isso segundo a tradição judaica, tá, gente? Fica andando ao redor do corpo querendo voltar, e até o terceiro dia ela pode voltar pro corpo e a pessoa voltar a viver, né? Por isso que eles não enterram até o terceiro dia. Então, Jesus aguardou até o quarto dia para eles não terem mais que crer que foi coincidência ou baseado ali nas tradições judaicas. Então eu falo, tem um vídeo que eu explico isso detalhadamente lá no meu canal, tá? No meu Instagram, me segue lá, daniel.d.fernandes. Você que não sabia, ó, não foi à toa que Jesus aguardou 4 dias, porque depois do quarto dia eles já não teriam mais esse argumento e aí demonstraria que de fato ele era o Messias, ele era o Filho de Deus, tá? Deixa eu pegar mais uma aqui, o Leandro. Alô, Leandro, bom dia!
3: Daniel, a paz do Senhor Jesus, bom dia, tudo bem?
0: Tudo
3: bom,
0: bem, Leandro?
3: Bom dia a todos os ouvintes da Vinha, pastor Leandro aqui. Daniel.
0: Oi.
3: Daniel, o milagre que eu ia chorar muito, que até hoje, eu, quando eu vejo o texto, eu fico impactado, é ver Jesus ressuscitar Lázaro. Olha só, Lázaro morto, sepultado há 4 dias, Jesus chega diante do túmulo onde ele foi depositado, manda tirar a pedra e chama o Lázaro para fora. Meu Deus, que coisa linda! É isso, Daniel, quero ganhar o prêmio, hein? Deus abençoe a todos, um abraço.
0: Ô, gente, e eu vou te falar uma coisa, viu? Eu acho que na hora ali, se eu tivesse lá, eu acho que o Senhor ia ter que me ressuscitar também, que eu ia cair duro vendo um morto levantando e saindo da tumba depois de 4 dias. Vamos tocar mais músicas, tá chegando agora um clássico da Vinha, o som da Ludmilla Ferber.
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0: Feder, esse louvor é abençoado demais, hein? Aguenta firme! Deus está cuidando de você, viu? Fica tranquilo, fica tranquila. Por mais problemas, por mais dores que você nesse momento está sentindo, tá? Deus está cuidando de você. E ele está me usando agora para falar isso aí, para trazer um pouco de fé, esperança e força para o seu coração, tá? Fica tranquilo, ele está do teu lado aí, cuidando de você. É um som da Ludmilla Ferber para a gente relembrar aqui no Clássico da Vinha, hein? São 9:17. 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
1: 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São 9:23, você sabe, né? Aqui a música não para. Agora tem o som da Jamie McDonald.

0: Ain't No Way, louvor internacional abençoado demais aqui na programação da Rádio Vinha. Olha, eu preciso ir aqui para um rápido intervalo comercial, mas vai participando aí da nossa enquete, tá? E já deixa aqui seu nome completo também para você tentar faturar aí, ó. Quem sabe vai ser um abençoado ou abençoada de hoje que vai levar um dos vouchers do Manda Picanha. Eu tenho dois para liberar, hein? Dois vouchers do Manda Picanha aqui, consumação no valor de R$50 cada. Ó, você tem que responder a enquete, tá? Eu tô perguntando para você o seguinte: qual o milagre de Jesus que se você tivesse presenciado pessoalmente, você ia se emocionar demais, hein? Você tem certeza que se você visse o Senhor Jesus curando, operando um milagre na vida daquela pessoa, você ia começar a chorar, ia se emocionar demais, hein? Conta pra mim aqui no 99997-2005. Daqui a pouquinho tem mais participações.
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1: Muito bem, já de volta na programação da Rádio Vida nessa terça-feira. E vamos lá orar pela sua vida. Pastor Felipe Soares está aqui. Pastor Felipe, bom dia, tudo bem?
2: Bom dia, Daniel. Bom dia, queridos ouvintes da Vinha. Essa manhã Deus tem uma palavra poderosa para liberar sobre a sua vida.
1: Amém.
2: Por isso eu gostaria de pedir para você, onde você estiver, que você parasse um pouquinho. Se você está dirigindo, você não para. Mas se você tiver a possibilidade de parar, feche os seus olhos. Vamos orar, vamos declarar a palavra de Deus. Amém?
1: Amém.
2: Pai, em nome de Jesus, nós oramos nesta manhã e apresentamos diante do Senhor os ouvintes da Rádio Vinha. Nós declaramos, Senhor, que a graça e o favor do Senhor sejam sobre cada um deles e que elas se multipliquem. Se multiplique, Senhor, a sua bondade. Se multiplique, Senhor, as suas bênçãos. Se multiplique, Senhor, o seu favor. Em nome de Jesus, nós oramos, Pai, por aqueles que precisam nessa manhã de provisão financeira, de portas abertas. Nós declaramos, Senhor, que o Senhor possa abrir essas portas, porque a sua palavra diz que a porta que o Senhor abre, ninguém fecha. Por isso, Senhor, toda a provisão que o seu povo precisa, busca, clama, nós oramos em concordância com eles nesta manhã e declaramos que será assim. A porta do emprego, a porta, Senhor, do negócio, a porta, Senhor, das causas na justiça, nós declaramos, Senhor, que sejam abertas em nome de Jesus para a glória do Senhor. Nós também oramos por aqueles que clamam por cura, por milagres, por aqueles, Senhor, que oram pela resolução de problemas, Deus, que há tempos vem carregando problemas de saúde, dores na coluna, dores na cabeça, dores nas pernas, nos ossos. Nós repreendemos nessa manhã em nome de Jesus e declaramos o poder do Senhor, que é poderoso para curar, para restaurar, para religar, para reestabelecer. Nós declaramos, Senhor, sobre a saúde dessa senhora, sobre a saúde das crianças, dos jovens, que o poder do Senhor, que opera milagres, venha trazendo os milagres para a glória do Senhor. Nós oramos também, Senhor, em especial nessa manhã, pelas mães. Nós sabemos, Pai, que essa é uma semana importante, que nós celebramos o Dia das Mães. E nós declaramos, Senhor, que o Senhor possa vir sobre elas, que o Senhor possa abençoá-las poderosamente. Deus, nós sabemos o quanto essas mulheres representam na vida da família. Por isso, nós declaramos que o Senhor guarde a saúde, tanto a saúde do corpo quanto a saúde mental. Que o Senhor possa cobri-la, Senhor, com graça, para gerenciar suas famílias, para cuidar das suas famílias, para educar os filhos. Em nome de Jesus, nós declaramos que o poder do Senhor venha sobre elas. Declaramos, Senhor, toda a bondade sobre a sua casa, toda a provisão sobre a sua família, sobre os seus filhos. Declaramos, Senhor, a bênção do Senhor sobre os lares, sobre as famílias, sobre as mães. Em nome de Jesus, nós abençoamos e liberamos o seu povo para prosperar nessa manhã. Declaramos poder de Deus, graça de Deus, multiplicação de bênçãos para a honra e glória do nome do Senhor Jesus. Amém.
1: Amém.
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1: Olha, já são 9:33 nessa manhã abençoada. Fala a verdade, você tá tendo, não tá? Uma manhã abençoada, maravilhosa, na presença do Senhor. Então, ó, vem participar com a gente aqui, porque ela vai ser mais abençoada daqui. Daqui a pouquinho eu vou liberar aqui, ó, dois vouchers do Manda Picanha, cada um no valor de R$50. Porém, contudo, você precisa responder a nossa enquete. Não é só deixar o nome, não, tá? Tem que responder a nossa enquete. Daniel, qual é a enquete de hoje? Ó, eu quero saber de você o seguinte: qual o milagre de Jesus que, se você tivesse ali, ó, presenciado, tivesse ali pessoalmente, você tem certeza que você ia se emocionar demais com aquela cura, com aquele milagre? Eu tô aqui com os dois pastores, tem o pastor Felipe Soares, que acabou de fazer oração aqui pela sua vida. Eu vou começar com ele, e o pastor Guilherme Rigonato também tá aqui. Peraí, deixa eu dar um bom dia pro pastor Guilherme, né? Bom dia, pastor Guilherme.
6: Bom dia, Danielzão, toda a audiência do nosso Cidade Ligada. Amanhã de terça abençoada, hein?
1: Amém. Boa demais. Já começou bem, né, gente? Com um climinha agradável, né? As temperaturas vão aumentar um pouquinho ao longo do dia, porém vão cair mais à noite, viu?
6: É, o friozinho tá vindo, tá chegando.
1: Deixa chegar.
6: Chega logo.
1: Deixa chegar. Pastor Felipe Soares, qual milagre o senhor citaria?
2: Olha, Jesus era especialista em estragar velório. A gente sempre. Tava falando sobre isso, né?
1: Sempre.
2: Mas eu tenho certeza que se eu tivesse visto Lázaro levantando, nossa, abrindo a porta e todo mundo ovacionando aquela cena, certamente aquilo me impactaria muito.
1: Nossa, eu falei, Jesus ia ressuscitar Lázaro e ia ter que me ressuscitar também, porque eu ia morrer, viu? Lázaro sair da tumba. Aí eu vendo um morto, 4 dias depois saindo da tumba andando, eu... Pof!
6: É, meu amigo.
1: Aí eu ia virar pra ele assim, senhor, agora é comigo o milagre. Pof! E caía.
2: Ainda bem que Jesus poderoso. Foi específico e chamou Lázaro.
1: É.
2: Porque ele se manda o morto levantar, todo mundo levanta.
1: Sai todo mundo aí de dentro.
2: O morto levanta.
1: Opa, não, você fica aí.
6: Ué, e você, Guilherme? Deixa eu falar de um que eu acho legal demais e vale pros dias de hoje, viu, Daniel? Tem um discípulo de Jesus que ele falou assim, ó, eu duvido que Jesus ressuscitou. Para de conversa fiada. Aí a frase de Tomé foi a seguinte, eu só acredito quando eu estiver colocando os dedos, a mão, dentro da costela dele, onde foi traspassado, né? Na ferida dele. E Jesus, qual o milagre que eu mais gosto? Ele atravessa a parede numa noite que os discípulos estavam com medo.
1: Chegou do nada.
6: Aí primeiro eu pergunto, se você vê alguém atravessar a parede, meu amigo. Primeira loucura.
1: Eles estavam bem de coração, né?
6: E a segunda, que aí eu queria estar lá pra presenciar, ele atravessa a parede, fala shalom, paz seja convosco. E ele olha pra Tomé e fala, e dá uma escovada em Tomé. Fala, vem cá.
1: Toca
6: põe
1: aqui,
6: a mão aqui, você não queria pôr a mão? Vem cá e põe a mão.
1: Incrível.
6: Aí Tomé querendo fazer, né?
1: Incrível.
6: Não, Jesus, eu não preciso mais, não. Agora eu creio. Não, agora você vem e põe a mão. Mas bem-aventurados são os que não viram e creram.
1: Aleluia. Gente, mas só tem aqui participação top. Eu não poderia deixar, né, de pegar aqui a participação dos dois pastores aqui pra poder falar com você. Mas vai respondendo aí, porque eles não podem concorrer. Eles não podem, mas você que tá ouvindo aí, você pode, tá?
2: Poxa, manda da picanha, hein?
1: É, bom demais, né? Bom demais. 99997-2005, deixa aí o seu nome e dá a sua resposta. Daniel, precisa ser por texto, por áudio, fica ao seu critério, tá? O que você quiser. Fica mais fácil pra você. De repente você tá trabalhando, não dá pra você gravar áudio, né? Pode mandar por texto também que participa. Agora, o nome precisa ser por texto, tá? Coloca aí o nome aí, por texto, nome completo, tá? Pra que você possa estar concorrendo. Vamos lá com o F-Hop Meia Noite.

0: horas, 40 minutinhos, só aguardando aqui, ó, a sua participação na nossa pergunta de hoje, tá? A pergunta vai te dar acesso a concorrer aqui, ó, a 2 vouchers do Manda Picanha, no valor de R$50. Você ganhar um aí, ó, me chama que eu vou lá com você, hein? 99997-2005, hein? É, tem que responder nossa enquete também, tá? A enquete de hoje, eu quero saber aí, ó, qual o milagre de Jesus que se você estivesse ali presenciando pessoalmente, você tem certeza que você ia chorar demais, ia se emocionar, hein? Conta pra mim aqui no nosso WhatsApp, você que tá pelo aplicativo, clica aí em contato, depois participação do ouvinte, hein? 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Alô, Tati, bom dia!
1: Bom dia, Daniel! 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Uma terça-feira abençoada, com muita paz, né, Daniel? E muito amor. 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
0: 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Gente, hoje eu tenho um aniversariante aqui, que é o Davi. Gente, o Davi tá completando hoje 4 aninhos e ele ama ouvir a programação da Rádio Vinha. Aí a mamãe, a Aline, me mandou aqui a mensagem falando assim, ó: ô Daniel, hoje é aniversário do nosso príncipe Davi, tá fazendo 4 aninhos. Manda um parabéns pra ele aí na rádio, né? Ele vai ficar muito feliz, Daniel. Fala com ele que eu, a mamãe Aline, o papai André, o irmãozinho Pedro, amam muito ele. E aí, o próprio Davi me mandou uma mensagem. Olha que gracinha, ó. Alô, Davi!
2: Daniel, hoje é o meu aniversário. Eu sou o Davi e eu fiz 4 anos. Eu pedi oração pra mim.
0: Ô, Davizinho, a gente, é claro, vai orar por você sim, tá? Mas a gente já deseja aí feliz aniversário pra você, viu, lindão? Que Deus continue aí trabalhando em sua vida, na vida dos seus pais, tá? De seu irmãozinho também, tá? Dando muita saúde, paz e transformando você, Davi, num verdadeiro homem do Senhor, tá? Alguém que vai falar do amor de Cristo aí pra todas as nações, viu, Davi? A gente já tá profetizando, você tem nome aí, ó, de quem realmente é um grande guerreiro de Deus, viu? Um homem segundo o coração do Senhor, viu, Davi? Deus te abençoe, viu, lindão? 9h47, agora tá chegando aqui a versão da Juliane Souza, meu prazer!

Estações, na programação da Rádio Vinha Estações. Juliane Souza passou por aqui, com meu prazer. E cadê você que ainda não tá participando aqui, ó, da nossa enquete, não tá concorrendo aos nossos prêmios? São dois vouchers aqui do Manda Picanha pra você, tá? Manda aí seu nome completo pra que você tenha a oportunidade de concorrer, hein? Mas também tem que responder a nossa enquete, tá? A enquete de hoje é boa demais e eu quero a sua resposta, ó. Qual o milagre de Jesus que, se você tivesse conferido ali pessoalmente, você tem certeza que você ia se emocionar? Você não ia aguentar, você ia chorar. Eu falo pra vocês um negócio aqui, gente. Eu, Daniel, sou chorão demais, cara. Eu sou manteiga derretida purinha. Eu não dou conta, não. Eu me emociono demais com as coisas do Senhor, hein? Se eu tivesse visto lá, por exemplo, eu citei a cura do paralítico ali no tanque de Bethesda. Gente, eu na hora, eu não precisava nem do Senhor Jesus ter curado, não. Ter falado com ele pra poder levantar, tomar a cama e ir, não. Na hora que Jesus tivesse indo pro lado dele, eu já começava a chorar.

0: Olha, você vê, vai restaurar a vida dele.
1: Conta aí, 999-9720-05. Vamos lá pegar algumas participações aqui. Deixa eu começar aqui com o Rogis. Alô, Rogis, bom dia!
2: Bom dia, Daniel. Bom dia a todos. Tudo tranquilo, meu irmão?
1: Tudo tranquilo.
2: Então, Daniel, em se tratando de um dos milagres que mais me deixaria emocionado, seria a ressurreição de uma criança. Exemplo, a ressurreição da filha de Jair.
1: Boa.
2: Não sei se você já teve essa experiência de ir em algum velório de criança. É a coisa mais triste da face da terra. E como eu me emocionaria em ver a ressurreição da filha de Jair, uma garota de 12 anos, qual recebeu esse milagre da ressurreição. Com certeza isso aí geraria um impacto muito grande em mim também, meu irmão.
1: Boa, Rogers, grande, grande milagre, hein? Eu também ia me emocionar, com certeza, né? Ô, gente, deixa eu contar um negócio pra vocês aqui, ó, um spoiler, tá? Tem muita gente que fala que o nome da filha de Jair é Thalita, mas não é nada disso não, viu, gente? Thalita Cume quer dizer levante-se, menina, tá? Em aramaico. Então, assim, ó, quando Jesus fala Thalita Cume, não é o nome dela não, viu? São palavras em aramaico de Jesus ali, levanta, menina, tá? Vamos lá, Natália! Alô, Natália, bom dia!
3: Bom dia, Daniel Fernandes, graça e paz!
1: Graça e paz, irmã!
3: Então, um milagre, né, que Jesus fez, que me comove muito, porque eu também sou mamãe, né? E nessa semana dos Dias das Mães também, é aquela a ressurreição que Jesus faz do rapaz, o único filho de uma viúva,
1: isso,
3: né? Quando Jesus chega e tá acontecendo um funeral e a passagem fala que Jesus olhou para ela e teve compaixão dela, né? Então Jesus é esse maravilhoso que nos olha com um olhar de amor, de misericórdia, que tem compaixão de nós, né? E ele ressuscitou ali o filho daquela viúva, né? Dando alegria de volta para ela, né? O único filho dela. Então, com certeza, esse milagre mexe muito comigo também.
1: Foi lindo, né, gente? Foi lindo, né? A viúva de Naim. Gente, vocês pararem para pensar, né? O filho dela, como ela era viúva, o filho dela era provavelmente, né, aquele que sustentava a mãe. E aí ela perde o seu filho. Ah, meu Deus do céu. Aí chega o Jesus. Ah, não, Jesus é lindo demais. Ô, gente, o mundo precisa conhecer Jesus, sério. O mundo precisa conhecer Jesus. Que Deus te dê sabedoria, te dê estratégias, te dê confiança, que às vezes precisa, né? Às vezes a gente fica meio com vergonha, né? As pessoas ficam com vergonha de pregar o evangelho em alguns lugares, mas que Deus te dê ousadia de você pregar o evangelho e mostrar esse Jesus que a gente tá falando hoje aqui, ó. O Jesus que restaura, o Jesus que cura, Jesus que dá esperança para as pessoas novamente, né? A gente tá falando de milagres aqui, mas tudo isso colabora para o que eu tô dizendo aqui, né? Então, assim, que o Senhor possa te usar, viu? Poderosamente, onde quer que você esteja, para levar a sua palavra para as pessoas e para as pessoas conhecerem Jesus. Eu falo um negócio, na brincadeira, mas é uma verdade, tá? Eu brinco com a Rádio Vinha, que é o seguinte: ouvintes de outras rádios que porventura, por curiosidade, caírem aqui na programação da Rádio Vinha, nunca mais eles vão largar. A programação da Vinha é top demais, gente, né? Se ouvinte da outra rádio sintonizar 91.9, acabou, hein? Acabou, provavelmente não volta pra outra não, hein? Acabou, é a mesma coisa com Jesus. Quem não conhece Jesus, o dia que conhecer o Senhor, não Jesus da religião, o Jesus bíblico, tá? O dia que conhecer o Senhor Jesus Cristo, eu posso falar? Acabou. A pessoa vai amar Jesus e acabou. Vamos lá, mais uma aqui, ó, Wilker. Alô, Wilker, bom dia.
4: Graça e paz, irmão.
1: Graça e paz, meu irmão.
4: Eu acho que eu ficaria com a ressurreição de Lázaro. Né? Eu acho que se eu tivesse aqui naquele momento ali, eu não conseguiria segurar a emoção, não. Eu acho que aquele milagre foi
1: lindo.
4: Pra
1: foi
4: mim
1: lindo.
4: Foi o em foi primeiro lindo. Lugar, foi ele. Muito, muito poderoso essa passagem, esse milagre. Ficaria com a ressurreição de Lázaro. Forte abraço pra todos aí da vida.
1: Valeu, Wilker. Obrigado pela participação. Já tá concorrendo ao nosso prêmio. Vamos tocar músicas. Daqui a pouquinho tem mais participações, tá? Gabriel Guedes, tudo vai ficar bem.

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0: Valeu, são 10 horas, 8 minutinhos. Agora 9. Ó, 10 horas, 9 minutinhos. Eu vou aqui pro rato intervalo, mas é rato mesmo, viu? Já já a gente traz aqui informações pra você. Tem mais louvores, tem participação e muito mais.

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2: Oi, gente! Já de volta aqui na programação da Rádio Vinha. São 10 horas, 18 minutinhos. Você continua comigo, hein? Daniel Fernandes ao vivo com Cidade Ligada. Até o meio-dia. E se prepara aí, ó. Tá chegando informações pra você.
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2: Neila Santos já tá chegando aqui trazendo informações nessa manhã de terça-feira. Bom dia, Neila!
4: Bom dia, Daniel. Bom dia para os nossos ouvintes aqui do Cidade Ligada. Olha, uma explosão em uma fábrica de fogos de artifício na província de Wuhan, na China, deixou 26 mortos e mais de 30 feridos, segundo a emissora estatal CCTV. Inicialmente, 21 mortes haviam sido confirmadas, mas na madrugada dessa terça-feira, o número de vítimas fatais subiu após a confirmação de mais 5 mortes. Olha, para você ter ideia, moradores relatam que pedras foram arremessadas para as margens das estradas com a força da explosão e algumas deixaram a região por medo de novos incidentes. A explosão foi tão forte e chegou tão distantes que algumas vilas mais distantes dessa fábrica, Daniel, chegaram a ser aí atingidas. A tragédia ocorre menos de 3 meses após outros acidentes envolvendo fogos de artifício, dessa vez na província de Hubei, que deixou 12 mortos. A outra notícia que eu tenho aqui para os nossos ouvintes da Rádio Vinha, do Cidade Ligada, é que cuidadores de idosos foram presos suspeitos de aplicar golpes com empréstimos em nomes de clientes em Santo Antônio do Descoberto, aqui em Goiás. Ao todo, a polícia cumpriu 8 mandados de prisão, 5 de busca e apreensão, e também investiga funcionários de uma empresa de crédito que seriam responsáveis por coordenar o esquema. De acordo com as investigações, o grupo selecionava cuidadores justamente pelo acesso direto e pela influência sobre os idosos, facilitando a contratação de empréstimos ilegais sem o pleno conhecimento das vítimas. Mais uma vez aí, a gente vê que nossas crianças e nossos idosos continuam aí indefesos. Então, por isso que todo cuidado é pouco, e graças a Deus a gente tem a polícia aí como um braço para garantir a segurança e a prisão desses golpistas, né, Daniel?
2: Boa, Neila, verdade. Logo mais você volta, não é isso?
4: Volto, daqui a pouquinho eu volto com outras informações.
2: Boa, 10h20.
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0: cantasse, hein? Se eu cantasse, eu ia ser do louvor, hein? Ó, ó, ó. Sou grato por seu amor. Sou grato por seu amor. Posso falar um negócio? Posso falar um negócio? Não sei se você concorda comigo, mas eu acho que eu não sou tão desafinado assim, não, hein? Tem alguém que canta de verdade aí pra falar se eu sou tão desafinado assim? Você tá comigo, Daniel Fernandes, ao vivo aqui na programação da Rádio Vinha, até logo mais meio-dia, tá? Eu quero aí a sua participação, a gente tá com uma enquete legal hoje aqui, ó, tô perguntando pra você, né, se você pudesse presenciar um dos milagres do Senhor Jesus Cristo, qual deles você tem certeza que você seria ali, né, tocado imensamente, você ia emocionar demais, você ia chorar, você ia virar uma manteiga derretida? Fala aí, 999972005 é o nosso WhatsApp. Você que tá pelo aplicativo, clica aí, ó, contato e participação do ouvinte. Quem tá pelo aplicativo é o Marcos, lá no Maranhão, e vai responder agora aqui, ó. Fala comigo, Marcão!
1: Oi, Daniel, bom dia. E aí? Marcos de Barra do Corda, no Maranhão.
0: E aí, Marcão?
1: Sem sombra de dúvidas, o ressuscitar de Lázaro foi algo impactante, né? Em nossas vidas. Abraço, Daniel.
0: Mas, gente, eu vou falar um negócio pra vocês aqui, ó. Eu sei que Lázaro tá ganhando, mas eu, Daniel, bom, eu ia ficar espantado, eu ia ficar contente, mas não sei se eu ia emocionar desse jeito, não, hein? Não sei, eu acho que tem outros milagres aí pra emocionar mais, vocês não acham, não, gente? Imagina, o cara 38 anos lá no tanque de Bethesda, ninguém, não tinha ninguém pra colocar ele lá dentro, lá pra ser curado, chega Jesus e restaura. Ou a mulher do fluxo de sangue, imagina, gente, 12 anos ali com o fluxo de sangue, aquele cego, 18 anos sem enxergar, a mulher encurvada, meu Deus do céu. Gente, eu não sei, hein, eu não sei. Eu acho que Lázaro, eu ia ficar espantado. Mas emocionar, não sei, não sei. Euriciane, bom dia!
2: Bom dia, Daniel, graça e paz.
0: Graça e paz, minha irmã.
2: É, sobre a enquete do dia, um milagre que me impactou, eu fiquei impactada, é sobre aquela menina que Jesus ressuscitou, né? Que eles foram, chegou no caminho e falou, não, ela já morreu. E aí Jesus voltou, chegou lá na casa e não, ela só dorme, né? E aí mandou ela levantar. Ah, aquilo lá pra mim é maravilhoso, porque eu já tive um filho enfermo, e aí pra gente que é pai, mãe, e ver o menino ressuscitar ali, é muita glória, Daniel. Entre tantos milagres que Jesus fez, né? Esse pra mim é maravilhoso.
0: Euriciane, eu fico imaginando o seguinte, né? O povo tudo lá chorando. Ah, ela morreu, pá. Aí Jesus chega e fala assim, ô, o que vocês estão chorando? O menino não morreu, não. Hein? Morreu sim. Quem é você pra falar que não morreu? Sabe quem sou eu? Sou Deus, hein? Eu vou lá, vou ressuscitar ela, hein? Ah, vai, quero ver. Aí Jesus vai e ressuscita todo mundo. Nossa, eu vou te falar. Lindo, lindo, lindo demais. A Viviane também aqui, ó. Alô, Viviane, bom dia!
3: Bom dia, Daniel. Graça e paz.
0: Graça e paz, irmã. Tudo bem?
3: Pra mim, o milagre mais extraordinário foi da mulher do fluxo de sangue. Acho que se eu tivesse lá, eu ia ficar muito emocionada. Pra nós mulheres ficarmos 3 dias, já é um sacrifício, já é horrível. Imagina a mulher 12 ficar 12 anos. Né, Vivi? Eu Verdade. Me emocionaria muito
0: Verdade.
3: Vendo esse milagre.
0: Ah, eu também.
3: É, eu também. Quero participar do Manda picanha.
0: Alguém soprou pra você aí, né, Vivi? Quem tá? Ah, mandou aqui, ó. É, Daniel, estamos eu, as minhas filhas Beatriz, Amanda e Bruna. Manda um oi pra elas aí, ó. Oi, meninas! Deus abençoe cada um de vocês aí, tá? Ô, gente, tem uma coisa que quase ninguém fala. Quase ninguém fala. Que é o seguinte. A fé que essa mulher teve do fluxo de sangue. A fé dela foi tão grande, mas não é a fé que, nossa, é o Messias e tal, não. A fé dela foi tão grande que ela falou assim, ó, ela deve ter pensado consigo mesma. Não, ela até externou isso, né? Tem lá nas escrituras. Só de tocar no manto dele, só de tocar nele, eu já vou ser curada. Olha o tanto que essa mulher teve fé, gente. Pelo amor de Deus. Era ou não era pra chorar, hein? Oh, meu Deus do céu. Deixa eu ver aqui, ó. Elizabeth. Alô, Elizabeth. Bom dia.
4: Olá, bom dia, Rádio Vinha. Estamos aqui ligadinhos na Melhor do Brasil. É, então, ressurreição de Lázaro, né? Sem dúvida, são N's, né? Milagres assim, surpreendentes mesmo. Mas esse é topíssimo, né? Nossa. Abraço a todos da Vinha, tenham um bom dia.
0: Valeu, Elizabeth, um abraço pra você. São 10 horas 29 minutos. Vamos tocar mais músicas? Tá chegando agora aqui o som da Nívia Soares. Quem é como o nosso Deus?

0: Rio Sandinívia Soares. Quem é como nosso Deus? Antes teve o Get Worship, sou grato por seu amor. Olha, são 10 horas 33 minutinhos. Não esquece, tá? A gente tá com a nossa enquete aqui e eu quero muito que você responda, tá? A hora que você tiver um tempinho, tá? Se você estiver dirigindo, pelo amor de Deus, tá? Ó, eu vou até fazer o seguinte. Se você mandar o seu áudio pra cá e eu desconfiar que o seu áudio foi gravado você dirigindo, porque dá pra perceber o barulho do vento entrando dentro do carro, o GPS falando no fundo, dá pra perceber. Se eu desconfiar que você tá gravando, dirigindo, eu não vou passar seu áudio, hein? Tô te avisando. Então, ó, para o carro, tá? Porque é ilegal, gente. Depois também pode causar algum acidente aí. Então a gente se preocupa muito com você. Por isso que eu tô dizendo isso, tá? Para o carro. A hora que você parar o carro, grava aí, manda sua mensagem pra cá, responde pra gente, tá? Eu quero saber de você aí, ó. Presta atenção. Eu quero saber de você qual o milagre de Jesus que, se você estivesse pessoalmente ali presenciando, você tem certeza que você ia se emocionar. Você fala assim, nossa, eu ia chorar demais com esse milagre, hein? Conta pra mim aqui no 99997-2005, meu amigo Caio, que tá em ritmo total de vazar nessa semana da Zentelo Madeiras, tá aqui. Ô Caio, seja bem-vindo, bom dia, tudo bem, meu irmão?
1: 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Eu tô excelente, graças a Deus.
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0: Valeu, são 10 horas 38 minutinhos. Ó, alguém tinha me pedido a música do David Killer aqui. Deixa eu ver se eu consigo achar aqui quem foi que pediu. Porque, na verdade, ele tinha feito o pedido ontem, mas ontem o Daniel acabou esquecendo, né? Aí eu falei, não, calma que eu vou pagar hoje. Calma, porque muita gente participando. Olha, gente, é muita gente. Meu Deus do céu, será que eu vou achar? Quem foi? Manifesta aí, gente, quem foi que pediu aí a música aqui do... Deixa eu ver aqui. Ah, não vou achar, gente. É muita gente participando aqui, ó. Mas, enfim, me pediram aqui pra tocar a música do David Kinlan. Pra gente relembrar, eu já vou aproveitar e já fazer aqui o clássico da Vinha.
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0: Adivinha aí o som do David Killa? Abraça-me! Descobri quem foi que tinha pedido ela ontem aqui, ó. E eu não toquei, eu falei assim, não tem problema, eu toco hoje. Foi o Danilo, né, Danilo? Um abraço pra você, obrigado aí pela sua participação, tá, Danilo? Valeu demais. Deixa eu ver se ele citou aqui, respondeu a nossa enquete. Deixa eu ver aqui, ó. Daniel, o milagre da multiplicação dos pães com os peixes. Pensa só, aquela multidão toda faminta, Daniel. E Jesus teve compaixão daquele povo. Danilo, realmente, viu? Aí, ó, tá aí um milagre que eu choraria fácil. Não pô, pelo fato do milagre em si, né? Não, aquele monte de peixe, sobraram ali 12 cestos, né? Aquele monte de pães e tal, mais de 5 mil pessoas, só homens, né? Fora crianças e mulheres e papapá. Não só por causa disso, mas pela sensibilidade do nosso Senhor em realmente fazer aquele milagre por ver que as pessoas precisavam alimentar, né? Elas precisavam alimentar espiritualmente, mas também ali fisicamente, né? Tá certo, um abraço aí, Danilo. Obrigado pela participação. São 10h44, olha você que tá lutando aí, né? Tá querendo emagrecer. Você sabe que emagrecimento, gente, não é só questões estéticas, não. Fica bonito? Fica bonito. Esses dias mesmo eu recebi um elogio e olha que eu nem tô usando ainda o Iomed Regula, tá? Mas falaram comigo assim, Daniel, você deu uma emagrecida. Eu falei assim, ó, não sei o que eu tô fazendo, não, mas obrigado, você achou? Obrigado, obrigado. Mas, assim, realmente, em questões estéticas, fica muito bonito. Mas, assim, é questão de saúde também. 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Dr. Douglas, vamos fazer o povo emagrecer, mas com responsabilidade? Bom dia mais uma vez.
1: bom dia, Daniel, bom dia a todos. É isso aí, importante o que você trouxe, gente, porque, assim, tem a modinha, né, do emagrecimento, do corpo magro e tal, mas a obesidade é realmente algo muito mais do que estética, gente. Não é à toa que o médico, né? Pessoas, por exemplo, com hipertenso, quem está nos acompanhando que é hipertenso e sofre, né, com tá acima do peso, o médico sempre, você tem que emagrecer, diabéticos, né? Aumenta o índice, existe vários estudos que mostra que aumenta o índice de mortes, por exemplo, de infarto, tá, de AVC, com pessoas hipertensas e que são obesas, né, que estão acima do peso. Ou às vezes, Daniel, não é nem obeso, mas tem aquela barriguinha, né, a gordura visceral. Sim. Isso aí, gente, né, quem tem essa barriguinha, né, essa gordura visceral, é um apontamento de excesso de gordura endógena. Quem come muito carboidrato simples, açúcar, refrigerante, doce, né, massa em geral, esse carboidrato ele transforma em açúcar, depois ele transforma nessa gordura visceral, que é a gordura que aumenta os riscos de infarto, de AVC, de esteatose, que é a gordura no fígado. Então, assim, muito importante isso que você trouxe, porque realmente, quando a gente fala do Iomed Regula, quando a gente fala de regular o metabolismo, quando a gente fala de emagrecer, a gente não está falando, nem eu como terapeuta, eu não estou nem tão falando como

0: Eu estou falando como saúde mesmo. Você equilibrar a sua pressão, você melhorar a sua diabetes, você diminuir o risco de infarto e AVC, para você aumentar a disposição no dia a dia, melhorar a sua qualidade de sono. Tudo isso tem a ver com emagrecimento.
1: Olha isso, gente, ó. E assim, não adianta, né, você viver naquele... Mais cedo até a gente falou sobre isso, né, doutor Douglas, do efeito sanfona. A pessoa engorda, sim, depois emagrece. O que que acontece? Além de ser prejudicial pro seu corpo, porque vai criando ali mais pele, né, aquela coisa toda, vai ser frustrante pra você. Aquilo que poderia melhorar vai piorar em termos psicológicos, né, doutor?
0: Isso mesmo. E esses efeitos sanfona mesmo, tá muito ligado a questão no cérebro, né? A mente, né? Por isso que o IOMED regula, ele trabalha esse eixo cérebro-metabolismo. Porque o nosso cérebro, ele costuma a fixar como se fosse o seu peso, né? E mesmo quando você emagrece, ele tende a te querer levar de volta para esse peso. Por isso a gente precisa de um produto que trabalhe esse eixo cérebro-metabolismo. 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Além de melhorar esteticamente, você melhora a questão de saúde.
1: Boa.
0: 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É muito mais do que estética, gente. 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
1: Valeu, doutor Douglas. Grande abraço.
0: Abraço.
1: 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E eu tenho certeza absoluta, depois você vai voltar aqui e vai falar assim: Daniel, que bênção que foi aquele remédio na minha vida, hein? Faltando 10 minutinhos aqui, ó, pras 11 horas da manhã. Eu vou pro intervalo já já, eu tô de volta trazendo mais músicas e mais participações também na nossa enquete, hein? Eu quero saber de você aí, ó, preste bem atenção, quero saber de você qual foi o milagre de Jesus que você ali, ó, se tivesse presenciado pessoalmente, ia se emocionar demais. Fala pra mim aqui.
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1: Olha, agora são 10 horas 52 minutinhos. 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
2: Muito bem, a gente já tá de volta aqui na programação da Rádio Vinha, são 10 horas 54 minutinhos, você tá comigo, Daniel Fernandes, e é bom demais ter você comigo aqui na programação da Rádio Vinha todos os dias. Eu tô aqui, ó, de 8h30 ao meio-dia, tá? E nos sábados, aí eu tô à tarde, de 2 às 6, tá? E aí, ó, você tem sempre a oportunidade de faturar prêmios, de também colocar o seu louvor pra tocar aqui na nossa programação. Indica aí, ó, por exemplo, agora há pouco eu atendi aqui o pedido do Danilo, tinha pedido o Dendi Quila pra gente estar tocando, a gente tocou, você pode também pedir a sua durante a nossa programação, tá? E aí, ó, você também responde a nossa enquete, a nossa pergunta. Hoje eu quero saber de você aqui, ó, qual milagre de Jesus que se você tivesse ali presenciado no momento, você tem certeza que você ia chorar, você ia se emocionar demais, hein? Vendo ela ali, fazer ali um milagre, realizar um milagre na vida de alguém, hein? Vamos lá, deixa eu pegar a opinião aqui do pessoal, o Vander, vou começar com o Vander aqui, ó. Alô, Vander, bom dia!
3: Daniel, aqui é o Vander Rangel, eu iria emocionar ali com o milagre de Lázaro, né? Deve ter sido muito emocionante ali, quem presenciou deve ter sido surreal. Aquele milagre ali.
2: Boa, Vander. Obrigado pela sua participação. A Gina também está participando com a gente aqui, né, Gina? Bom dia!
4: Daniel, na verdade, eu sempre choro com os milagres de Jesus. A viúva de Naim, para mim, do Senhor ressuscitar aquele único filho.
2: Nossa,
4: de uma
2: lindo.
4: Viúva.
2: Foi lindo.
4: É, maravilhoso. Mas todos os milagres que os irmãos estão citando, eu choraria. E quanto à sua voz... Você é afinado, pode crer. Se não fosse, eu já tinha passado mensagem.
2: Olha só, a Gina falando que eu sou afinado, que eu posso cantar então, né, Gina? Então pronto, eu vou começar a cantar aqui. A Valquíria, alô Valquíria, bom dia.
5: Bom dia, Daniel. Então, a passagem quando Jesus ressuscita Lázaro. Eu fico imaginando quão... A emoção, né, da família de Lázaro, porque estava ali vivendo aquela dor do luto, que é algo terrível, que nos despedaça, né? Eu sei o que é isso que eu passei por luto. Então, eu imagino, né, quando Jesus ali pede para Lázaro sair e Lázaro saiu vivo. Aí eu fico imaginando quão grande emoção a família dele, né? Sentiu, né? Que maravilha, né? E quando eu passei pelos meus lutos, eu ficava imaginando, né? Qual seria maravilhoso se Jesus ressuscitasse, né? Meu irmão, meu pai e minha irmã. Mas aconteceu isso com a família de Lázaro, então foi algo assim muito maravilhoso, né? Para eles, uma emoção assim que não tem nem explicação, né? Foi sobrenatural, né? Deus trazer Lázaro de volta para a família.
2: Não, e o engraçado, Valquíria, nessa passagem, né, é que Marta, não, eu sei que ele vai ressuscitar, Senhor, no último dia, né? Eu disse, não, meu filho, creia, eu sou a ressurreição e a vida, né? Lindo demais. Vitor Zordan, alô, Vitor, bom dia!
6: Graça e paz, Daniel.
2: Graça
6: bom
2: e paz,
6: dia,
2: meu irmão.
6: Tudo na paz?
2: Tudo na paz.
6: Meu irmão.
2: Hã?
6: É, assim como tu, eu também sou uma manteiga derretida.
2: Ah, eu sou,
6: eu
2: cara.
6: Eu iria chorar
2: fácil
6: por qualquer coisa, entendeu? Por exemplo, o milagre sendo dos outros, assim, por exemplo, Pedro andando em cima acima das águas, eu iria chorar. Com Jesus segurando ele, eu também iria chorar. Com a filha de Jairo, igual o irmão comentou, mais uma que me vem na cabeça, além do paralítico do tanque de Betesda, que o irmão comentou, é daquela parte do centurião romano.
2: Ah,
6: em
2: sim.
6: Que ele vai e
2: sim.
6: Fala que apenas uma palavra poderia
2: Nossa,
6: curar.
2: Essa também eu choraria.
6: O criado dele, assim, naquela hora eu ia ficar. Naquela hora ali, aí me. Aos prantos, meu irmão. Aos prantos, com certeza.
2: Boa, boa, Vitor! Rapaz, eu tenho uma pregação que fala aí... Gente, vocês têm que me seguir, gente. Você quer aprender da palavra, né? Mais cedo eu expliquei aqui o motivo pelo qual o Senhor Jesus Cristo, né, ficou 4 dias. Tem gente que não observa os detalhes, que não presta atenção nos detalhes, né? Que não tem a informação, acha que foi... Ah, porque Jesus foi... Podia ter chegado antes, né? Não podia não, gente. Teve algo ali, né? Implícito naquela situação de Jesus ter que aguardar até o 4º dia para ressuscitar Lázaro. Você quer saber o motivo? Me segue no Instagram, eu tenho um vídeo que eu falo sobre isso, tá? Vai lá, daniel.d.fernandes. Vamos lá tocar mais músicas? Abraão Alencar.

0: São da Cidade Ligada, Abraão Alencar, palavra liberada. Esse louvor é bom demais, hein? Palavra liberada do Abraão Alencar. Basta uma palavra liberada de Deus aí, ó, para as coisas transformarem na sua vida. Eu me apego a isso, viu? Eu tenho palavras na minha vida, gente, que ainda não se cumpriram, mas eu me apeguei a elas e eu sei que mais cedo ou mais tarde vai acontecer o de repente do Senhor na minha vida, hein? E elas vão se cumprir, em nome de Jesus. E, ó, se apega a isso também. Já recebeu uma palavra do Senhor aí, alguma área da sua vida? Então bora lá, viu? Ó, vamos viver isso daí em nome de Jesus. Ah, Daniel, mas já passou tanto tempo. Não importa, o que importa é que vai se cumprir, creia nisso, viu? Olha, deixa eu bater um papo agora aqui com meu amigo Ronan, da Ronan Ambientes Planejados. Ô Ronan, bom dia!
1: Bom dia, Daniel, bom dia, ouvinte!
0: 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De uns 5 anos pra cá, Ronan, o que que você viu assim, qual foi a maior mudança em termos de materiais, em termos de propriamente até dos móveis que você começou a ver que foi um padrão, o pessoal sempre pedindo por esses móveis aí na Ronan Ambientes Planejados?
1: Ô Daniel, do mercado moveleiro, ele tem atualizado a cada dia mais. Os arquitetos, o pessoal aí que tem desenvolvido os projetos, novas tendências. Hoje, Daniel, a tendência, o que é usado bastante é o seguinte: menos é mais.
0: Olha que legal.
1: Porque isso, vai trazer aquele aspecto clean, aspecto mais clean. Ele não quer muito aquela... Antigamente, há 5 anos atrás, estava usando muito o perfil de alumínio, envolvendo puxadores. Hoje, assim como os móveis aí da minha que nós fizemos, os puxadores são muito na própria madeira, no próprio MDF que vai no móvel. Isso faz com que fique um ambiente mais limpo, mais clean.
0: Rapaz!
1: Tá usando muito essa tendência, Daniel.
0: Ô Ronan, e eu não tinha notado, e é verdade, hein? A maioria dos móveis que vocês planejaram aqui pra gente, inclusive até aquela porta lá fora, onde fica ali o som, né? Aquela coisa toda, não tem puxador mesmo, é meio que embutido, né? Então é uma tendência, isso. Todo mundo tá procurando por isso, né?
1: Todo mundo, ele é um modelo mimetizado, que é o quê? Ele é mais discreto. A própria madeira, a gente usa a própria madeira, até para que as pessoas possam entender, a gente usa essa madeira para fazer a cavidade ali, um acabamento na própria cor da madeira, e o cliente, ele não tira tanto a visualização da beleza do que foi feito no serviço. Usou muito tempo, né, puxadores de sobrepor, usou muito tempo, só que hoje está usando mais esse modelo mimetizado.
0: Que legal!
1: É um modelo mais fino.
0: Ô Ronan, e eu gosto quando você traz esse tipo de informação aqui na programação da Rádio Vinha, porque faz com que quem tá nos ouvindo lá e queira, de repente, né, colocar também, criar um projeto 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
0: Uhum.
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1: 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E vamos atender você da melhor forma. E ela até falou, Ronan, eu tentei marcar com vários marceneiros, ninguém pôde vir. 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
0: Uhum.
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0: Que legal. 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
0: Valeu, Ronan, grande abraço, uma ótima terça-feira para vocês da Ronan Ambientes Planejados.

0: Gente, mas que louvor maravilhoso, hein? Novidade pra você aqui, ó. Brandon Lane, que a novinha dele é The Outdoor. Antes teve Fernandinho, Galileu e também o Abraão Alencar com Palavra Liberada. Olha, são 11:16, que a pouquinho a gente tem mais participações aqui, tá? 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
1: Bom dia, Daniel. Boa terça-feira pra você, meu amado. Boa terça-feira pra todos os ouvintes aí da Rádio Vinha. É isso mesmo, viu, Daniel? Não precisa entrar em desespero, tá? 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
0: 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E boa terça-feira pra todos, Daniel. Oh,
2: valeu, Portinari. Tá vendo, gente? Não é à toa que a gente indica os nossos parceiros pra vocês aqui, ó, porque eles sempre estão lá com o coração disposto a te abençoar e fazer com que o seu projeto possa ser desenvolvido. Daqui a pouco eu vou bater um papo com a Grazi aqui, ela já tá aqui no estúdio, e você aí, ó, não vai ficar de fora. 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Fica ligado aí, hein? Agora tem o Pastor Lucas. Isso.

0: Pastor Lucas, dono de todas as canções aqui na programação da Rádio Vinha. Brandon Lake também passou por aqui com The Author. É a nova do Brandon Lake aqui na programação da Rádio Vinha. Olha, são 11 horas 25 minutinhos. Deixa eu chamar ela aqui na programação. Já deu um spoiler falando que ela tava aqui, né? Grazi, Grazi, Grazi, bom dia!
1: Bom dia, Daniel! Bom dia, ouvintes da rádio!
0: E nessa semana, sim, a Napoli tá com promo. 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
0: 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Ó, eu vou aqui pra um rápido intervalo, você não sai daí, já eu tô de volta com mais participações, inclusive na nossa enquete, tá? Qual seria o milagre ali que se você tivesse presenciado Jesus realizando, você ia se emocionar demais, hein? Você ia chorar. Fala pra mim aqui no 99997-2005.
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0: Sonora do Céu, a gente já tá de volta e agora tem mais informações pra você.
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0: Mais uma vez aqui na programação, Neila Santos. Mais uma vez, bom dia.
2: Bom dia, Daniel. De volta mais uma vez aqui com informação para os nossos ouvintes ligadinho aqui no Cidade Ligada. Olha, até combinou, viu, Daniel?
0: Ligadinhos no Cidade Ligada?
2: Exatamente. Tá vendo? Olha só, mais da metade dos brasileiros não pratica atividade física. É o que mostra a pesquisa Genial Quest, feita em março, com mais de 2 mil pessoas. Segundo o levantamento, 53% são sedentários. Apenas 13% se exercitam todos os dias, mesmo número dos que praticam quase diariamente. Outros 21% fazem exercício só em alguns dias da semana. Um estudo aponta que o problema vai além da escolha pessoal. Falta de tempo, cansaço e também tem ausência de espaços adequados afetam principalmente os mais pobres. Lembrando aí que hoje as academias são muito comuns, tem programas, tem pacotes, né? Mas mesmo assim ainda é muito caro para algumas pessoas, tem a questão da falta de tempo. Lembrando, Daniel, que aquela velha caminhada, você fazer ao ar livre, vale demais.
0: É
2: uma hora aí de caminhada, mexe com todo o organismo. Mas é só uma dica e é bom sempre estar procurando um especialista.
0: Eu tô duas semanas ensaiando essa caminhada, viu?
2: E é bom, viu?
0: Duas semanas.
2: Faz bem pra cabeça, faz bem pra tudo.
0: É,
2: Neila, você tá fazendo caminhada? Não, não tô fazendo caminhada nem exercício.
0: Eu tô na galera
2: do sedentário. Mas tô igual o Daniel,
0: aí,
2: tô com vontade, muita vontade. Vai acontecer.
0: Tem duas semanas que eu tô nessa vontade.
2: Vai acontecer, viu,
0: amém,
2: Daniel?
0: Amém, amém.
2: A Organização Mundial da Saúde recomenda pelo menos 150 minutos semanais de atividades, que eu acho que a caminhada resolve bem, viu?
0: Boa.
2: Uma outra informação é que aqui em Goiás, a campanha de trânsito de 2026 traz o tema Não Ultrapasse o Limite do Respeito, é conhecido como Maio Amarelo aí, que chama atenção e também é alinhado ao nacional Enxergar o Outro é Salvar Vidas, que é o mês, né? Maio é um mês que chama atenção aí para as mortes no trânsito, brigas, acidentes, né? E dados do Detran, Daniel, e também da Universidade Federal de Goiás mostram que só no ano passado 2.072 pessoas morreram no trânsito aqui em Goiás. Além disso, os acidentes causam outros impactos. Apenas nos três primeiros meses deste ano, mais de 800 postes foram atingidos, deixando mais de 160 mil pessoas sem energia. A campanha também alerta para a poluição sonora e dá atenção especial às pessoas com autismo, que são mais afetadas por barulhos intensos. Ao longo do mês, estão previstas ações educativas em todo o estado e também tem a questão de perder a vida, tem gente que perde perna, perde braço. Então, assim, é prejuízo para todos os lados aí quando um acidente acontece, independente se é aqui em Goiânia ou aí na região metropolitana. Então, Maio Amarelo é para chamar atenção e conscientizar, né? Principalmente para quem gosta aí de beber e dirigir. Isso aí é crime previsto no Código do Trânsito, no Código Nacional Brasileiro, e também tem que ser punido com rigor, né, Daniel?
0: É verdade. Obrigado pelas informações, Neila. Um grande abraço. Logo mais, você tem mais informações aqui na nossa programação.
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0: Bom, a gente já tá de volta aqui com Cidade Ligada nessa manhã de terça-feira e vamos lá para mais participações, né? O pessoal respondendo aqui a nossa enquete. Se você pudesse ali presenciar algum milagre de Jesus, qual que

0: tá assistindo esse milagre diante dos meus olhos. Vamos lá, Bianca. Ela tá lá na Espanha, em Madrid, tá participando com a gente aqui. Alô, Bianca. Eu não sei se é bom dia ou boa tarde aí pra você, mas obrigado pela participação.
1: Oi, Daniela. Bom dia. Sou a Bianca. Tudo bem?
0: Tudo bem.
1: Eu acho que dos milagres de Jesus, que eu mais choraria, eu acho que um deles é a multiplicação dos pães e dos peixes. Eu acho que eu juntaria aquele menininho que tinha aquela cestinha com os pães e os peixes. Eu falo, menino, mas como é que você fez isso? Como é que Jesus fez isso? Eu ficaria assim, como assim, cara? Jesus é demais. E também com a ressurreição de Jesus. Eu acho que eu choraria uns 3 dias seguidos, só pra compensar a ressurreição. Brincadeira. Mas eu choraria muito. É um milagre, assim, surreal. Meu Deus, só Jesus, literalmente, pode conseguir um milagre desse. Um beijo.
0: Ô Bianca, mais cedo sobre a ressurreição de Jesus, né? Mais cedo o pastor Guilherme, ele tava aqui e ele falou daquele momento, né? Que os discípulos estavam reunidos ali e Jesus chegou do nada lá no meio da galera. Opa! E aí, vocês estão bom? Eu ia infartar naquele momento lá, mas tudo bem, né? O Marcelo também tá participando aqui. Alô, Marcelo, bom dia.
2: Fala, Daniel Fernandes. Paz do Senhor, meu querido.
0: A paz, Marcelo.
2: Passando aqui para participar da enquete de hoje. O que me emocionaria muitas pessoas são a cura da filha do centurião, né? Quando ele chega lá e fala para Jesus curar a filha dele. Aí Jesus viu o tamanho da fé daquele homem que falou, pode ir, quando você chegar em casa, sua filha estará curada, né? Então é uma coisa que me emocionaria e eu acho que emocionaria muitas pessoas. Muitas vezes a gente se coloca no lugar da pessoa, né? O filho da gente, a gente falar e a pessoa fala, e Jesus falar, não vai, que a sua fé curou teu filho. É coisa que emocionaria demais, demais, demais mesmo. Vamos participar da enquete aí, meu nome é Marcelo Fernandes Almino.
0: Ô Marcelo, obrigado pela participação. Só uma correçãozinha aqui, tá, Marcelo? É um servo do centurião e não a filha dele, tá? A filha, provavelmente você fez uma mistura aí com a filha de Jairo, né? Que era ali o chefe da sinagoga. A Selma também tá participando com a gente. Alô, Selma, bom dia!
3: Bom dia, amigo Daniel Fernandes. A graça e a paz.
0: Graça e paz, Jesus, minha irmã.
3: Pra você, a todos daí e todos os ouvintes. Participando da enquete, Daniel, eu acho que eu emocionava muito também, né? Mesmo todos falaram aí, todos esses milagres aí, era de emocionar. Mas eu vou ficar com a do servo do centurião.
0: Oh.
3: Que, como Jesus falou, né? Tamanha fé e bastou uma palavra, né?
0: Verdade.
3: Que o centurião pediu para Jesus que bastava uma palavra que o servo dele ia ser curado, né? Então é assim, foi uma fé emocionante, o qual Jesus falou só para ele ir, que o tamanho da fé dele assim ia acontecer. Então, é também de emocionar, né, amigo Daniel Fernandes? A graça e a paz do nosso Senhor Jesus.
0: Graça e paz, Selma. E você contando aqui, né, falando sobre a cura do servo do centurião, eu tava imaginando aqui, Selma, a cara dos discípulos, né, quando Jesus vira para eles ali e fala, sem brincadeira, hein? Tamanha fé desse aqui eu não vi aqui em Israel, hein? Oh, meu Deus do céu, Jesus era bom demais, gente. Daqui a pouquinho, tá? Deixa só lembrar aqui, né? Que daqui a pouquinho, todo mundo que tá participando, mesmo que a sua não tenha ido pro ar, porque são muitas participações, tá? Você já tá concorrendo aqui aos nossos prêmios, tá? Então fica ligado aí, meio-dia tem o resultado. O Azarinhas! Alô, Azarinhas! Azarinhas, Misael e Ananias. Cadê os outros, hein, Azarinhas? Tinha que fazer uma piada, né, Azarinhas? Bom dia!
4: Bom dia! Tudo bem, irmão? Como é que você tá?
0: Bem demais.
4: O milagre que eu acho mais lindo de Jesus e que me comoveu muito foi o milagre do perdão, né? Da mulher pega em adultério.
0: Oh, verdade, hein?
4: Que além de ser Deus, ele era humano e que ele amava o ser humano, né? Mostrou com sabedoria como às vezes quebrar um paradigma que as pessoas têm da religiosidade, né? E muitas das vezes os nossos pecados não são pecados da carne, são pecados religiosos.
0: Olha, e você sabe, pegando carona aí, ó, que você citou, né, da mulher pega ali e adultério, que Jesus falou com ela, né, não te condeno, minha filha, vai, não peques mais. Mas você sabia que de uma forma ou de outra, tirando a forma como Jesus respondeu, eles pegariam Jesus? Porque é o seguinte, se ele condenasse, eles pegavam ele, porque só poderia condenar, e tinha que condenar, pela lei de Moisés tinha que condenar, né? Então, se ele falasse que era para condenar, eles pegavam Jesus, porque ele não foi testemunho ocular, ele não poderia condenar aquela mulher. E se ele não condenasse, olha que interessante, se ele não condenasse, ele estaria indo contra a lei de Moisés. Então, das duas formas, eles poderiam pegar Jesus. Só que Jesus é Jesus, meu amigo. Jesus é Deus, né? Não, beleza. Quem não tiver pecado, que atira a primeira pedra. Você que tá vendo, gente, é lindo, maravilhoso servir ao Senhor Jesus, hein? 11:43, Felipe Rodrigues com Marcos Salles. Amo o Senhor!

0: Felipe Rodrigues com Marcos Salles. Amo o Senhor aqui na programação da Rádio Vinha. São 11 horas 47 minutinhos, ó, daqui a pouquinho, hein? A gente já vai estar fazendo sorteio aqui. Tomara que você possa ser um abençoado ou abençoada que vai estar levando um dos vouchers aqui. A gente tem dois, tá? Pra estar liberando nessa terça-feira lá do Manda Picanha. 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
0: 0800-591-0128. Daqui a pouquinho tem o resultado aqui da nossa promoção dessa manhã, hein? Agora tem mais uma novidade internacional chegando para você, ó. Música nova da Cici Winans, We Pray.

antes, Cici Winans, para fechar em grande estilo aqui o Cidade Ligada nessa manhã de terça-feira. We Pray! Felipe Rodrigues com Marcos Salles também passaram por aqui com Amo o Senhor. Acabou aqui o Cidade Ligada. Quero agradecer a todo mundo que participou com a gente aqui, ó. Muita gente não... Ó, não fica triste comigo não, gente. Fica triste comigo não. É só de 8h30 até o meio-dia, tá? Não deu tempo de passar aqui todas as participações, mas eu quero agradecer cada um aí, né, que tirou um tempinho pra poder, inclusive, tá participando aqui também da nossa promoção, né? E falar em promoção, vamos lá liberar prêmios, né? Ó, os vouchers do Manda Picanha saíram aqui pra Viviane Alves Pereira Souza, final de fone 2635, e o Vander Rangel, final de fone 4746. Na sequência, a gente tem Companhia da Palavra. Eu, Daniel Fernandes, tô de volta, se Deus quiser, amanhã, 8h30 da manhã. Valeu, gente! Um abraço!

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10: Quando você chega diante de Deus, presta atenção, é diferente quando você chega diante dos homens. Diante dos homens é melhor dar. No seu relacionamento horizontal com os homens é melhor dar. Mas no seu relacionamento vertical com Deus é melhor receber. Quantos estão entendendo o que eu estou dizendo? Não, mas está escrito, pastor, lá em Atos 10, está escrito, foi o apóstolo Paulo quem disse, ele até mencionou algo que Jesus disse. Atos 20, verso 35. Olha o que o apóstolo diz. Esse versículo é muito interessante porque ele é uma menção, talvez a única menção de algo que o Senhor Jesus disse, mas não está escrito nos evangelhos. E, no entanto, o apóstolo Paulo sabia. Ele diz: tem-vos mostrado em tudo que, trabalhando assim, é mister. Não é mister, viu? Mister seria em inglês. É mister socorrer os necessitados e recordar. Então, veja, o contexto da palavra aqui é socorrer os necessitados, ajudar os pobres. Esse é o contexto. E nesse contexto, você tem que recordar as palavras do próprio Senhor Jesus: mais bem-aventurado é dar do que receber. Mas lembra, só no seu relacionamento com as pessoas. Quando você chega diante de Deus, aí a coisa muda. Antes de você poder dar, você tem que experimentar primeiro receber. Como é que você espera dar se você ainda não recebeu? Tudo começa com receber. Muitos criticam e dizem que é coisa de crente infantil, pidão, pede, pede, dá, dá. E eu já ouvi pastores criticando os irmãos por causa disso, mas eu não compartilho desse pensamento. Na minha opinião, eles é que são infantis. Não existe nada mais humilde do que você possa fazer do que se colocar na posição de quem recebe. Quem chega para pedir está dizendo eu não tenho. Quem chega para pedir está assumindo uma posição de carência. E quem chega para pedir está reconhecendo que ele pode dar. Venha e peça. Peça coisas grandes que honram o tamanho do seu Deus. Não tenha constrangimento de pedir. Não tenha constrangimento, não aceite acusação nenhuma de ninguém. Mas desfruta do que Deus quer dar para você. Lá em Gênesis, no capítulo 12, Deus chama Abraão. E Deus diz assim para ele. Verso 1. Ora, disse o Senhor a Abraão: sai da tua terra, da tua parentela e da casa de teu pai, e vai para a terra que te mostrarei. De ti farei uma grande nação e te abençoarei. O que, que Deus vai fazer? Abençoar Abraão e te engrandecerei o nome. Ponto. Aí o Senhor continua: se tu uma bênção. Aqui está com português bem rebuscado, né? Mas está escrito na verdade o seguinte: seja uma bênção. Seja uma bênção. Então você tem duas afirmações aqui importantes. Primeiro, o Senhor diz: te abençoarei. Preste atenção. Tudo começa com ser abençoado. Você tem que experimentar a bênção de Deus. E essa bênção pode chegar a você hoje. Amém? Uma vez que você é abençoado, aí você pode cumprir a segunda condição: ser uma bênção. Seja uma bênção. E é muito interessante, lá em Gálatas 3, verso 13, os irmãos devem já saber de cor, tanto que eu falo esse versículo aqui. Paulo diz assim: Cristo nos resgatou da maldição da lei, fazendo-se ele próprio maldição no nosso lugar. Verso 14: ele se fez maldição para quê? Para que a bênção de... A bênção de quem? Os irmãos estão comigo? Engraçado, Paulo não há nenhuma menção no Novo Testamento que você vai receber a bênção de Davi, a bênção de Daniel, a bênção de Elias, a bênção de Moisés. Não tem nenhuma menção. Mas tem a menção específica, e Paulo faz questão de dizer: o Senhor Jesus se fez maldição na cruz para que você recebesse a bênção de Abraão. Quantos são abençoados aqui? Diga: eu sou altamente favorecido, profundamente amado. E o que mais? Grandemente abençoado. Por que você é abençoado? Porque Cristo já se fez maldição. Veja, essa é a lógica de Deus. Primeiro você é abençoado, depois se torna uma bênção. Verso 3, Gênesis 12, 3: abençoarei os que te abençoarem, e amaldiçoarei os que te amaldiçoarem. Em ti serão benditas todas as famílias da terra. É claro que esse versículo está falando do Senhor Jesus. Em ti, na tua descendência, todas as famílias da terra serão abençoadas. Amém? Mas olha o que ele diz, algo muito sério. Olha, eu vou abençoar quem te abençoar. Quem te abençoar está entrando numa posição muito boa, porque eu vou abençoá-lo também. Mas aquele que te amaldiçoar, também vou amaldiçoá-lo. Coisa muito séria quando você encontra alguém abençoado por Deus. Tenha cuidado ao lidar com ele. Você está num terreno perigoso. Abençoe aquele que Deus tem abençoado. Você não tem que se preocupar em se defender contra ninguém e nem ficar com medo do seu nome na boca do sapo, de olhar de inveja e palavras assim. Não tem que ficar com medo, porque a bênção de Deus está sobre você. E quem te abençoar será abençoado também. Amém, irmão? Essa é a vontade de Deus, não é? Essa é a vontade de Deus. Lá em Zacarias 8:13, diz assim a palavra de Deus: e há de acontecer, ó casa de Judá, ó casa de Israel. Olha o que está dizendo: assim como vocês foram maldição entre as nações, assim eu vos salvareis. E depois que vocês forem salvos, vocês serão o quê? Uma bênção. Presta atenção. No tempo que você não conhecia o Senhor, você foi sinal de maldição, talvez. Quando você se drogava, era maldição na vida dos seus pais. Quando você bebia, se embriagava, você estava amaldiçoando o seu casamento.

Sua esposa e os seus filhos estavam enxergando você como maldição. Quando você, não é, foi para o pecado, afundou na lama do pecado, você foi visto como maldição para muitos da sua casa. Mas agora a história é diferente. Você agora vai ser canal de bênção, porque você foi salvo. Se no passado diziam que você era canal de maldição, agora vão dizer: a minha família é abençoada por causa dele. E Deus vai restituir essa glória na sua vida. Você será canal e as pessoas vão reconhecer: Deus é com ele. Por quê? Porque o Senhor nos salvou. Nos salvou e nos fez, nos tornou uma bênção. Você é uma bênção. Eu falei semana passada, eu vou repetir. Quando Deus quer abençoar alguém, Deus não manda coisas. Deus manda pessoas. Quando Deus quer abençoar você, ele vai mandar pessoas para ficar perto de você. Não estou dizendo que são pessoas da igreja. Não, não, não. Pessoas que Deus vai enviar. Essas pessoas nem sabem que Deus está usando elas. Elas não têm nem ideia, mas Deus está fazendo isso por amor de você. Quando nós estávamos perdidos, quando o homem estava perdido, Deus não decidiu mandar do céu uma coisa, né, um objeto para nos salvar. Não, ele enviou uma pessoa, enviou o seu próprio filho. Você é essa pessoa, você foi enviado para a vida de alguém. Vocês creem que foram enviados para essa igreja? Então você foi enviado para ser uma bênção aqui. Enviado para ser uma bênção. Seja uma bênção. Mas lembra, antes de você abençoar, antes de você dar, você precisa de receber. Ter consciência que recebeu. Viver de acordo com a realidade do que recebeu. A Bíblia fala que o Senhor Jesus foi na casa de Marta e Maria. E a Bíblia diz claramente: Marta servia. Marta fazia o quê? Ela estava então dando algo para o Senhor Jesus. E ela fazia isso com sinceridade. E ela fazia isso para o Senhor. Aleluia! Aleluia! Mas Maria não estava servindo. Maria estava fazendo o quê? Recebendo. Ela estava sentada ouvindo o Senhor Jesus ensinar. Ela estava recebendo, absorvendo, internalizando. Ela estava recebendo. Uma estava dando, a outra estava recebendo. Preste atenção nisso. É claro que Deus, que o Senhor Jesus aceitou a oferta de Marta. Naquele dia ele sentou à mesa, comeu e elogiou a comida dela. O Senhor recebeu, isso é bênção. Mas Maria é diferente. A Bíblia fala lá em João capítulo 12, que uma semana antes da cruz, 6 dias antes, o Senhor Jesus é ungido. Maria vem e derrama um vaso de perfume sobre ele. Maria está aqui agora recebendo ou dando? Está dando. Mas veja que o dar dela foi muito superior. O Senhor não disse que o dar de Marta seria lembrado até a volta dele. Mas Maria diz, a respeito de Maria foi dito, que onde for pregado este evangelho, será lembrado o que ela fez. Porque a oferta dela teve um alcance muito maior, foi muito mais profunda. Não era para ninguém mais, era só para o Senhor. Lhe custou tudo que tinha, mas era só para o Senhor. Ela pôde dar tanto, porque tinha recebido muito. Você tem recebido do Senhor? Há algo que o Espírito tem te enriquecido nesses dias. Nós precisamos ser homens e mulheres que são enriquecidos pelo Senhor. Então, uma vez que recebemos, nós damos. E olha, nós vivemos uma época onde se ensina muito sobre oferta em todas as igrejas. Se ensina em todo lugar. Mas qual que é o problema? A gente vê muita gente aprendendo e alguns até estão ofertando, mas não estamos vendo eles recebendo. O que está acontecendo? Eles estão dando, mas não estão recebendo. E eu gostaria de dizer para você, por quê? Porque às vezes o que eles estão dando não é uma oferta, é outra coisa. Estão entendendo o que eu estou dizendo? Pastor, como assim não é oferta? Eu trouxe esse dinheiro aqui para abençoar, aleluia. Mas você sabe, tem pessoas que dão a oferta, mas depois elas vêm pedir a gente para fazer alguma coisa. O que ele deu foi oferta? Foi? Não foi.
O que ele deu foi, me desculpe a expressão, suborno. Suborno. Queria comprar alguém, alguma coisa, para interesse próprio. Muitas pessoas ofertam, dão para manipular e depois querem controlar. Muito importante você entender o que eu estou dizendo. Anos atrás, veio para nossa igreja um casal, tinha filhos, e eles tinham saído de um ministério. E eles saíram por causa da mensagem. Eles compreenderam o evangelho da graça, resolveram deixar o lugar onde estavam e vieram para cá. Tudo isso sem eu saber, não participei de nada. Aí, estando aqui, fui apresentado. Perguntei para ele: como é que você está? Você era pastor e agora você está aqui. Como você está vivendo? E ele falou: pastor, ainda não tenho nem ideia de como eu vou viver. Mas nunca tive tão feliz na minha vida. Eu disse para ele: então, vamos fazer o seguinte. Estou te conhecendo hoje, mas estou me sentindo no meu coração que eu devo te ajudar. O que você fez foi um ato muito grande de fé. Eu quero te ajudar nesse ato. Falei: eu vou te ajudar 6 meses. Vou te dar um salário 6 meses, até você aprumar de novo e viver independentemente. Ele ficou me olhando perplexo, mas agradeceu e foi embora. Mas aí, eu mandei o primeiro salário, primeiro mês para ele. Aí ele veio falar para mim. Trouxe um papelzinho para prestar conta de tudo que ele tinha feito com o dinheiro. Ó, pastor, quero dizer, com esse dinheiro eu paguei o aluguel, água, luz, energia, paguei as contas de casa, fiz compra. E olha, sobrou só um pouquinho aqui que eu resolvi ir no cinema com a minha mulher. Agora, por que que ele contou isso para mim? Porque ele achou que eu dei para ele, mas agora eu ia controlá-lo para saber como é que ele tá gastando. Eu disse para ele: irmão, você não tem que me contar nada, não quero saber nada da sua vida. Eu dei, está dado. Use como você quiser. Ele ficou mais perplexo ainda. Use como eu quiser, mas como assim? Porque não estamos habituados em receber genuinamente. Esse é que é o problema. Você acha que Deus também dá desse jeito? Acha ou não acha? Você acha que Deus dá assim? Deus dá, mas ele fala: eu dei para você, agora você faz isso para mim. Já ouviram isso? Morri na cruz por ti, que fazes tu por mim? Ninguém conhece isso, o Senhor Jesus. Mas olha a lógica. Eu morri na cruz por você. O que que você está fazendo por mim? Você vê, eu pensei que era de graça. Eu pensei que o negócio era de graça. Mas agora eu vou ter que pagar de alguma maneira. Como que eu vou pagar? Nem sei. Vou pregar, vou liderar. Como? Nem sei. Não, mas ele... Aí o pastor: mas ele morreu por você, irmão. É verdade, ele morreu, mas o Senhor não morreu para ter um trabalhador para ele. O Senhor não morreu para que você viesse fazer algo para ele. Ele não está precisando da sua ajuda. Como estão entendendo? Ninguém disse amém. Porque você quer por todos os meios que ele precise de você, mas ele não precisa. É você que precisa dele. Portanto, a sua motivação para ofertar não pode ser algum tipo de pagamento. Você já tem duas coisas. Então, o Senhor Jesus não suborna, ele dá liberdade, é um dom. Vou te contar um segredo. Eu estava na esquina um dia, já tem alguns anos isso, mas chegou um sem teto, bateu no meu vidro, pediu para mim, foi 15 reais. Eu olhei, falei: sabe de uma coisa, eu vou dar. Vá que é um anjo disfarçado.

0: tô com muita sede. Eu vou tomar uma gelada.
1: Eu olhei para ele
0: e fiquei pensando. Eu dei ou não dei? Eu dei ou fiz algum tipo de investimento que eu preciso ter um retorno de volta? Porque se eu dei, agora é dele. Acredite em mim, eu penso essas coisas, mas é assim, muito rápido. Eu falei para ele, filho, bebe o que você quiser. Vá em paz e agradece a Deus no momento por mim. Mas pastor, você não pode fazer isso. Como é que você dá dinheiro pro cara beber? Eu não dei para ele beber. Mas ele quer beber. Mas eu já dei. Eu vou pegar o dinheiro de volta? Pois é, teve um irmão aqui que fez isso aqui na videira. Pastor nosso, assistência social, chegou alguém pedindo uma cesta. Ele deu a cesta, né? Tem todo um protocolo, mas ele deu a cesta. E aí, o cara foi embora, entrou num bar, tinha um irmão passando, viu? Ele estava trocando a cesta em cachaça. É pecado para a morte? O irmão veio, pastor, o fulano tá comprando cachaça com a cesta que você deu. Eu nunca vi ele tão afoito. Ele saiu correndo, falou, ele me paga, miserável. Ele foi lá, arrancou a cesta da mão do irmão, trouxe de volta, feliz da vida. Eu falei, você sabe de uma coisa? Se tudo que você der for assim, você nunca deu nada para ninguém. Quem dá realmente, vira as costas e vai embora. O outro não te deve nada. Tá me entendendo? Mas eu não tô falando de você. Eu tô falando do Senhor. Quando o Senhor dá, ele dá mesmo. Quando ele disse que é pela graça que você é salvo, significa que ele não vai pedir nenhuma contrapartida. Nada. Não, pastor, mas eu quero dar. Bom, aí é outra história. Mas ele mesmo está dizendo, olha, agora que eu morri por você, você tem que fazer isso por mim. Você sabe, quando o Senhor Jesus andou aqui na terra, ele sempre liberou as pessoas que ele abençoava. Sempre. Não é verdade? Aquela mulher chegou hemorrágica, foi curada depois de 12 anos de sofrimento. O Senhor falou o que para ela? Vai em paz, tua fé te salvou, vai desfrutar. O cara mais possesso da Bíblia, endemoniado gadareno. Jesus foi lá, libertou o cara e falou o que para ele?
2: Olha, agora que eu te libertei, você me pertence, você é meu.
0: Não, isso ele já estava ouvindo dos demônios. Os demônios é que falam isso. O Senhor Jesus fala o quê? Pode ir para sua casa, filho. Vai contar para sua família. Porque eles achavam que você era uma maldição. Mas vai contar para eles todas as bênçãos que Deus tem feito na sua vida. Vai ser bênção lá.
1: O Senhor não pegou para ele. Quantas vezes ele vai curar o filho da viúva de Naim? Curar não, ressuscitar. Ele ressuscita o jovem. Ele faz o quê? Fala pro jovem. Fala, olha, é o seguinte, te ressuscitei, agora você tem que me seguir. Ou ele fala para a mãe, olha, você já tinha perdido o filho mesmo, vou levar ele comigo. Ele não falou nada disso. A Bíblia fala literalmente que ele pega o rapaz e entrega para a mãe. Entrega para a mãe. Por quê?
0: Quando o Senhor dá, ele dá generosamente. Ele não vai te cobrar de volta.
1: Ele deu. Mas o que então vai me motivar a dar? Não pode ser um senso de dívida. Tem pessoas que estão ofertando porque se sentem em débito com Deus. Eu quero te dizer algo. Sua dívida foi paga. Você não está devendo mais nada para Deus. A porta está aberta, você é livre, você pode ir para onde você quiser.
0: Agora, se o seu coração foi conquistado, aí é outra história. Se o seu coração foi tocado, aí é outra história.
1: Deus não dá para manipular, nós também não damos. Deus não dá para fazer o outro devedor,
0: nós também não. Nós damos para o Senhor e essa é a oferta que ele aceita, que ele recebe.
1: Então, na verdade, quando eu falo de estar em dívida, eu tô falando de obrigação. Na maior parte das igrejas que você vai, eles vão dizer que a oferta é uma obrigação. Dízimo é uma obrigação.
0: Mas não é, filho. Não faça por obrigação. Já foi liberto da obrigação. Você está agora na dispensação da voluntariedade. Faça se o seu coração foi tocado.
1: Faça se a graça de Deus te alcançou. Porque somente pessoas que entenderam a graça é que podem realmente ofertar. Por quê? Primeiro, elas não fazem por obrigação, porque foram

libertas da lei. Segundo, elas não fazem porque se sentem em dívida, pelo contrário, elas sabem que não devem nada, está tudo pago, o caminho está aberto, as algemas e os grilhões foram quebrados. Mas eu vou ficar parado aqui, eu quero ver o que o Senhor tem para fazer. A minha vida pertence a Ele, não porque eu sou obrigado a dar, mas para onde é que eu vou se eu não puder ir para o Senhor? A graça dEle é irresistível. Aquele que entende realmente, não consegue mais ficar sem. Não sei quanto a você, eu não consigo ficar sem ouvir da graça de Deus nenhuma semana. Eu preciso pregar e prego para mim mesmo, para me lembrar da graça de Deus. Amém? Mas preste atenção numa coisa. Uma vez que você é abençoado, ou seja, você recebeu mesmo de Deus, Deus te deu, e os seus dons são irrevogáveis. Deus não pega de volta. Quantos crentes estão achando que Deus quer pegar de volta o presente da salvação? Pegar presente de volta é uma das coisas mais desonrosas que pode existir. Se você não queria dar, por que que deu? Tendo dado, agora quer pegar de volta. Deus não faz isso. Deus não foi enganado. Deus já sabia quem você era. Se Ele te deu, é porque Ele te amou. E Ele não pode ser frustrado nos seus planos. Mas você recebeu. Agora é o tempo de você dar. Mas pastor, e se eu não der? Isso é uma coisa interessante. Se você tem recebido, você está cheio do Senhor. Se você não tem disposição de dar, o que que vai acontecer? Você vai se sentir cheio, você vai se sentir frustrado. Vai dar uma sensação de frustração completa. Por quê? Você recebeu muito, mas não está compartilhando nada. A vontade de Deus é que se cumpra a terceira parte. Te abençoarei, seja tu uma bênção. Te abençoarei, agora seja tu uma bênção. Aquele que se recusa a ser uma bênção, ele vai experimentar. Eu estou te falando de uma sensação. Às vezes você pode estar passando por isso e não percebe. É uma sensação de frustração. Muitos irmãos me compartilham isso de vez em quando. Pastor, estou passando por um tempo de seca. Eu não sei o que está acontecendo. Estou me sentindo tão, sei lá, frustrado. Eu sempre digo para a pessoa, falo, olha filho, comece a compartilhar. Comece a dar o que você tem recebido. Isso vai mudar a sua autoestima, vai mudar a sua postura, vai mudar tudo em você. Porque dar é que traz realização para o Filho de Deus. Não é receber.

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6: Boa tarde, ouvintes da Vinha FM. Todas as segundas-feiras sai o boletim Focus do Banco Central, que faz uma pesquisa no mercado. Acho que são 100 agentes do mercado, ou seja, agentes econômicos, né? Em geral financeiros, parte de dinheiro, e sobre expectativas da economia brasileira. E está crescendo cada vez mais a expectativa de inflação. Agora, para este ano, inflação de 4,89%. Está quase em 4,9%. A gente vê comparando fevereiro com março, fevereiro um crescimento de 0,7%, em março, de 0,88, ou seja, quase 0,9. Nos últimos 12 meses, ainda foi 4,14. A meta de inflação é 3%, admitindo-se um máximo de 4,5. Mas a previsão aqui já passou de 4,5. Já está em quase 4,9. Para chegar a 5, né? O que significa um alerta para o próprio Banco Central. Através do Conselho de Política Monetária, fica cuidando do crédito e da moeda. Enquanto isso, o presidente Lula está fazendo lá, para facilitar o pagamento dos endividados, um plano de meio de rolagem de dívida. Eu lembro, em certa época, Delfim Neto dizer que dívida é para ser rolada, não é para ser paga. É que Delfim era muito irônico, talvez, né? Só que a dívida do Estado brasileiro está em, eu já mostrei para vocês aqui, está em 10 trilhões 356 bilhões. Essa dívida do Estado, que são papéis jogados no mercado, pelos quais o Estado paga juros, para poder pagar as suas dívidas, porque gasta demais. Até nos municípios eu vi que tem superávit. Já no governo federal, o déficit primário, o último foi 80 bilhões. Eu não sei como é que a economia brasileira resiste, né? Se a gente lembrar que, citando a senhora Thatcher, né, não existe dinheiro público, né? O que existe é uma parte do trabalho das pessoas, que vai para o Estado. E aí, quando acabar esse dinheiro, e aí, como é que o Estado faz? Essa é uma questão muito séria que agora vai haver muitos discursos com promessas, com mentiras, durante campanhas eleitorais, e é bom que a gente fique com os quatro pés atrás, né? Em relação a discursos políticos, de promessas. A gente tem que como eleitor e como pagador de impostos, a gente tem que endurecer mais a espinha. Não dá para se curvar, porque o sujeito é político. Ele, sendo político, ele é nosso empregado, ele é o nosso mandatário, os mandantes somos nós. O poder emana do povo, que o exerce através de seus representantes. Eles são nossos procuradores. É bom a gente ficar repetindo isso, meter isso na cabeça, né? E agora a gente tem uma voz pública, uma voz digital. Todo mundo nos ouve hoje. Não precisa ficar dependendo de uma estação de televisão ou coisa assim, do meio. Todo mundo tem essa ágora digital disponível para fazer a crítica, reclamar, cobrar daqueles que se dispõem a nos representar, não é? Bom, e por último, é preciso lembrar que essa história de doar, ou seja, liberar no momento de votação, como aconteceu agora nas últimas votações da semana passada, aí o presidente libera 12 bilhões de emendas. Pelo menos os que receberam as emendas, de um modo geral, disseram, olha, a gente não está mais à venda. Tomara que isso seja verdadeiro. De Lisboa, Alexandre Garcia.
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6: 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Durante a agenda na Europa, o presidente Lula voltou a defender Cuba e criticar o embargo dos Estados Unidos, sem mencionar pontos importantes como a falta de eleições livres, ditadura e as restrições de liberdade que o povo cubano sofre. 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
7: Estamos no ar, é o Mesa dos Notáveis que inicia nesta tarde de terça-feira. Hoje é dia 5 de maio, estamos no início do mês, trazendo para você notícia, informação, debates, aquilo que o Mesa faz de melhor. Você sabe, uma mesa como essa não é todo dia que a gente encontra. É uma alegria receber dois grandes notáveis que estão aqui para nos falar sobre o diagnóstico e o enfrentamento do câncer infanto-juvenil. Pois é, se você tiver o privilégio de abraçar uma criança que se trata no terceiro andar do Araújo Jorge, você vai entender o que eu estou te falando. É importante que você previna, mas a prevenção começa com o que nós vamos conversar aqui hoje. Ah, mas câncer é coisa de pessoas já de idade. Infelizmente, alguns tipos de cânceres, né, esses carcinomas, eles acontecem muito cedo. E é preciso que você tenha atenção. Então fica conosco que até o final, o Dr. Diego Machado, nosso oncologista clínico, e também a querida Kátia Saleste, nossa psicóloga especialista em terapia, tanto de família como também terapeuta de casais, eles vão nos auxiliar na maneira de lidar com a sua casa. Lembra, você pode mudar a vida das pessoas que estão ao seu redor. Basta apenas prestar atenção nessa conversa. Fica com a gente. Doutor Diego Machado, primeiro, obrigado pela presença. Bem-vindo, doutor. Uma alegria receber um oncologista que tem aqui um currículo gigantesco e vai nos ajudar nessa tarde.
8: É um prazer imenso, agradeço muito o convite. Acho que vai ser um bate-papo notável, super interessante e, sem dúvida nenhuma, informações relevantes aí pra gente levar pros ouvintes.
7: Com muita certeza. Falei do Araújo Jorge, o senhor também está lá como oncologista clínico no Araújo Jorge.
8: Exatamente.
7: É o terceiro andar que as crianças se tratam?
8: O terceiro andar, mas o hospital tem uma amplitude, gama de atendimentos, sim, né? Seja na pediatria, né, seja no adulto também. Então, ali a gente dá um tratamento completo para o paciente em todos os níveis.
7: Com certeza. Eu disse sobre o privilégio de abraçar uma criança como essa, porque eu, como capelão, já estive várias vezes lá. Sim. Tem até o capelão Joãozinho, né? O João, uma benção, uma graça lá dentro do hospital. E é impressionante como você muda a sua maneira de viver quando você vê essas crianças passando pelo tratamento do câncer. Sim. Eu espero que essa conversa de hoje abra o entendimento da nossa audiência. Querida doutora Kátia Saletti, que inclusive nos mostra como a vida não é só a saúde do corpo, mas a saúde das emoções também. Você está bem, Kátia? Bem-vinda.
9: Estou bem, Guilherme. Obrigada por mais uma vez a gente estar aqui, né, fazendo parte, né, dessa mesa dos notáveis. Para mim é um privilégio, né, conhecer o Dr. Diego, né, estar com todos os ouvintes da rádio também. Como ele disse, a gente já bateu um papo antes,
8: sim,
9: né, a
8: bastante.
9: Gente já se conheceu, já falou um pouquinho sobre o tema. Sim. E eu acho que vai ser de grande validade mesmo estar aqui falando sobre isso.
7: Com certeza. Uma pergunta simples é: quando o câncer pode começar? Existe idade para que essa multiplicação de células malignas, tumores, surjam? E se existe idade, qual é, doutor Diego?
8: Sim, a sua pergunta cai muito bem de acordo com o que você já mencionou no início do programa, né? Não tem idade para que isso aconteça. Obviamente, a gente sabe que é uma doença do envelhecimento. À medida que nós avançamos na idade, os riscos em aspectos...

0: Então, realmente isso tem acontecido, é algo que tem nos preocupado. E as causas hoje estão sendo estudadas, a gente tem algumas hipóteses que possam explicar isso, depois a gente pode explanar sobre isso. Mas não, não tem idade para isso acontecer. O que acontece é que existem determinados tumores especificamente mais adaptados ou mais frequentes em determinadas idades. Mas perfeito. Isso não é uma regra. Não é uma regra.
1: É importante que as pessoas também entendam que tem alguns estilos de vida que vão acarretar numa maior incidência de câncer, né? Vou dizer de um aqui que ninguém leva em conta, mas que é muito danoso. Dormir pouco, né, doutor Diego?
0: Exatamente. A gente fala dos fatores ambientais, do estilo de vida. Hoje, a gente fala da epidemia da obesidade, do sedentarismo, né? Hoje, até da questão alimentar também, que é super importante. Hoje, a exposição precoce a determinados alimentos também aumenta o risco. É uma das explicações para que... Não tem dúvida. Dormir pouco, estresse, né? Os hábitos hoje da população são bem piores. E a saúde mental, né? Que é super importante.
1: Isso, não, mas olha a fala do doutor, estresse.
2: Sim.
1: O doutor Diego acabou de dizer, é até o corte, viu, Shairon? Salva aí, ó.

0: Diretamente, igual eu havia dito, você já foram até estudados alguns fatores como nesse sentido. Não tem uma causa direta, mas eu acho que, sem dúvida, isso influencia em muitos aspectos, sabe?
1: É porque a sensação que eu tenho é que quem tem esse estilo de vida... Sim. Geralmente termina mal.
0: Sim,
1: pessoas
0: claro.
1: Amarguradas, né?
0: E aí vem os hábitos também. A pessoa estressada, ela vai para um alcoolismo, ela vai para o tabagismo, ela vai a algum vício.
1: Dorme menos.
0: Exato, exato. É um impacto, né?
2: Vai represando, né? Essas mágoas.
0: Exatamente.
1: E uma pergunta: segurar mágoa vai dar doença psicossomática também?
2: Ixi, como que não? A mágoa, né? A gente fala, todo mundo sabe, é clichê, é um veneno que a gente engole achando que vai atingir o outro, né?
1: Essa frase é boa.
2: Todo mundo me ofende, eu sou magoada com a minha mãe, com um amigo, com o meu irmão. Ele às vezes ele nem tá sabendo porque que você tá magoada, ou então ele não sente nada, quem sente é você. Então, uhum. Você que vai tratar a sua mágoa, se você não dá conta sozinho, né, procura uma terapia. Mas é pra quê? Pra perdoar? A questão não é essa, a questão é se perdoar. Por que que você tá fazendo tanto mal a si mesmo, né? E entender essa dinâmica que você criou pra sua vida como modo de funcionamento e que tá totalmente disfuncional e sempre culpabilizando o outro pelas suas escolhas, né? Então, assim, essa mágoa, ai, fulano me falou uma coisa e eu achei tão ruim. Uma pessoa me falou essa semana que ficou sem falar com a irmã 3 anos.
1: Olha aí.
2: E a irmã não sabia por quê. E aí essa pessoa foi conversar pela mãe, intercedendo, foi conversar e falou assim: eu não sabia porque que era por isso que você estava sem falar comigo. Eu falei: a gente precisa aprender a conversar.
1: Isso.
2: Pôr pra fora. Então é melhor pra fora do que pra dentro, igual diz o Shrek, né?
1: Pelo menos nesse aspecto é resolver, né? Para Sim. de viver sem resolver.
0: E a gente tava até comentando aqui previamente, eu acho que encaixa bem, de uma paciente que recentemente me disse que o câncer foi a melhor coisa que aconteceu na vida dela, porque uniu a família. Eu tava
1: mesmo?
0: Até mencionando pra ela. Ela tinha outra condição de saúde, que é a fibromialgia, que geralmente é um paciente, né? Poliqueixosa, né? Dor crônica. Geralmente gera um afastamento natural das pessoas. E quando ela teve o diagnóstico de câncer, todo mundo começou a notar ela. A família que era desestruturada ou mesmo não estavam juntos o tempo todo, aí tinha mágoa, ressentimentos. A doença, ela meio que unificou.
1: Ela trouxe a sensação pra pessoa e falou: olha, eu não tenho ela pra sempre, então deixa eu tratá-la com honra.
0: E a frase, a princípio, é impactante, mas ela traz todo esse contexto,
1: claro.
0: Né? E aí, indireto ou diretamente, de que algo como esse, uma doença como essa, modifica, né? Tanto a família.
1: Sim.
0: E quando a gente vai falar do câncer em si, isso impacta em vários cenários, né? Familiar, social, etc.
1: Essa se recuperou, essa paciente?
0: Sim, ela está bem.
1: Que maravilha, eu fico feliz. É porque, infelizmente, as pessoas, elas, diante da morte, elas percebem que não dura para sempre.
0: Exato.
1: Então, ouvinte, você está hoje acompanhando esse programa. Que tal fazer uma ligação para o seu pai, para sua mãe e dizer o quanto você os ama? É importante que você lide com a vida como ela é, passageira, né? Não fica brincando com aquilo que vai durar 60, para alguns, 20 anos.
0: Sim.
1: Quantos jovens não estão falecendo nessa idade? Mas óbvio, para a maioria nós temos aí 60 anos de expectativa, 80. Faça valer a sua vida. E hoje a conversa é sobre crianças que estão cada vez mais aparecendo com cânceres. Qual câncer mais recorrente em crianças, doutor Diego?
0: Na faixa pediátrica, né, ou até adulto jovem, 19 anos, né, os tumores mais comuns são os hematológicos, a gente fala, são as leucemias e os linfomas, né, cuja atuação principal é até do oncopediatra, do hematologista, né, então geralmente a principal causa de morte nessa faixa etária aí realmente são aí os tumores, né, principalmente hematológicos. Então é o que a gente vê com mais frequência.
1: O tumor hematológico é ali na medula óssea?
0: A gente fala tumor no sangue, a gente fala tumor líquido quase, né?
1: Entendi. Não chega a formar aquela bola de carne, nada disso.
0: Pode formar, depender da situação, sim, né?
1: Entendi.
0: Os linfomas geralmente acometem os linfonodos, são ali estruturas responsáveis pela nossa defesa, e eles podem ficar doentes por algo oncológico, né? Uma célula neoplásica. E aí podem dar massas tumorais e também tumores no crânio, né? Também é outra situação que pode acontecer. Né? Mas, igual eu sempre falo, né? Diagnóstico precoce, chances de cura são altas, né? É uma população que resiste muito bem aos tratamentos, né?
1: Sim.
0: Tem uma condição.
1: O corpo jovem ajuda no combate também, né?
0: Claro, com certeza. E aí a gente fala, né? Ter o hábito saudável e tudo é isenção de que eu não posso correr risco? Não, mas caso você tenha alguma doença, com certeza a sua tolerabilidade vai ser muito melhor do que
1: com certeza.
0: Paciente já com comorbidades.
1: Igual o doutor Diego está dizendo, tem uma história em Goiânia, que ela é muito forte, da doutora Marina, acho que é Aguiar.
0: Sim,
1: Marina. A doutora Marina...
0: Teve...

0: ela foi diagnosticada, sim, na infância com câncer, né, no sangue, sim, que chama de leucemia?
1: Exatamente.
0: É um tipo de câncer?
1: É um tipo de câncer. Tem várias, dentro da leucemia é uma gavetinha, né? Entendi. Você abre várias, mas é um tipo de tumor, sim.
0: E aí, no caso dela, não encontrou nenhuma medula óssea compatível para tratamento. Sim. E aí, os pais ainda tiveram outros filhos para ver se eles conseguiam usar a medula dos filhos, sim, porque a chance de compatibilidade é maior.
1: Claro.
0: Não aconteceu, os filhos nasceram, a compatibilidade não veio. Foi quando ela tinha 5%, parece, de chance de sobreviver. Mas ela decidiu, não, eu nasci para viver e ter um propósito. Iniciou medicina.
1: Exatamente.
0: Ainda com o câncer, ainda com a leucemia, se formou, foi curada.
1: E dedicou a área com qual ela...
0: E hoje dedica a área que ia matar ela. A que doença que ia matar ela, ela é usada para curar na vida de outros.
1: Exato.
0: Agora. Não é impressionante?
2: Foi o propósito, né, dela, né?
0: De pensar na história dela, eu já me sinto curada. É uma coisa impressionante.
2: Chega a arrepiar,
1: é,
2: né?
1: Não, é impressionante. E na nossa área, na oncologia, tem muitas histórias, não exatamente como essas, mas assim, ou alguém teve alguém na família, né? Um parente, ou passou alguma situação, porque a oncologia ela tem muita missão de propósito, como motivo de você exercer aquela profissão. Então, sempre a gente vê essas histórias. Ah, minha mãe teve um tumor e aquilo me impactou e eu quis fazer aquela área para me dedicar a curar as pessoas, me dedicar a fazer isso, porque eu vivi uma história familiar ou pessoal.
0: Sim.
1: Então, isso é uma história bem até comum, sabe? Nosso
0: que
1: dia
0: maravilha.
1: A dia,
0: né? Isso eu é acho legal. Isso maravilhoso, até porque... Uma das coisas que o médico não pode é se envolver emocionalmente com o paciente, porque ele vai lidar ali com pacientes paliativos, né? Imagina, você já sabe que aquele paciente ele está com os cuidados finais. Mas é importante que o médico cumpra a sua missão. E ali com crianças é mais desafiador ainda.
1: E quando não curado, a gente fala da qualidade de vida, da conforto.
0: Claro, claro.
1: Até uma frase que a gente não gosta. Ah, não tem nada para fazer. Não, sempre tem algo para fazer.
0: Claro que tem.
1: Não é exatamente o que a gente deseja, isso, mas a gente tem outras milhares de formas de dar conforto, de dar qualidade de vida, etc.
0: E eu vou dizer, doutor Diego, nós já vimos milagres acontecendo. Opa. Porque a vida é um milagre.
1: Com certeza.
0: Quem deu a vida também tem poder de curá-la. Então, eu creio realmente nisso. E como capelão, já dizendo da minha parte, já orei por muitos pacientes, fiz atendimentos ali da capelania e percebi que esses pacientes otimistas, eles se recuperam muito mais rápido. Né? Tem alguma relação nesse otimismo, nessa convicção e aquele que se entrega para a morte, né, doutor
1: Com
0: Dino?
1: Certeza, com certeza. Pela vontade, pelo desejo de acontecer, né? E a gente vê que a religião, assim, é uma peça fundamental, uhum, no enfrentamento disso tudo, no senso de comunidade, que eu falo que isso é uma das coisas mais fantásticas que se tem, né?
0: Sim.
1: De pertencimento, de ter pessoas que vão dar apoio. Ela vai falar muito melhor do que eu, mas, assim, a estrutura familiar, a estrutura religiosa, ela, assim, ela ampara demais o paciente. Para nós, assim, são pessoas fundamentais para nesse processo.
0: Então, aproveitando que o doutor Diego levantou a bola para nós, vamos marcar o gol agora, doutor. Quando a gente tem pouca estrutura, eu vou dizer a primeira sensação da pessoa, ela se desespera. E não é só com câncer, não. Qualquer coisa. Bateu o carro no trânsito, desespero.
1: Exato.
0: Cortaram a luz, mas eu paguei, desespero. Sabe, é uma pessoa sem estrutura emocional, a pessoa que se desespera com tudo, né, doutora Sara?
2: Isso. Eu recebi uma mensagem sábado à noite, meia-noite, e alguém falou, Kátia, tá aí? Aí eu não vi, tava dormindo, lógico. Aí no domingo de manhã eu falei, tudo bem, o que que foi? Ela falou assim, minha mãe tá com câncer.
0: Olha aí.
2: Ela descobriu ontem, e eu falei, como você tá? Aí ela falou, não sei o que fazer. A minha atitude foi sair de casa, porque eu não quero vê-la. Eu não sei o que fazer quando eu encontrar com a minha mãe. Eu falei, você não precisa fazer muita coisa. Esteja presente, se mostre disponível. Porque quem vai cuidar da doença da sua mãe são os médicos. Uhum. Agora, quem vai cuidar ali do ambiente, de como sua mãe vai atravessar esse momento, esse tratamento, é você como filha, é a sua irmã, é o seu pai. Então, vocês precisam se mobilizarem no sentido de sua mãe sentir força, porque ela está com vocês e vocês estão com ela. Então, assim, me impactou tanto porque ela ficou totalmente perdida. A mãe não está, porque recebe a notícia, fica assustada e tudo. Sim. Eu já recebi notícia de câncer de pele, né? Um câncer, sim, assim, totalmente tratável, né? Uhum. Mas um câncer que eu sei que tira e pronto, eu fiquei impactada. Então, assim, quem está ao redor, eu percebi que ficava mais solícito do que eu.
0: Olha só.
2: Foi no aniversário de 15 anos da minha sobrinha e tinha esse aniversário, eu não queria abrir, aí abri depois e minha irmã chorava, meu pai ficava lá, todo mundo. Eu falei, gente, o médico falou que é só tirar, é um carcinoma basocelular, né? Sim. Então, assim, se tratado antes... A gente tira, eu tirei 5, né?
0: Olha
2: no
0: aí.
2: Rosto, né? Nem vê. Mas eu vejo assim, o tanto que impacta. Aí quando é um câncer mais agressivo, mais como foi o caso da mãe dessa moça, que é câncer de mama, a gente não sabe como que vai se dar o tratamento, que é um dia após o outro,
0: e,
2: né?
0: E esse impacto, né? A pessoa ela já assume o seguinte, câncer igual à morte, não.
2: É uma sentença, né?
0: Acha que é a sentença definitiva, né, doutor?
1: É interessante porque a gente vê esse aspecto geracional, né? Assim, quando você tem pessoas mais velhas, já tem o estigma tudo, né? É como se o diagnóstico é igual a testar de óbito. Né? Aí, eu já vi várias situações, assim, diagnósticos... tranquilo de tratar e tudo, não, eu já vou fazer meu testamento.
0: Eita.
1: Assim, minha vida já foi embora.
0: Pô, calma, tem tratamento.
1: Exato, né, e tem uns, inclusive, né, não quero nem tratar, não vai, entre aspas, não vai resolver, então eu vou nem
2: só sofrer,
1: assumir,
2: né?
1: Exatamente, assumo um sofrimento desnecessário em muitas situações, né, então acho que ela falou, e ela tocou no ponto da família de estar presente, que eu acho que não é você fazer situações mirabolantes, mas é estar presente, estar do lado.
0: Sim.
1: Né? Eu acho que isso é o ponto chave, assim, para a mudança.
2: E aí ela foi para casa, né, e acolheu a mãe.
1: Exato.
2: E eu falei, como é que foi? Ela falou, Kátia, ela tá bem, borocochô, bem tristinha, mas a gente vai estar com ela, do jeito que você falou, e eu me senti bem melhor, diz ela. Então, assim, eu não vi que era aquilo tudo, porque o impacto na hora,
1: claro,
2: fez a pessoa fugir, não enfrentar, né?
0: Que coisa.
2: Que é a reação, né? Eu não quero ver minha mãe.
1: É um soco no peito, né?
2: Que tem gente, assim, né, que... repele, né, a notícia, né? Mas aí por isso que é importante você ter um acompanhamento psicológico.
1: Sim,
2: né?
1: Com
2: porque
1: certeza.
2: Na terapia você vai entendendo e o terapeuta ou o psicólogo vai te ajudar a ter esse enfrentamento familiar, seja com o paciente ou seja com quem está ao redor desse paciente.
1: E tem família que super protege, né? Não, mas não conta pra ele, viu?
2: Não,
1: não fala
2: pra
1: ele.
2: Aquele nome.
1: Não fala pra ele que ele tem. E ele já sabendo de tudo, tá?
0: Assim, a pessoa já sabe, né? Não, interessante isso também.
2: Eles não vão falar aquele nome,
1: exatamente,
2: né?
1: Exatamente.
0: É porque, olha pra você ver, a depressão, tem um dos sintomas da depressão que é querer dormir muito. Não tem isso, Alex?
2: Tem.
0: Que é o quê? A pessoa tentando fugir da realidade. Então, quanto mais eu dormir, menos eu tenho que pensar a respeito.
2: Mecanismo de defesa.
0: Mecanismo de defesa. Então, no caso, o mecanismo de defesa dessa garota, né, foi sair da casa. Vou sair de casa, eu não sei o que eu vou fazer, mas eu não consegui enfrentar esse problema. Eu quero só ler um versículo poderoso.
1: Maravilha.
0: Olha só que coisa bonita. Salmo 112, vou começar pelo versículo 6. Olha só. O justo não será abalado. Para sempre se lembrarão dele e ele não vai temer as más notícias. Seu coração está firme, confiante no Senhor. Porque é engraçado, nós temos a vida. Eu te pergunto, quem foi que te deu a vida? Que foi que colocou você para respirar e ter todo esse potencial? Não foi você mesmo. Se você disser que foi sua mãe, você está mentindo, que sua mãe não tem poder de criar você dentro da barriga dela. Sim. Sua mãe participou junto com seu pai. Mas foi Deus. Então, é diferente quando você vê alguém sólido.
1: Com certeza.
0: Uma pessoa que não se abala. Pelo contrário, ela é tão otimista que ela fala, olha, a má notícia está aí, mas eu não vou me abalar, porque outras pessoas já superaram, eu já vi milagres antes e eu creio que vai acontecer, o tratamento vai dar certo, eu vou atrás da solução. Esse versículo quem leu para nós foi o pastor Aloysio, pastor Naor Pedrosa, e fomos muito abençoados por isso. Não temer as más notícias é para poucos,
1: com certeza.
0: É importante que você busque essa posição, ouvinte. Eu vou fazer o seguinte, eu quero um rápido intervalo. Na volta, o Dr. Diego vai me dizer quais cuidados os pais têm que ter hoje com as suas crianças. E aí eu digo em dois momentos. Primeiro, prevenção, porque eu imagino que você que é pai e mãe não quer que seu filho seja cometido de nenhum tipo de câncer. Mas, caso algo esteja fugindo do controle, quais sintomas e o que fazer diante do diagnóstico? Lembrando, pai, lembrando, mãe, quanto antes

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0: no trânsito, né? Tem pessoas que... O Onésio Brasileiro Varenga é perto de um terminal, que é o, da Praça da Bíblia. Então, assim... Mas isso não leva em conta.
1: Tá tenso,
0: é, mas o que leva em conta é que o torcedor tinha que comparecer e dar um apoio para um time.
1: Qual foi o público que você falou?
0: Foi 8 mil e pouco.
1: Torcida do Vila Nova. Ó, time na liderança, vocês que são a torcida mais apaixonada do estado de Goiás, do Centro-Oeste. Tinha que ter lotado o estádio. Quanto tava o valor do ingresso que você falou?
0: 40.
1: 40, inteira.
0: Inteira.
1: Então, camisa do Vila, 20.
0: 20.
1: Ah, brincadeira.
0: Silvinho,
1: tinha agora... que ter comparecido ali, 10 mil torcedores.
0: Eu dou razão ao time do Vila Nova, em parte. É claro.
1: Não os casados que tem filha ali, vocês que estão casados, tá complicado ali, não tem. Não tem jeito, tudo mais. Você que tá tranquilo, jovem, né? Tem um tempo aí mais livre, tranquilo. Vila Nova, tinha que ter ido.
0: Mas tem sempre isso. Assim.
1: Mas você está na graça, então não se condene.
0: Mas o Vila. O Vila, o Silvio. Ele estava almejando a primeira colocação da competição.
1: Pois é, estamos falando da liderança assim, da Série B.
0: Não tá, a gente não está aqui falando. Ah, o Vila está brigando na parte de baixo.
1: Se tivesse 12 mil torcedores lá, um tinha entrado no campo naquele contra-ataque, igual aquele roupeiro lá que impediu o gol da
0: Chapecoense. É o esquerdinha da Aparecidense,
1: Rapaz, aquele lance, eu acho que assim, nunca mais na vida acontece um lance daquele. Pra quem não sabe, o esquerdinha é o massagista, roupeiro. E esse lance, o esquerdinha, ele tava ali na beira do campo, tinha feito um atendimento e contra-ataque, o ataque do time adversário. Último lance... Se fizesse o gol, o time subia e o Aparecidense não subia. Rapaz, e o cara foi chutar a bola e trava ali, trava daqui. E no último lance o cara chutou. Esquerdinha, no ato heróico, entrou na frente, fez a defesa ali com o joelho.
0: Mas
1: tirou a bola e saiu correndo, porque o time adversário saiu correndo atrás dele pra bater nele. Ele lembrou de pegar a sua cestinha que tava ali. Muito profissional, vamos lembrar isso.
0: Foi.
1: Muito profissional. Lembra, e depois ele perdeu ela. Mas ele lembra.
0: Não, correu, tanto que ele correu.
1: Correr com a cestinha é mais difícil, né, rapaz? Mas ali, se tivesse 12 mil torcedores, o time tava mais acordado.
0: Mas, ô Silvio, mas assim, agora, após o jogo, eu senti em um certo momento, por parte do Guto, e olha que a gente tem elogiado muito o trabalho do Guto.
1: Muito, merece.
0: Mas eu senti um pouquinho de soberba da parte dele. Porque uma repórter perguntou para ele se os jogadores do Vila já está pronto para encarar se porventura vier uma adversidade no próximo jogo, que é contra o Goiás. É um clássico no sábado, lá na Serrinha.
1: Que jogo, meus que amigos! Jogo. Tem clássico Goiás e Vila.
0: Porque
1: que
0: eu sei
1: dia que é? Que dia vai
0: sábado.
1: Ser? Sábado agora.
0: Sábado. Então, Silvio.
1: Chegando.
0: Se o Vila...
1: única do
0: Goiás
1: Esmeraldino.
0: Se o Vila ganha esse jogo do Goiás, coloca o Goiás numa crise violenta.
1: E o Daniel cai.
0: E aí é arriscado cair.
1: Arriscado? Mesmo... Eu acho que era 99% de chance de cair.
0: Eu ainda tenho
1: acho que empate ele cai?
0: Minhas dúvidas. Mas apesar que esse jogo será às 4 horas da tarde. Então, assim...
1: Os jogadores do Goiás não estão podendo comparecer ao setor marista, não, né, Jesse?
0: Nessa semana, não.
1: Os torcedores do Goiás, os jogadores do Goiás estão sofrendo pra dar... Até pra jantar, eles devem estar... Mas, graças a Deus, a torcida do Goiás é mais tranquila, ela cobra de um jeito mais...
0: Pacífico, né?
1: Cantando uma música contra a ligou.
0: Então, Silvio, esse jogo do...
1: Agora, se o Goiás... jogador.
0: se o Vila... perde para o Goiás e outra coisa, o Daniel não perdeu o clássico ainda. Ou ele empatou ou ele ganhou.
1: Mas quantos contra o Vila? Foram os dois, né?
0: E o Atlético também. Então, assim, o que acontece?
1: Pelo momento, em Série B é outra competição.
0: É outra competição e clássico é outra coisa.
1: Acho que o Goiás é levemente favorito.
0: Entendeu?
1: Ainda mais depois desse empate que desanimou os jogadores
0: do Vila. Se o Goiás ganha esse jogo de sábado. Aí o Goiás joga o Vila numa pressão.
1: Joga, porque aqui...
0: E aí a soberba que hoje o
1: quem que ele falou que você disse que ele falou?
0: Ele disse...
1: Não, lembra, Dinaldo Maurício?
0: Não.
1: Eu também vi aqui, eu tinha visto aqui na reportagem.
0: O que o Guto falou assim, mas nós estamos preocupados. Nós estamos

0: preocupado.
1: Não estão preocupados.
0: É, não perdemos.
1: Então, assim, eu preocupo de tomar um empate daquele com a mais. E eu vou falar, o vestiário deve ter sido um ambiente assim de velório, porque, nossa, que empate.
0: Mesmo após a partida, triste. Quando acabou. É, porque assim.
1: Que infantilidade.
0: E outra coisa, Silvio, mais uma vez tomando gol no final do jogo. No final do jogo. Isso é muito ruim, cara. Você entendeu? E aí, assim, ele tirou o Thiago Pagnussá, o zagueiro.
1: Rapaz, foi buscar. E não é. Foi buscar aqui no negócio do Guto aqui pra ver a fala dele. Ah. Aí. Não, eu tô rindo aqui, mas porque apareceu outra reportagem. Ah. Morre o Guto Graça Mello, diretor musical e produtor da Globo. Autor do tema de abertura do Fantástico. Aquele tema icônico aí, uh-huh. Né? Memória do povo. Mas o Guto, ele tá confiante também. Você viu com um pouco de soberba ali, o ego.
0: Eu
1: penso. Mas esse assim, clássico vai pegar fogo, hein?
0: É clássico.
1: Pra você, quem é o favorito?
0: O Silvio, nesse
1: é clássico. É o Bila? O GSE falou que é o Bila.
0: Aham. Nesse jogo, Silvio.
1: E depois que eu virei comentarista esportivo, vou falar pra você. Eu não tenho. Eu torço pro Goiás ainda. Sou o torcedor do Goiás.
0: Você pensa em desistir?
1: Mas eu tô tão mais. É, porque realmente, os torcedores do Vila, às vezes, pra trás na igreja, pegou no meu pé. E eu vou ser sempre imparcial. Sempre. Aqui eu tento no máximo não colocar o coração, colocar a razão. Pra fazer um comentário é justo. Mas o time do. Eu torço pro Vila subir, eu torço pro Atlético subir. Realmente é de coração isso. E o Vila ganhando esse jogo, ganha moral de novo. E o Goiás afunda.
0: Aí ele afunda. Então o Goiás tem a obrigação de fazer
1: um cara de empate.
0: Fazer o resultado. Essa é minha.
1: Tá com cara de empate, Ginaldo. Pô.
0: Esse é meu pensamento.
1: Também acho.
0: Porque é
1: 1-1. Gol de pênalti do Lucas Lima, segundo tempo.
0: É, o Lucas sempre bateu.
1: Faz um corte aí que.
0: Então, assim, o Vila na noite de ontem deixou a desejar. Hoje ele está na quarta colocação. Né? Com 13 pontos, né? O Vila, o Fortaleza está, e se o Vila ganha o jogo ontem que nem estava ganhando, e eu estava falando aqui da mexida, quando entrou, saiu o Pago no site e entrou o Romano, cara, só se o Pago, assim, não é que o Pago no site tá, é aquela sumidade de zagueiro, não é, até acho ele mais fraco do que o Romano, mas o zagueiro, seu. Não sei se você vai concordar comigo ou não. O zagueiro, ele parece assim, aquele. Bem na manivela. Tem que dar uma esquentadinha pra poder aquecer mais do que um atacante. E aí eu acho que é o que faltou para a defesa do Vila. A atenção. Que o gol foi um gol assim. Poxa, não poderia ter tomado um gol daquele. E olha que o goleiro do Vila ontem fez mais umas três defesaças. Que baita goleiro esse goleiro, Elton Leite. Da equipe do Vila Nova.
1: Baita,
0: então, goleiro. Assim, eu acho que o Vila deixou escapar pelas mãos a oportunidade de continuar na liderança, pelo menos nessa rodada, né? Que aí, se ele ganha do Atlético, ele ia para o clássico com a moral maior, não é verdade?
1: Sim.
0: Porque chegaria grande.
1: Líder.
0: Agora, é claro, tá na quarta colocação. É claro que hoje, para ter o acesso, é o primeiro e o segundo. Do terceiro ao sexto, a briga é igual.
1: Vai ser diferente esse ano, eu quero ver.
0: Mas hoje o Vila tá
1: aí. Tá ali, tá no bololô.
0: Tá na briga.
1: Rapaz, agora eu não tinha falado de fuxico, eu tava vendo aqui a reportagem. Você viu? Robinho Casos. Casos do futebol, do mundo do futebol.
0: É, não é a primeira vez.
1: Robinho Júnior.
0: Questão do Robinho
1: e Neymar, Júnior. Clima pesa aí. Robinho Júnior pode pedir rescisão. Eu li em uma reportagem, não sei se é verdade. Que o Robinho acusou o Neymar, parece ter dado uma rasteira e um tapa nele, uma coisa assim.
0: Foi.
1: É. Às vezes ali num lance. Quem que é a minha visão? Uma visão sem estar construída ainda. Minha visão. Uma previsão. Acho que o Robinho Júnior é filho de um cara que foi cracaço e ele também é meio mimado.
0: Concordo.
1: Acho que o Neymar tá escancarado que ele é
0: mais muito... mimado.

0: Mas é o craque nosso, indiscutivelmente. Eu torço pra ele
1: não. Isso aí não.
0: Não mudar o foco aí. Agora é o seguinte, vou falar pra você. O Neymar vai comer a bola esses 4 jogos, viu? Chegou a hora, hein, Geraldo?
1: Mas eu acho que se tinha um motivo pro Ancelotti não levar ele, aconteceu.
0: Tempo tá voando.
1: Sabia?
0: Não, que é isso?
1: O quê?
0: Levar por causa de Robinho Júnior?
1: Não, por causa da confusão dele aí. Ué, por causa da confusão dele aí.
0: Para, Edinaldo Mauri. Tá parecendo o Daniel Fernandes saltando naquela falta lá. Para, lance de jogo.
1: Silvinho, vem.
0: Ele tirou a camisa, mas.
1: Vem comigo.
0: Ele falou mal da minha mãe.
2: Não,
0: eu acho que o Robinho Júnior tem que resolver os problemas dele como homem. Falar assim, Neymar, seguinte, você me dá um tapa, a próxima vez eu vou meter a mão na sua cara. Eu me defendo. Ou então, reclamo, mas agora levar pra justiça, pra... que é isso?
1: Mas talvez esteja a fome com vontade de comer. O cara tava vendo que o time do Santos é uma barca. Vai querer sair, ué. E aí ele tem um contrato.
0: Vamos ver depois esse desenrolar dessa história.
1: Eu acho que juntou a fome bem com a vontade de comer. O Robin... vai tentar de tudo sair do Santos. O Ancelotti, se tinha um motivo que ele já não gostava muito do Neymar, se um dos motivos é esse ou não, acho que é juntou.
0: Mas ele quer a Copa, então, ele sabe que o Neymar é diferente.
1: Escreve o que eu tô te falando aí. Ele não vai à Copa.
0: Se ele tem o mínimo de noção...
1: Quem?
0: O Ancelotti, ele sabe que o Neymar é o único...
1: Djalminha ficou fora.
0: Cê
1: de uma
0: já,
1: Copa.
0: Você já jogou Brasfoot? Aquele jogo
1: deixa eu te falar.
0: Online que tinha? Tinha uma estrelinha pra cada... Quem é da minha geração sabe o que é isso.
1: É, geração
0: tinha estrelinha
1: Nutella.
0: Pro jogador craque da equipe. O Neymar, se a estrelinha ela for merecida mesmo, ele é o único, último que tem essa estrelinha de craque diferenciado. Quero perguntar pro Douglas aqui. Eu tô rodeado de dois corintianos. O Estevão, nosso do Cerrado aqui. O Jairo, ele é flamenguista? Flamenguista. E você, Douglas? Palmeirense. Ah, ó. Ó, o Didi do povo já até torceu a cara aqui, ó.
1: Essa água aqui foi você que trouxe pra mim.
0: Aí, ó, seu rival.
1: Se fosse ele, eu ia ter que voltar.
0: Depois você vem comentar, então, aqui, porque aqui os corintianos, eles deitam e rola.
1: Então, Silvio.
0: Se bem que eu tô torcendo pro Corinthians na Libertadores esse ano.
1: Então, Silvio, voltando. Eu palmeirense aqui já não
0: perdeu. Até legal. Perdeu. Até, ah, não, o homem aqui.
1: Aonde
0: até
1: é que ele tava mesmo?
0: Desconcertou o homem aqui, ó. Tanto time, né? Tanto então, time, Edinaldo Povo.
1: O time do Santos entra em campo hoje lá no Paraguai, pela Sul-Americana. E o Santos não tá bem também na Copa Sul-Americana, né, senhor? No grupo dele, o Santos tá na. Assim, no grupo do Santos, eu vou pegar aqui a tabela.
0: É hoje, 9h30, tem hoje. Um homem em campo, rapaz.
1: É hoje, velho. E o Santos precisa ganhar esse jogo
0: assistir,
1: e o outro jogo.
0: É bom pra mim.
1: 9h30.
0: O já dormiu.
1: É.
0: Já tá todo mundo mimindo, aí eu posso. 9h30, ótimo horário. Vou assistir. Assiste também e me fale amanhã, imparcial, como é que foi o jogo do Neymar. Assiste olhando pra ele. Avaliando o nosso camisa 10.
1: Eu gosto dele, Silvio.
0: Eu sei disso.
1: Ele é um baita você, jogador, velho.
0: Só que... E ele vai estar no jogo, né? Tô olhando aqui pra ver se
1: vai,
0: não tem nenhum impedimento.
1: Vai. A confusão foi entre ele e o...
0: E esse Deportivo... E esse time aí. É aquele que tá dando trabalho pra galera, né? Não, né?
1: Não.
0: É de Várzea lá. Deportivo Recoleta. Recoleta.
1: Assim, então, assim, esse jogo... Pro Santos é tudo ou nada.
0: É.
1: Na Copa Sul-Americana.
0: Tá em último?
1: O Santos tá em
0: pontos.
1: No grupo D da Sul-Americana.
0: Acho que hoje o homem tá inspirado, já tá aquecido.
1: Você acha?
0: Um gol e uma assistência.
1: Eu tava dele. Falando, eu 3-1
0: Santos.
1: Eu só acho que quem não se cuidou pra não estar na Copa.
0: Eu acho que ele também se cuidou muito em cima.
1: Então, assim.
0: Concordo.
1: Quando você.
0: Concordo.
1: Agora você fala assim, ele vai ser a solução da Copa do Mundo?
0: E eu vou falar pra você, por mais que eu esteja torcendo. Por
1: fala
0: mais
1: baixinho,
0: que eu esteja torcendo. Falando baixinho. Ah. Só pra você e pro ouvinte aqui. Não fala pra ninguém, não. Tô torcendo pro Neymar ir pra Copa. Acho que ele não vai pra Copa. Acho que o Ancelotti não vai levar ele. Tô sentindo isso. Hoje eu tô inspirado.
1: Não. Mas
0: ele não vai.
1: Eu venho falando isso aqui há um tempo, tio.
0: Rapaz, Estevam machucando, Rodrigo machucando, ele não vai levar o Neymar pra cá. A gente vai ter que ir pra rua de novo.
1: Talvez é mais fácil.
0: Quem tá comigo? Talvez... A metade do Brasil lá na Granja Kumari lá.
1: Talvez vai esse.
0: Neymar! Você vai, GC? Olha lá. Você vai, Douglas? Você é a favor, Aldo? Você vai a favor?

0: por conta Neymar na Copa?
1: Senha não, aquele voto em branco então. O Estevão nosso do Cerrado aqui é a favor, claro. É ídolo. É, eu acho que vai ter muita gente lá brigando, mas eu acho que ele não vai. Acho que convocar o Neymar. Né?
2: O Ancelotti, ele tem outras prioridades, garantir o emprego dele, né? O homem já arrumou confusão fora de campo.
1: Mas vamos ver o jogo de hoje, né? Ele tem que brilhar, tem chance aí. São os créditos que ele tem pra depositar no, na ficha do videogame, pra brilhar.
2: Deixa eu falar aqui, o público de ontem lá no Onésio Brasileiro Alvarenga.
1: Sim.
2: Foi pagantes 8.638.
1: Vila?
2: É. O total pagante aí, a junta picolezeiro.
1: Ah, então foi um pouquinho
2: guarda,
1: a mais, tinha falado.
2: Polícia.
1: Uns 10 mil.
2: Segurança, staff. Não, deu 8.717.
1: Mas junta os que não estão aí, uns 9 mil então.
2: Não, juntou todo mundo aqui, ué.
1: Tem uns ghost, não, né?
2: Não.
1: Então tá, quase 9 mil pessoas.
2: Quase 9 mil.
1: Não merecia lotar.
2: Numa segunda-feira?
1: Merecia não ver nenhum espacinho ali. Barato, 20
2: pontos. Agora sim, eu acredito que sábado o caldeirão vai ferver na Serrinha.
1: Lá tem cadeira, lá no Oba tem cadeira também, né? Não. O cara tá com um menininho lá, quer assistir mais confortável. Tem, não. Tem um camarotezão bom, rapaz.
2: Lá no Oba?
1: É, assim, de vidro, de fundo.
2: É, parece uma caixa.
1: Open bar lá, assim. Não. Vila Nova, parabéns. E ali recebe muito dirigente, a galera.
2: É.
1: Mas a maioria dos dirigentes fica no meio do povo, da torcida. Eu também, se eu fosse o Vila Novense, estaria lá no meio da galera. Mas é lindo o estádio do Oba. Merece uma reforma ali e colocar uma capacidade de 30 mil pessoas.
2: Agora, um detalhe. Esse time do Goiás, em termos de questão financeira, ele é muito mais caro do que o time do Vila. Muito
1: claro.
2: Mais. E aí, assim, e tá deixando a desejar, eu acredito.
1: Lucas Lima, não quero te ver no Barena, nesses.
2: Acho que ele não vai lá.
1: Não aparece, viu? Se eu passar lá.
2: Não vai lá, não.
1: Brincadeira, meu irmão. Só já tá, viu? Sabe que a gente aqui fala brincando com um humor ácido, mas... Edinaldo Maurício, e agora os próximos jogos, depois do Atlético Goianiense, vai enfrentar, tentando aí se restabelecer a busca para subir o... Joga final de semana também?
2: O Atlético Goianiense?
1: Uhum.
2: O que é o problema do Atlético? O problema é que já voltou, e ontem a gente... Eu cheguei e já estava meio caminho andado, até achei que o Daniel tinha explorado isso. O time do Atlético, mais uma vez, e aí o presidente, que há duas semanas atrás tinha elogiado o trabalho do Eduardo Souza, no domingo, após a partida contra o Juventude, ele já voltou a questionar o trabalho do Eduardo Souza, que não correspondeu àquilo que ele, Adson, imaginava, e que a torcida do Atlético não abraçou o Eduardo Souza no time do Atlético. Então, assim, ele já deu a entender, e aí, assim, você tira dessas falas do Adson, que se o Atlético perder a próxima, o Eduardo tá fora.
1: Eu nem acredito.
2: Então, assim, essa imagem que está maculada à equipe do Atlético, Silvio, ela tem atrapalhado muito. Eu acho que até por isso eu tive informação que o Jorginho, aquele ex-lateral direito que jogou no Seleção Brasileira, no Vasco, no Bahia.
1: Tá aí, né, pintando?
2: Não. Ele não veio antes da chegada na saída do Rafael Lacerda e na chegada do Eduardo Souza. Ele não veio pra cá porque o Atlético não quis, além do Jorginho, mais a sua comissão técnica. Que ele queria trazer. E aí o Adson não aceitou.
1: Não aceitou.
2: Então, assim, isso dificulta o trabalho de treinadores mais renomado. Porque veio o Eduardo Souza, e o Eduardo, ele foi campeão no Barras, lá de Santa Catarina. Mas ainda falta muita coisa para ele, e todo mundo sabia que, era questão de tempo para o Adson questionar o trabalho do Eduardo da maneira como ele questionou após a partida contra o Juventude.
1: E subindo hoje tem o nível, subindo o nível tem hoje. Cantei mais ou menos certo aí, Jesse? Acho que foi. Champions League! O maior campeonato, o segundo maior campeonato de clubes do mundo. Primeiro é a Copa do Mundo de Clubes? Ainda não passou.
2: Tá falando aqui, eu mandei um áudio aí no,
1: ah, mas não dá pra, da rádio. Ah, é, não. Eu vou colocar não, aqui, eu vou não, colocar. Não, não, não, não. Merece participar,
2: ele dá merece, tempo. Não, tinha que estar aqui.
1: Merece, não, você tá não. Atolado, ó. Ah. Daniel, você tá escutando a gente, ah, vou colocar hoje, mas a próxima vez esteja aqui pra irritar o Didi, ele tá muito tranquilo aqui hoje. E hoje tem Champions League, Arsenal contra Atlético Madrid, seu palpite pra esse jogaço às 16 horas. Reginaldo Povo, quem passa? Primeiro jogo ficou 1-1. Arsenal agora joga dentro de casa.
2: O Arsenal, eu acho que vai passar. Mas eu tô torcendo assim, mas pro Atlético de Madrid passar pelo trabalho que o Simeone vem fazendo lá já uma boa temporada.
1: Tá torcendo pro Atlético?
2: No fundo, eu estou torcendo pro Atlético de Madrid.
1: Boa. Entendeu? Eu acho que o Arsenal passa. Eu gosto do Real Madrid, então não torço pro Real, pro Atlético. Então o Arsenal passa, estou torcendo pro Arsenal.
2: Mas eu torço pelo trabalho que ele vem fazendo.
1: Sim, não, e merece. Entendeu? Esse é histórico.
2: Eu acho que isso é merecedor. Claro, cara, isso... Poxa, ninguém fica aí 14, 15 temporadas,
1: né, rapaz?
2: Entendeu? Fazendo um bom trabalho, brigando ali com o Real Madrid, brigando com o Barcelona. Aí tira um pontinho aqui e olha pra você tirar ponto de um Real Madrid, de um Barcelona. É muito complicado,
1: viu? E amanhã tem o Bayern em PSG, amanhã a gente comenta sobre esse jogo. Você acha que eu posso colocar o Daniel Fernandes aqui? Você acha que ele... Ó, eu vou colocar sem escutar antes, hein? O Daniel Fernandes é profissional, não é possível ele falar algo.
2: Ah.
1: Vou colocar aqui o que ele falou.
2: Coloca esse chorão aí. Ai, é isso? Coloca vez 3. Acabou o programa.
3: Aí o futebol na mesa. Olha, eu gosto muito dos times daqui de Goiás, o Vila, o Atlético, o Goiás... Mas nesse fim de semana eu vou torcer pro Vila. Vou, porque se o Vila ganha, ele vai desestabilizar o Goiás. E na próxima semana tem Cruzeiro e Goiás, né? Na Copa do Brasil. Então tô ouvindo vocês aqui,
2: aí,
3: ó.
2: O que você foi deixar esse homem falar?
3: Não, sobre esse caso do Robinho aí, do Neymar, o Silvio, o Didi. Pelo amor de Deus, Robinho. Ou, esses meninos de hoje em dia, tudo no telão mesmo, é. Na nossa época do futebol, você tava com a televisão, lá na o cara pegava e te jogava no chão, velho, tava bolado.
2: O Neymar tinha que ter aceitado.
3: De Deus, gente. Ah, não, eu vou falar pra você um negócio,
2: acabou
3: viu?
2: O programa, senhor. Nós vamos ser
1: arder, a coisa... Coloquei no 1v5 aqui, porque o homem falou que deu 2 minutos de aula, mas vou falar, Daniel Fernandes, você não pode falar isso, não. Você, depois daquele salto que você deu lá na falta do Edinaldo Mauro, falando de Nutella. Tamo junto, meu povo abençoado. Um excelente restante de dia pra vocês. Amanhã estamos de volta. Valeu, aquele abraço. Siga na melhor programação da rádio do Brasil.
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7: Palavra de hoje: pense poderosamente. Parte 2.
8: Mas a nossa mente é uma coisa incrível, poderosa, que precisa ser lidada com seriedade. Na ignorância da minha família, que não conhecia a Deus, quando eu era criança ou jovem preguiçoso, muitos querendo me fazer reagir me batiam na cara e diziam: você não vai dar nada, você não vale nada, porque o mundo pensa assim. Já viu quando você é do mundo? Você lembra quando você queria pôr seus primos para trabalhar e falava para ele: duvido que você consegue carregar esse saco sozinho. Você só não queria participar. E ele falava, para provar ele ia, né? Muitos pais fazem isso. Eles detonam o filho para ver se ele reage. Mas é porque o pensamento dele é do império das trevas. No reino, eu digo: meu filho, pode levantar, você é leão, você é capaz, porque o Senhor te fez a sua imagem e semelhança. Eu não consigo. Consegue, pode ir, o Senhor é contigo, a favor na sua vida. E quando você ouve essas... Eu lidei com pensamentos negativos por muitos anos, que me bloquearam. Mas à medida que eu fui ouvindo a mensagem nesses 31 anos, a minha vida foi rompendo. Cada dia que eu fui conhecendo a verdade foi me libertando em cada área da minha vida. E continua, porque a vida cristã não é um ponto que eu chego, é uma pessoa que eu vivo, Cristo. Até o fim, todos os dias. E quando eu paro, eu perco. A mente volta lá para as coisas antigas. Você tem que deixar a sua mente ser transformada e sustentar essa mudança a cada dia. Quem está me entendendo? É por isso que nós precisamos ler a palavra, confessar a palavra, anotar os versículos, ouvir a mensagem. Por quê? Porque ela tem esse poder na nossa vida. Provérbios nos ensina que assim como o homem pensa, assim ele é. Portanto, lidar com os nossos pensamentos é definitivo na nossa vida. A sua vida, diga comigo assim, a minha vida será determinada em grande parte pelos meus pensamentos. Olha o que diz Provérbios capítulo 23, verso 7, a parte A do versículo. Porque como imagina em sua alma, a alma é a sede da mente, da vontade e das emoções. Assim como imagina em sua alma, assim ele é. Você é o que você pensa de si mesmo e o que você pensa de Deus. É isso que você é. Mude a sua maneira de pensar a seu respeito e a respeito de Deus, e a sua vida será mudada. Você sabe o que significa no original arrependimento? Todas as vezes que você ouve falar que tem que arrepender, você já pensa logo no pecado. Você é muito preocupado com o pecado. Pastor, não fala isso. É porque eu não preciso falar para quem anda em pé que é proibido andar arrastando. Quando isso não faz parte mais da minha natureza, eu não preciso ficar me preocupando com isso. Eu já estou de pé. Ninguém precisa falar, é proibido arrastar. Eu não vou arrastar, porque depois que eu descobri que eu posso andar em pé, eu descobri que andar arrastado é coisa para cobra. E eu sou leão. Então, para de se preocupar e passa a pensar da maneira correta. No original, arrependimento é mudança de pensamento a respeito de quem Deus é. Eu pensava de um jeito, agora eu entendi que é outra coisa. Porque me falaram a vida inteira que Deus é um velho barbudo, sentado num trono, com a cara brava, olhando para a terra, procurando as falhas do menino traquino. Porque a minha avó dizia, o papai do céu está vendo, o papai do céu castiga. E eu pensava que isso era Deus, até o dia que eu descobri que toda a ira foi derramada sobre ele, que ele tomou o meu lugar na cruz e eu estou perdoado, que ele se fez o que eu era para que eu me tornasse o que ele é. Ele se fez um filho do homem para que eu me tornasse um filho de Deus. Ele foi no inferno para que eu pudesse ir ao céu. Tomou a minha pobreza para me dar a sua riqueza. Levou as minhas chagas para me dar a sua saúde. Alguém pode dizer aleluia? Isso não é história bonitinha, não. É verdade do evangelho. Que eu preciso insistir e crer para ter a minha vida mudada. Nós moldamos a vida que pensamos constantemente. Os seus pensamentos é um molde. Quando você vai fazer uma camisa, uma roupa, um vestido sobre medida, tem um molde, o seu molde. Os seus pensamentos moldam a sua vida. Eu não entendia, eu não era crente, minha mãe também não, mas minha mãe tinha uma coisa muito boa que me ajudou muitas vezes. Ela usava uma frase quando a gente ficava com esse mimimi. Minha mãe não suportava mimimi. Meu pai não precisa nem falar. Ele só falava. Mas a minha mãe foi uma bênção, porque ela tinha uma frase quando a gente ficava lá, eu não consigo, eu não sou nada, não dou conta. Ela falava, para chorar, menino, você não é filho de rato que nasce pelado no meio do mato. Ela falava isso para mim. Eu era bom, porque era esse o pensamento, de um cão morto. Por quê? Porque me disseram isso na escola, os tios, o mundo caído. E quando o problema vinha, eu falava, vou morrer. E ela às vezes dava uns tapas na cara, vai morrer não, levanta. Para com isso, para de vitimismo. mas eu não era crente, ela também não, a gente não entendia. Mas hoje, hoje, eu sei quem eu sou. Quando Moisés chega diante de Deus para enfrentar Faraó, o presidente da Coreia do Norte, com um pedaço de pau na mão, não era com uma bucha de canhão. Ele fala, mas eu vou lá enfrentar aquele cara louco, que é um imperador, que vai matar todo mundo, e eu só tenho uma vara na mão. Aí Moisés faz uma pergunta, ele fala, mas quem sou eu para enfrentar Faraó? Quem sou eu para enfrentar essa selva de pedra aí fora, pastor? Quem sou eu para enfrentar essa pandemia? Quem sou eu para enfrentar esse novo negócio? Quem sou eu para enfrentar esse problema no meu casamento? Quem sou eu para lidar com essa situação que eu estou passando? Quem sou eu para lidar com essa dívida? Quem sou eu para lidar com essa depressão? Sabe qual foi a resposta de Deus? Nada, ele ignorou. Moisés falou, quem sou eu? Ele falou assim, fala para ele que o eu sou te mandou. Porque não importa quem é você, importa quem eu sou na sua vida. Quem eu sou na sua vida. Isso é identidade. É a mente correta. Porque nós moldamos a vida que pensamos. Você não pode pensar em termos de derrota e ter vitória. Você não pode viver a vida pensando em tristeza e ser feliz. Você não pode viver a vida pensando em miséria e prosperar. Não condiz. Você não vai ter fé para isso. Quem está me entendendo? Você não vai ter fé para entrar nessas verdades. Por quê, pastor? Porque a sua vida seguirá os seus pensamentos. Diga comigo, a minha vida seguirá os meus pensamentos. Frase para o Instagram. Mas marca o meu nome. Então, em vez de você ficar pensando em termos de fracasso, de incapacidade, comece a pensar pensamentos poderosos em linha com a palavra de Deus. Porque quando eu falo pensamento poderoso, eu estou sempre falando da Bíblia. Não existe pensamento poderoso fora da Bíblia. Esquece essas frasezinhas bonitinhas de impacto que não tem poder nenhum. Isso é conversa de mente vazia do socialismo. Você não pode. Então, para de. Em vez de você ficar, essa doença aí vai me matar. Não, comece a pensar pensamentos poderosos em Deus. Comece a declarar, abrir a sua boca para dizer: essa doença não tem poder legal sobre a minha vida. Esse vírus não pode parar o meu destino. Esse problema no meu trabalho não vai determinar como as coisas irão terminar. As forças que se levantaram contra mim não são maiores do que a força de Deus que está em mim. Comece a declarar. Esses devem ser os seus pensamentos. Por quê, pastor? Porque a vitória começa na sua mente. Porque o pensamento correto vai levar à fé correta e o resultado certo. Você precisa de ter uma atitude. Quando você permite que os pensamentos de medo tomem o seu coração, que as coisas não vão dar certo, que seu casamento não vai romper, você permite que esses pensamentos de morte roubem a sua energia, roubem a sua paixão, roubem a sua força. Você já percebeu quando você está pensando só coisa ruim, você não tem força, você não tem ânimo para trabalhar, você não tem alegria, você tem medo de tudo, você fica travado, porque os pensamentos estão te bloqueando, estão roubando você, estão sugando a sua energia. Eles começam a moldar a sua vida de uma maneira negativa, uma vida de derrota. E por isso você começa a se sentir uma pessoa fraca. Olha, acredite em mim, você vai ficar surpreso com o que vai acontecer em cada área da sua vida quando você começar a trocar os pensamentos de derrota por pensamentos poderosos. Me testemunhe, por favor. Hoje você vai parar com essa conversa de coitadinha, de que eu não sou ninguém, que ninguém me entende, que a minha vida não dá certo, é uma praga mesmo, porque eu sou burra, porque eu não aprendo, porque eu não consigo. Esse assunto não vai te ajudar em nada. Diga amém. Hoje você vai sair daqui com a decisão de passar a pensar pensamentos poderosos. E você vai começar a perceber o que vai acontecer em cada área da sua vida. Você vai ficar surpreso. Porque a Bíblia não erra. A Bíblia não erra. Você vai se levantar para dizer: nenhuma arma forjada vai prosperar contra mim, porque a minha vida está na palma da mão de Deus e Ele me faz intocável pelo inimigo. Quando você viver envolvido com pensamentos assim, você vai começar a sentir que uma força sobrenatural vai começar a aumentar na sua vida. Você vai começar a sentir coragem, você vai começar a sentir determinação. Por quê? Porque eu estou convicto de que Deus está comigo. Eu acordo pensando assim, eu durmo pensando assim. Sabe o que a Bíblia diz? O justo não teme as más notícias. Tem notícia ruim? Tem. Mas maior é o meu Deus do que elas. Primeiro porque a maioria são só notícias, viu? Não existe. Mas as que são verdade, nosso Deus é poderoso e é maior do que elas. Não fique apavorado. Não fique apavorado quando chegar uma notícia ruim. Você é justo. Você está aprovado por Deus. Então descanse e veja o que Ele vai fazer. Ouse acreditar no que Deus está falando. Nada honra a Deus mais do que você crer no que Ele está falando a seu respeito. A coisa mais triste para um pai é quando um filho não acredita que ele é herdeiro, que ele não precisa ficar com medo, que o pai está dizendo é verdade, que ele ama, que ele tem coisas boas para ele. Parte o coração quando um filho duvida do que você está falando é verdade. E eu volto a dizer, isso não tem nada a ver com pensamento positivo, isso tem a ver com a sua fé sendo liberada. Olha o que diz Provérbios capítulo 4, verso 23. Eu vou ler numa versão que eles não têm, chamada A Mensagem. Olha que loucura esse versículo. Diz assim: vigie sempre os seus pensamentos, porque deles depende a sua vida. Uau! Vigie sempre os seus pensamentos, porque deles depende sua vida. Que coisa impressionante. Você precisa mudar uma atitude hoje. Qual, pastor? Passar a ter controle sobre a sua mente. Eu não posso impedir que pássaros ataquem a minha mente, que pensamentos ruins queiram atacar a minha mente, mas eu posso impedi-los de fazer ninho na minha cabeça. Quem está me entendendo? Pensamentos ruins vão vir, mas eu não tenho que aceitá-los. Eu não tenho que deixá-los ali. Os seus pensamentos, eu pergunto para você hoje, preste atenção, os seus pensamentos estão ajudando você ou estão te prejudicando? Você está pensando pensamentos poderosos, de vitória, de capacidade, ou você está pensando pensamentos de derrota? Eu não sou compreendido, meus sonhos não vão acontecer, eu nunca consigo ter sucesso, eu não rompo com esse vício, eu não tenho disciplina, eu não consigo romper financeiramente. Esse tipo de pensamento, ele é paralisante, ele te impede de avançar. Você está escolhendo para que rumo a sua vida está indo. Você está escolhendo para que rumo sua vida está indo. Escolha ir para a vontade boa, perfeita e agradável de Deus para você. Escolha pensar como Deus. Quem está me entendendo, diga amém. Preste atenção com que tipo de pensamento você está vivendo. E não aceite qualquer pensamento na sua cabeça. Se for negativo, se for desencorajador, se for pensamentos de medo, não permita. Rejeite, vire o jogo, passe a viver a vida com pensamentos do que Deus diz a seu respeito. pensamentos do tipo, nada de bom está no seu futuro, dias bons não te esperam, devem ser rejeitados. Se você acreditar nisso, você vai comprometer o seu destino. Por isso você precisa desligar todo o pensamento de derrota e começar a pensar pensamentos poderosos. É como alguém que diz, algo bom vai me acontecer, o favor de Deus está me cercando como um escudo, e a bondade e a misericórdia certamente me seguirão todos os dias da minha vida. Romanos capítulo 15, verso 13, põe para mim, Romanos 15, 13, diz, e o Deus da esperança, diga comigo, Deus da esperança, o Deus da esperança vos encha de gozo, alegria e paz, no meu crer, no meu pensar como Deus pensa, para que eu seja rico de esperança no poder do Espírito Santo. Olha para cá, você sabe o que significa a palavra esperança no original grego? Expectativa de coisas boas. Expectativa de coisas boas. Então vou ler o versículo de novo para você agora. E o Deus da expectativa de que coisas boas vão acontecer no meu casamento, no meu trabalho, na minha família e na minha saúde, me enche de gozo e alegria quando eu penso e espero coisas boas dele e de paz, para que eu seja rico de expectativas de coisas boas pelo poder do Espírito Santo que me ajuda a pensar como Deus pensa. Aleluia! Quantos aqui tem fé para esperar coisas boas de Deus? Diga para o seu irmão, coisas boas estão vindo na sua direção. A história não terminou. Segunda coisa, quem controla o seu pensamento, controla a sua vida. Volta lá para Romanos 12, 2. Tem um negocinho ali importante nele. Romanos 12, 2. E não vos conformeis com este século, mas transformai-vos. Diga comigo assim, transformai-vos. Quem transforma é Deus? Qual que é o pronome que está aí? Você. Transformai-vos. Você decide isso, essa parte é sua. Os irmãos amam esse versículo, né? Faça a tua parte que eu te ajudarei, então eu estou te contando. Essa é a sua parte, crê. Essa é a sua parte, escolher o que você vai pensar. Essa é a sua parte, largar de mimimi, de vitimismo, falar eu sou filho de Deus, eu sou princesa do Senhor, eu sou rei, sacerdote, eu fui escolhido para viver uma vida favorecida, abençoada.

Ninguém pode fechar, cairão 1.000 ao meu lado, 10.000 à minha direita, mas eu não serei atingido, praga nenhuma chegará na minha casa, nenhum mal me acontecerá, porque maior é aquele que é por mim do que aquele que é contra mim. E se por um caminho ele se levantou, por 7 ele terá que fugir, porque se Deus é por mim, quem será contra mim? Eu sou abençoado, e isso não depende do que eu faço, depende do que ele fez, não é pelo que eu sou, é pelo que ele é. Aleluia! Oh, irmãos, ouse! Por que você não ousa? Pode ser que eu vire as costas aqui e alguém grite aí atrás: e se isso que você está falando for mentira? Eu vou só virar para você e dizer: e se for verdade? E te digo: é verdade. É verdade. Mas é verdade para quem crê, para quem escolhe parar de ser coitada e se levantar como uma mulher de Deus, um homem de Deus, tomar uma atitude hoje, falar: é mesmo, não vou ganhar nada com isso. Você está carente? Para de lamber ferida e pede amor. Fala: eu estou carente, me abraça, meu bem. Melhor do que ficar: ninguém gosta de mim, ninguém me ama. Não fala o que você está querendo, ué. Os maridos falam para sua mulher: meu bem, estou carente. O diabo sabe manter você nos pensamentos de derrota. Então, ele pode manter você derrotado na sua vida, porque a batalha está acontecendo na sua cabeça. Quando ele te convence de que as coisas não vão mudar, ele te paralisa. Então, em vez de pensar esses pensamentos de fraqueza e derrota, decida mudar o curso dos seus pensamentos. E você pode dizer: olha, tudo bem, o problema é grande, mas eu fui armado pelo Senhor para cada batalha que eu tenho que enfrentar na minha vida. Eu estou cheio do poder de Deus. O que Deus começou na minha vida, ele vai terminar. Deus diz que nunca vai permitir que você entre num problema ou passe por uma situação que você não seja capaz de suportar. E juntamente com essa luta, ele já vai mandar o livramento e vai te dar a força que você precisa. Então não fique desesperado. Pastor, mas eu não vejo saída. Aonde não tiver saída, ele cria uma. Porque ele é o Deus que chama a existência o que não existe. Ele sempre, ouça o que eu vou te falar, ele sempre te dará graça, te dará força e te dará favor e fé necessárias para passar pelo que você tem que passar. Mas você precisa crer. Mas se você se você está preso no pensamento de que você é incapaz, que o problema é grande demais, que você não vai conseguir superar, então você vai se sentir sobrecarregado, você vai ficar paralisado. Preste atenção no que está acontecendo na sua mente agora mesmo. Isso é o que aconteceu com quem? Com os israelitas. Moisés já havia prometido, Deus já tinha prometido a vitória. Eles eram escravos por muitos anos. Olha para cá, aqui está um exemplo claro. O povo de Israel era escravo por 400 anos. 400 anos, era uma cultura. Eles adquiriram uma cultura, uma mente de escravo. Quando você é escravo por 400 anos, você já nasce e os seus pais já te ensinam como é ser escravo. E agora por 400 anos, essa era a mente deles. Agora Deus envia um libertador, Moisés, e diz para ele: eu ouvi o clamor do povo, estou tirando eles do império das trevas e estou levando para o reino. Porque embora estão, presta atenção, embora estejam escravos, não são. São meu povo. E eu vou levá-los para a terra prometida, que mana leite e mel, porque lá é o lugar deles, não é aí onde eles estão. Vai lá e tira eles de lá. Moisés chama 12 homens e fala: vai lá e dá uma espiada na terra que Deus já nos deu. Deus é homem para que minta? Deus é filho do homem para que se arrependa? Se ele falou, vai acontecer.

Ele já tinha dado a terra. Aí os caras vão lá, 12 homens, e voltam com uma, com um relatório. 10 homens vira para Moisés e fala: "Ih, Moisés, tem jeito não. Você não tá entendendo não. Os caras que moram lá é tudo lutador de MMA. Estão tudo gigante, 3 metros de altura. É impossível de entrar. Seremos devorados. Não tem jeito." Pensamento de escravo. E sabe o que é pior? Contaminou todo mundo. Olha, a prova de que os pensamentos são coisas tão poderosas é que 10 homens pensando errado contaminou a nação inteira e fez aquele povo viver 40 anos no deserto. Portanto, muito cuidado com o que você está pensando, porque os seus pensamentos vão definir o resto dos seus dias. Aonde você vai passar? De que time que você é? Dos 10 derrotados ou dos 2 que entraram? Josué e Caleb tinham outro pensamento. Não, conversa fiada, ô Moisés. Eles são grandes, mas o Deus que nos deu aquela terra é maior do que eles.

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mais um bloco poderoso nesse fim de tarde, dia 5 do 5 de 2026, 5 horas e 58 minutos. E eu tô ligadinha aqui no WhatsApp. Se você ainda não mandou a sua mensagem, não tá concorrendo ao voucher do Manda Picanha. Então não perde tempo. É 629-9997-2005. Me conta qual louvor você gosta de ouvir em um dia feliz, pra te animar, pra te deixar alegre, e aí automaticamente você tá concorrendo àquele voucher daquela picanha lá do Manda Picanha. Ó, 5 horas e 59 minutos, o relógio vai bater às 18 horas e você já sabe qual é o nosso compromisso: oração do descanso. Então fique agora com a oração do descanso com o pastor Fabrício Barbosa na 91.9.

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Olá, ouvintes da Vinha, graça e paz te sejam multiplicadas. No Evangelho de Marcos, no capítulo 2, nos versos de 10 a 12, diz o seguinte: Ora, para que saibais que o Filho do Homem tem sobre a terra autoridade para perdoar pecados, disse ao paralítico: Eu te mando, levanta-te, toma o teu leito e vai para a tua casa. Então ele se levantou e no mesmo instante, tomando o leito, retirou-se à vista de todos, a ponto de se admirarem todos e darem glória a Deus, dizendo: Jamais vimos coisa assim. Observe, nesse texto nós temos um homem que era paralítico, né? Então ele tinha uma impossibilidade física, né? Que impedia que ele tivesse, né, uma mobilidade normal como qualquer outro homem. E Jesus, então, quando o encontra, ele libera uma palavra. Ele diz: Eu te ordeno, levanta, toma o teu leito e vai para a tua casa. E é interessante observar que todas as pessoas que estavam em volta ficaram admiradas. E elas até disseram umas às outras: Jamais vimos coisa assim. Eu quero profetizar na sua vida hoje. Aquilo que Deus está por fazer na sua vida, todos que estiverem à sua volta vão dizer como nós lemos aqui: Jamais vimos coisa assim. E quem sabe hoje, né, você não está lidando com uma paralisia como esse homem, mas às vezes a sua dificuldade gera impossibilidades como ele. E talvez você é aquela pessoa que não consegue ter alegria, não consegue ter paz, ou talvez você tenha lidado com dificuldades tão acentuadas, né? Quem sabe você tenha lutado guerras tão difíceis, mas o Senhor libera uma palavra sobre você hoje. Hoje o Senhor concede a você um milagre. O Senhor abre portas diante de você. E eu quero, nessa ocasião, te fazer um convite. Se você pode, por um instante apenas, pare o que você está fazendo. Incline o seu coração, seu espírito, para o trono da graça. Vamos falar com Deus. Espírito Santo, nós te damos graças porque o favor do Senhor tem sido abundante sobre nós. E hoje eu quero orar por essas pessoas que ouvem essa oração e que, quem sabe, tem passado por dias difíceis. Ó Deus, levanta o que está caído. Ó Deus, dê força ao que está fragilizado, quem sabe por conta das dificuldades, das dívidas, das enfermidades, dos problemas nos relacionamentos. Ó Deus, que assim como o Senhor liberou essa palavra para esse paralítico, que ele deveria levantar, tomar o leito e ir para casa. Ó Deus, que o Senhor hoje possa liberar uma palavra sobre essa pessoa, para que amanhã ela se torne testemunho da tua bondade. E ainda mais, Senhor, que as pessoas à volta dela possam ficar admiradas, ó Deus, e todos possam concluir que o Senhor tem sido na vida delas. Portanto, tenha liberdade agora de mover tua mão de bondade, ó Deus, sobre cada área da vida dessa pessoa. Eu abençoo ela, a sua casa, os seus negócios, e eu profetizo no nome de Jesus que o poder do Senhor, ó Deus, se manifesta em cada coração, em cada vida, para louvor do teu nome. Que o Senhor nesse dia nos abençoe e nos guarde, que o Senhor faça resplandecer o teu rosto sobre nós e tenha misericórdia de nós, que sobre nós o Senhor incline a tua face e que o Senhor nos dê abundante paz. Em nome de Jesus. Amém.

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11: As melhores da Vinha tá de volta depois desse intervalo poderoso, porque você ouviu a oração do descanso com o pastor Fabrício Barbosa. E essa oração poderosa que acontece de segunda-feira, de segunda a sexta, é só aqui nas melhores. É só aqui na 91.9 Vinha FM. De segunda a sexta, olha o trava-língua, gente. De segunda a sexta, às 18 horas, aqui nas melhores da Vinha, você confere, você tem esse tempo com o Senhor. Se hoje você chegou por agora, já tinha acabado a oração, não conseguiu ouvir, fique tranquilo, amanhã às 18 horas é o seu momento. Então já sintoniza na 91.9 o dia inteiro, porque tem programação 24 horas. E agora a gente entra no nosso último bloco das melhores. Gabriel Guedes, Tudo Vai Ficar Bem.
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2: 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Me conta qual louvor poderoso, qual louvor te deixa mais feliz. Qual é aquela música que você coloca em um dia que você quer ficar mais animado? Eu já recebi várias respostas, tô adorando ler todas, mas ainda falta a sua. 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É a sua última chance de levar para casa um voucher no valor de R$50 lá do Manda Picanha. Enquanto isso, vamos curtir mais música boa? Clamo Jesus, de Paulo César Baruc, nas Melhores da Vinha. 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

0: 6:19 e você está na 91.9, a rádio que te conecta com Deus, Vinha FM. Você ouviu Paulo César Baruc, Clamo Jesus. Ó, 6:19, estou esperando a sua participação. Depois da próxima música eu já vou anunciar quem foram os grandes contemplados dessa terça-feira. Então assim, ainda não participou? Não perde tempo, ouvintes. A sua mensagem pode ser a que está faltando para te fazer ser o grande ganhador desse super voucher. Maria Marçal, Cura, nas melhores da Vinha.
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6 horas e 23 minutos e as melhores da Vinha chega ao fim. Foi muito bom, foi muito alegre ter você aqui na minha companhia nesta tarde de terça-feira. 6 horas e 24 minutos e hoje é terça-feira 5 do 5 de 2026. Mais uma terça-feira abençoada na sua presença, na presença de Deus e na melhor companhia na 91.9. Nesse último bloco, para finalizar com chave de ouro, você ouviu Maria Marçal Cura, Paulo César Baruc, Clamo Jesus e Gabriel Guedes, Tudo Vai Ficar Bem. Ó, os nossos ganhadores, as nossas contempladas, Jocilene, Ruth e Ellen, muito obrigada, meninas, pela participação, muito obrigada pela preferência de todos vocês que participaram, que ficaram ligadinhos aqui na Vinha. É um prazer ter você aqui comigo. Se eu te fiz sorrir, se eu arranquei pelo menos uma risada, já valeu a pena. Ó, agora eu te deixo na melhor companhia. Companhia da Palavra, O Que Você Tem em Casa, Pastora Luísa Silva, parte 1. E depois é uma hora de música sem intervalos. Então as melhores se encerra, mas a programação da Vinha não te deixa na mão. É muita alegria, até amanhã, que Deus abençoe a sua semana. E eu te espero às 5 horas das melhores de quarta-feira. Tchau, tchau!

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0: Pastor Rigonato aqui falando, Genival. Pastor, uma mãe que tem filhos pequenos, convém para essa mãe trabalhar fora, pastor?
4: Tudo é avaliado caso a caso. É melhor que não. E digamos que pelo menos que atinja a idade de 1 ano. Eu sei que hoje a licença maternidade pode ir até 6 meses. Mas eu acho que seria saudável, né, que a mãe estivesse em casa. Mas avalie necessidade a necessidade. A Bíblia fala da mulher que trabalha fora. A mulher mais exemplar da Bíblia, eu falo em termos de esposa, é a mulher de Provérbios 31. Essa mulher, ela cinge-se de força e ela vai para o trabalho, ela percebe que o seu ganho é bom e a sua luz não se apaga de noite. Ou seja, a luz acesa à noite é para cuidar dos filhos também. Então, necessariamente, a mulher deve trabalhar. Mas se ela puder não trabalhar, é claro que é melhor que seus filhos tenham sempre a mãe por perto. E a mãe tem o seu filho por perto também. Isso é maravilhoso quando pode ser assim. Mas não quer dizer que filhos cujas mães trabalham fora vão se perder. O meu exemplo dentro de casa, até por uma preferência da minha esposa, né? Ela ficou 6 meses com cada um e depois foi pro trabalho. Mas se eu voltasse atrás e tivesse a mesma experiência, se eu fosse recomeçar e fazer de novo, a minha preferência é que a minha esposa não tivesse trabalhado. E bem-aventurada é a mulher que tem o privilégio de criar o seu filho. Eu falo de um limite de 1 ano para aquela que precisa realmente trabalhar. Fique pelo menos 1 ano com eles em casa, né? Porque esse tempo não volta mais. E o privilégio de uma mãe, né, que pode cuidar dos seus filhos e oferecer os cuidados que só uma mãe prudente pode oferecer, é uma grande bênção. Há promessas sobre o exercício da paternidade. 1 Timóteo 2,15, a palavra de Deus diz que a mulher é dada uma proteção especial pela sua missão de ser mãe. Olha que coisa abençoada. Então, que se é para ser mãe, que seja para valer, que seja bem feito.
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7: Quando você chega diante de Deus, presta atenção, é diferente quando você chega diante dos homens. Diante dos homens é melhor dar. No seu relacionamento horizontal com os homens, é melhor dar. Mas no seu relacionamento vertical com Deus, é melhor receber. Quantos estão entendendo o que eu estou dizendo? Não, mas está escrito, pastor, lá em Atos 10, está escrito, foi o apóstolo Paulo quem disse, ele até mencionou algo que Jesus disse. Atos 20, verso 35. Olha o que o apóstolo diz. Esse versículo é muito interessante porque ele é uma menção, talvez a única menção de algo que o Senhor Jesus disse, mas não está escrito nos evangelhos. E, no entanto, o apóstolo Paulo sabia. Ele diz: tem-vos mostrado em tudo que, trabalhando assim, é mister. Não é mister, viu? Mister seria em inglês. É mister socorrer os necessitados e recordar. Então, veja, o contexto da palavra aqui é socorrer os necessitados, ajudar os pobres. Esse é o contexto. E nesse contexto, você tem que recordar as palavras do próprio Senhor Jesus: mais bem-aventurado é dar do que receber. Mas lembra, só no seu relacionamento com as pessoas. Quando você chega diante de Deus, aí a coisa muda. Antes de você poder dar, você tem que experimentar primeiro receber. Como é que você espera dar se você ainda não recebeu? Tudo começa com receber. Muitos criticam e dizem que é coisa de crente infantil, pidão, pede, pede, dá, dá. E eu já ouvi pastores criticando os irmãos por causa disso, mas eu não compartilho desse pensamento. Na minha opinião, eles é que são infantis. Não existe nada mais humilde do que você possa fazer do que se colocar na posição de quem recebe. Quem chega para pedir está dizendo: eu não tenho. Quem chega para pedir está assumindo uma posição de carência. E quem chega para pedir está reconhecendo que ele pode dar. Venha e peça. Peça coisas grandes que honram o tamanho do seu Deus. Não tenha constrangimento de pedir. Não tenha constrangimento, não aceite acusação nenhuma de ninguém. Mas desfruta do que Deus quer dar para você. Lá em Gênesis, no capítulo 12, Deus chama Abraão. E Deus diz assim para ele. Verso 1: ora, disse o Senhor a Abraão: sai da tua terra, da tua parentela e da casa de teu pai, e vai para a terra que te mostrarei. De ti farei uma grande nação e te abençoarei. O que que Deus vai fazer? Abençoar Abraão e te engrandecerei o nome. Ponto. Aí o Senhor continua: sê tu uma bênção. Aqui está com português bem rebuscado, né? Mas está escrito em verdade o seguinte: seja uma bênção. Seja uma bênção. Então você tem duas afirmações aqui importantes. Primeiro, o Senhor diz: te abençoarei. Preste atenção, tudo começa com ser abençoado. Você tem que experimentar a bênção de Deus. E essa bênção pode chegar a você hoje. Amém? Uma vez que você é abençoado, aí você pode cumprir a segunda condição: ser uma bênção. Seja uma bênção. E é muito interessante, lá em Gálatas 3, verso 13, os irmãos devem já saber de cor, tanto que eu falo esse versículo aqui, Paulo diz assim: Cristo nos resgatou da maldição da lei, fazendo-se ele próprio maldição no nosso lugar. Verso 14: ele se fez maldição para quê? Para que a bênção de... A bênção de quem? Os irmãos estão comigo? Engraçado, Paulo não há nenhuma menção no Novo Testamento que você vai receber a bênção de Davi, a bênção de Daniel, a bênção de Elias, a bênção de Moisés. Não tem nenhuma menção, mas tem a menção específica, e Paulo faz questão de dizer: o Senhor Jesus se fez maldição na cruz para que você recebesse a bênção de Abraão. Quantos são abençoados aqui? Diga: eu sou altamente favorecido, profundamente amado, e o que mais? Grandemente abençoado. Por que que você é abençoado? Porque Cristo já se fez maldição. Agora é a bênção que vem sobre você. A maldição não vem mais. Então veja, essa é a lógica de Deus. Primeiro você é abençoado, depois se torna uma bênção. Verso 3, Gênesis 12, 3: abençoarei os que te abençoarem e amaldiçoarei os que te amaldiçoarem. Em ti serão benditas todas as famílias da terra. É claro que esse versículo está falando do Senhor Jesus. Em ti, na tua descendência, todas as famílias da terra serão abençoadas. Amém? Mas olha o que ele diz, algo muito sério. Olha, eu vou abençoar quem te abençoar. Quem te abençoar está entrando numa posição muito boa, porque eu vou abençoá-lo também. Mas aquele que te amaldiçoar, também vou amaldiçoá-lo. Coisa muito séria quando você encontra alguém abençoado por Deus. Tenha cuidado ao lidar com ele. Você está num terreno perigoso. Abençoe aquele que Deus tem abençoado. Você não tem que se preocupar em se defender contra ninguém e nem ficar com medo do seu nome na boca do sapo, de olhar de inveja e palavras assim. Não tem que ficar com medo, porque a bênção de Deus está sobre você. E quem te abençoar, será abençoado também. Amém, irmão? Essa é a vontade de Deus, não é? Essa é a vontade de Deus. Lá em Zacarias 8:13, diz assim a palavra de Deus: e há de acontecer, ó casa de Judá, ó casa de Israel, olha o que está dizendo: assim como vocês foram maldição entre as nações, assim eu vos salvareis. E depois que vocês forem salvos, vocês serão o quê? Uma bênção. Presta atenção. No tempo que você não conhecia o Senhor, você foi sinal de maldição, talvez. Quando você se drogava, era maldição na vida dos seus pais. Quando você bebia, se embriagava, você estava amaldiçoando o seu casamento, sua esposa e os seus filhos estavam enxergando você como maldição. Quando você, não é, foi para o pecado, afundou na lama do pecado, você foi visto como maldição para muitos da sua casa. Mas agora a história é diferente. Você agora vai ser canal de bênção, porque você foi salvo. Se no passado diziam que você era canal de maldição, agora vão dizer: a minha família é abençoada por causa dele. E Deus vai restituir essa glória na sua vida. Você será canal e as pessoas vão reconhecer: Deus é com ele. Por quê? Porque o Senhor nos salvou e nos tornou uma bênção. Você é uma bênção. Eu falei semana passada, eu vou repetir: quando Deus quer abençoar alguém, Deus não manda coisas, Deus manda pessoas. Quando Deus quer abençoar você, ele vai mandar pessoas para ficar perto de você. Não estou dizendo que são pessoas da igreja, não, pessoas que Deus vai enviar. Essas pessoas nem sabem que Deus está usando elas. Elas não têm nem ideia, mas Deus está fazendo isso por amor de você. Quando nós estávamos perdidos, quando o homem estava perdido, Deus não decidiu mandar do céu uma coisa, né, um objeto para nos salvar. Não, ele enviou uma pessoa, enviou o seu próprio filho. Você é essa pessoa, você foi enviado para a vida de alguém. Vocês creem que foram enviados para essa igreja? Então você foi enviado para ser uma bênção aqui. Enviado para ser uma bênção. Seja uma bênção. Mas lembra, antes de você abençoar, antes de você dar, você precisa de receber. Ter consciência que recebeu. Viver de acordo com a realidade do que recebeu. A Bíblia fala que o Senhor Jesus foi na casa de Marta e Maria. E a Bíblia diz claramente: Marta servia. Marta fazia o quê? Ela estava então dando algo para o Senhor Jesus. E ela fazia isso com sinceridade. E ela fazia isso para o Senhor. Aleluia! Aleluia! Mas Maria não estava servindo. Maria estava fazendo o quê? Recebendo. Ela estava sentada ouvindo o Senhor Jesus ensinar. Ela estava recebendo, absorvendo, internalizando. Ela estava recebendo. Uma estava dando, a outra estava recebendo. Preste atenção nisso. É claro que Deus, que o Senhor Jesus aceitou a oferta de Marta. Naquele dia ele sentou à mesa, comeu e elogiou a comida dela. O Senhor recebeu. Isso é bênção. Mas Maria é diferente. A Bíblia fala lá em João, capítulo 12, que uma semana antes da cruz, 6 dias antes, o Senhor Jesus é ungido. Maria vem e derrama um vaso de perfume sobre ele. Maria está aqui agora recebendo ou dando? Está dando. Mas veja que o dar dela foi muito superior. O Senhor não disse que o dar de Marta seria lembrado até a volta dele. Mas Maria diz: a respeito de Maria foi dito que onde for pregado este evangelho, será lembrado o que ela fez, porque a oferta dela teve um alcance muito maior, foi muito mais profunda, não era para ninguém mais, era só para o Senhor, lhe custou tudo que tinha, mas era só para o Senhor, ela pôde dar tanto, porque tinha recebido muito. Você tem recebido do Senhor? Há algo que o Espírito tem te enriquecido nesses dias? Nós precisamos ser homens e mulheres que são enriquecidos pelo Senhor. Então, uma vez que recebemos, nós damos. E olha, nós vivemos uma época onde se ensina muito sobre oferta em todas as igrejas. Se ensina em todo lugar. Mas qual que é o problema? A gente vê muita gente aprendendo e alguns até estão ofertando, mas não estamos vendo eles recebendo. O que está acontecendo? Eles estão dando, mas não estão recebendo. E eu gostaria de dizer para você, por quê? Porque às vezes o que eles estão dando não é uma oferta, é outra coisa. Estão entendendo o que eu estou dizendo? Pastor, como assim não é uma oferta? Eu trouxe esse dinheiro aqui para abençoar, aleluia. Mas você sabe, tem pessoas que dão a oferta, mas depois elas vêm pedir a gente para fazer alguma coisa. O que ele deu foi oferta? Foi? Não foi. O que ele deu foi, me desculpe a expressão, suborno. Suborno. Queria comprar alguém, alguma coisa, para interesse próprio. Muitas pessoas ofertam, dão para manipular e depois querem controlar. Muito importante você entender o que eu estou dizendo. Anos atrás, veio para nossa igreja um casal, tinha filhos, e eles tinham saído de um ministério. E eles saíram por causa da mensagem. Eles compreenderam o evangelho da graça, resolveram deixar o lugar onde estavam e vieram para cá. Tudo isso sem eu saber, não participei de nada. Aí, estando aqui, fui apresentado. Perguntei para ele: como é que você está? Você era pastor e agora você está aqui. Como você está vivendo? Ele falou: pastor, ainda não tenho nem ideia de como eu vou viver, mas nunca tive tão feliz na minha vida. Eu disse para ele: então vamos fazer o seguinte, estou te conhecendo hoje, mas estou me sentindo no meu coração que eu devo te ajudar. O que você fez foi um ato muito grande de fé, eu quero te ajudar nesse ato. Eu falei: eu vou te ajudar 6 meses, vou te dar um salário 6 meses, até você aprumar de novo e viver independentemente. Ele ficou me olhando perplexo, mas agradeceu e foi embora. Mas aí, eu mandei o primeiro mês para ele, aí ele veio falar para mim, trouxe um papelzinho para prestar conta de tudo que ele tinha feito com o dinheiro. Ó, pastor, quero te dizer, com esse dinheiro eu paguei o aluguel, água, luz, energia, paguei as contas de casa, fiz compra, e olha, sobrou só um pouquinho aqui que eu resolvi ir no cinema com a minha mulher. Agora, por que ele contou isso para mim? Porque ele achou que eu dei para ele, mas agora eu ia controlá-lo para saber como é que ele está gastando. Eu disse para ele: irmão, você não tem que me contar nada, não quero saber nada da sua vida. Eu dei, está dado. Use como você quiser. Ele ficou mais perplexo ainda. Use como eu quiser, mas como assim? Porque não estamos habituados em receber genuinamente. Esse é que é o problema. Você acha que Deus também dá desse jeito? Acha ou não acha? Você acha que Deus dá assim? Deus dá, mas ele fala: eu dei para você, agora você faz isso para mim. Já ouviram isso? Morri na cruz por ti, que fazes tu por mim? Ninguém conhece isso, o Senhor Jesus. Mas olha a lógica. Eu morri na cruz por você. O que você está fazendo por mim? Você vê, eu pensei que era de graça. Eu pensei que o negócio era de graça, mas agora eu vou ter que pagar de alguma maneira. Como que eu vou pagar? Nem sei. Vou pregar, vou liderar, como nem sei. Não, mas ele... Aí o pastor: mas ele morreu por você, irmão. É verdade, ele morreu, mas o Senhor não morreu para ter um trabalhador para ele. O Senhor não morreu para que você viesse fazer algo para ele. Ele não está precisando da sua ajuda. Como estão entendendo? Ninguém disse amém. Porque você quer por todos os meios que ele precise de você, mas ele não precisa. É você que precisa dele. Portanto, a sua motivação para ofertar não pode ser algum tipo de pagamento. Você já tem duas coisas. Então, o Senhor Jesus não suborna, ele dá liberdade, é um dom. Vou te contar um segredo. Eu estava na esquina um dia, já tem alguns anos isso, mas chegou um sem teto, bateu no meu ouvido, pediu para mim, foi R$15. Eu olhei, falei, sabe uma coisa, eu vou dar. Vá que é um anjo disfarçado. Eu quero ser abençoado, eu sempre penso essas coisas. Dei para ele os R$15, ele pegou, sorriu, faltando metade dos dentes da boca, e ele falou, não vou te enganar, parceiro. Falei, de jeito nenhum. Ele falou, eu tô com muita sede, eu vou tomar uma gelada. Eu olhei para ele e fiquei pensando, eu dei ou não dei? Eu dei ou fiz algum tipo de investimento que eu preciso ter um retorno de volta? Porque se eu dei, agora é dele. Acredite em mim, eu penso essas coisas, mas é assim, muito rápido. Eu falei para ele, filho, bebe o que você quiser. Vá em paz e agradece a Deus no momento por mim. Mas para pastor, você não pode fazer isso. Como é que você dá dinheiro pro cara beber? Eu não dei para ele beber. Mas ele quer beber. Mas eu já dei. Eu vou pegar o dinheiro de volta? Pois é, teve um irmão aqui que fez isso aqui na videira. Pastor nosso, assistência social, chegou alguém pedindo uma cesta. Ele deu a cesta, né? Tem todo um protocolo, mas ele deu a cesta. E aí, o cara foi embora, entrou num bar, tinha um irmão passando, viu, ele tava trocando a cesta em cachaça. É pecado pra morte? O irmão veio, pastor, o fulano tá comprando cachaça com a cesta que você deu. Eu nunca vi ele tão afoito. Ele saiu correndo, falou, ele me paga, miserá. Ele foi lá, arrancou a cesta da mão do irmão, trouxe de volta, feliz da vida. Eu falei, você sabe de uma coisa? Se tudo que você der for assim, você nunca deu nada para ninguém. Quem dá realmente, vira as costas e vai embora. O outro não te deve nada. Tá me entendendo? Mas eu não tô falando de você. Eu tô falando do Senhor. Quando o Senhor dá, ele dá mesmo. Quando ele disse que é pela graça que você é salvo, significa que ele não vai pedir nenhuma contrapartida. Nada. Não, pastor, mas eu quero dar. Bom, aí é outra história. Mas ele mesmo está dizendo, olha, agora que eu morri por você, você tem que fazer isso por mim. Você sabe, quando o Senhor Jesus andou aqui na terra, ele sempre liberou as pessoas que ele abençoava. Sempre. Não é verdade? Aquela mulher chegou hemorrágica, foi curada depois de 12 anos de sofrimento. O Senhor falou o que para ela? Vá em paz, tua fé te salvou, vai desfrutar. O cara mais possesso da Bíblia, endemoniado gadareno. Jesus foi lá, libertou o cara e falou o que para ele?
4: Olha, agora que eu te libertei, você me pertence, você é meu.
7: Não, isso ele já estava ouvindo dos demônios. Bíblia, endemoniado gadareno. Jesus foi lá, libertou o cara e falou o que para ele?
4: Olha, agora que eu te libertei, você me pertence. Você é meu.
7: Não, isso ele já estava ouvindo dos demônios. Os demônios é que falam isso.

0: bênção lá.
1: O Senhor não pegou para ele. Quantas vezes ele vai curar o filho da viúva de Naim? Curar não, ressuscitar. Ele ressuscita o jovem. Ele faz o quê? Fala pro jovem. Fala, olha, é o seguinte, te ressuscitei, agora você tem que me seguir. Ou ele fala pra mãe, olha, você já tinha perdido o filho mesmo, vou levar ele comigo. Ele não falou nada disso. A Bíblia fala literalmente que ele pega o rapaz e entrega pra mãe. Entrega pra mãe. Por quê?
0: Quando o Senhor dá, ele dá generosamente. Ele não vai te cobrar de volta.
1: Ele deu. Mas o que que então vai me motivar a dar? Não pode ser um cesto de dívida. Tem pessoas que estão ofertando porque se sentem em débito com Deus. Eu quero te dizer algo. Sua dívida foi paga. Você não está devendo mais nada para Deus. A porta está aberta, você é livre, você pode ir para onde você quiser.
0: Agora, se o seu coração foi conquistado, aí é outra história. Se o seu coração foi tocado, aí é outra história.
1: Deus não dá para manipular, nós também não damos. Deus não dá para fazer o outro devedor,
0: nós também não. Nós damos para o Senhor. E essa é a oferta que ele aceita, que ele recebe.
1: Então, na verdade, quando eu falo de estar em dívida, eu estou falando de obrigação. Na maior parte das igrejas que você vai, eles vão dizer que a oferta é uma obrigação. Dízimo é uma obrigação.
0: Mas não é, filho. Não faça por obrigação. Já foi liberto da obrigação. Você está agora na dispensação da voluntariedade. Faça se o seu coração foi tocado.
1: Faça se a graça de Deus te alcançou. Porque somente pessoas que entenderam a graça é que podem realmente ofertar. Por quê? Primeiro, elas não fazem por obrigação, porque foram libertas da lei. Segundo, elas não fazem porque se sentem em dívida. Pelo contrário, elas sabem que não devem nada. Está tudo pago, o caminho está aberto, as algemas e os grilhões foram quebrados.
0: Mas eu vou ficar parado aqui. Eu quero ver o que o Senhor tem para fazer. A minha vida pertence a Ele, não porque eu sou obrigado a dar, mas para onde é que eu vou se eu não puder ir para o Senhor? A graça dEle é irresistível. Aquele que entende realmente não consegue mais ficar sem. Não sei quanto a você. Eu não consigo ficar sem ouvir da graça de Deus nenhuma semana. Eu preciso pregar e prego para mim mesmo, para me lembrar da graça de Deus. Amém? Mas preste atenção numa coisa.
1: Uma vez que você é abençoado, ou seja, você recebeu mesmo de Deus, Deus te deu, e os seus dons são irrevogáveis. Deus não pega de volta. Quantos crentes estão achando que Deus quer pegar de volta o presente da salvação? Pegar presente de volta é uma das coisas mais desonrosas que pode existir. Se você não queria dar, por que que deu? Tendo dado, agora quer pegar de volta.
0: Deus não faz isso. Deus não foi enganado. Deus já sabia quem você era. Se ele te deu, é porque ele te amou. E ele não pode ser frustrado nos seus planos.
1: Mas você recebeu. Agora é o tempo de você dar. Mas pastor, e se eu não der?
0: Isso é uma coisa interessante.
1: Se você tem recebido,
0: você está cheio do Senhor.
1: Se você não tem disposição de dar,
0: o que que vai acontecer? Você vai se sentir cheio, você vai se sentir frustrado, vai dar uma sensação de frustração completa.
1: Por quê? Você recebeu muito,
0: mas não está compartilhando nada. A vontade de Deus é que se cumpra a terceira parte. Te abençoarei, seja tu uma bênção. Te abençoarei, agora seja tu uma bênção. Aquele que se recusa a ser uma bênção, ele vai experimentar. Eu estou te falando de uma sensação. Às vezes você pode estar passando por isso e não percebe. É uma sensação de frustração. Muitos irmãos me compartilham isso de vez em quando. Pastor, estou passando por um tempo de seca. Eu não sei o que está acontecendo. Estou me sentindo tão, frustrado. Eu sempre digo para a pessoa, falo, olha filho, comece a compartilhar, comece a dar o que você tem recebido. Isso vai mudar a sua autoestima, vai mudar a sua postura, vai mudar tudo em você. Porque dar é que traz realização para o Filho de Deus.

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14: Os deputados e deputadas estaduais criaram, debateram e aprovaram o Dia Estadual do Estado Laico, que será celebrado todo dia 5 de outubro. A data reforça um princípio garantido pela Constituição, a separação entre o Estado e as religiões.
15: Ué, mas isso aí, pra gente que tem fé, fica ruim demais, não?
14: Pelo contrário, minha amiga. Isso significa assegurar o direito de cada pessoa à liberdade de crença, de consciência e de expressão. A celebração agora faz parte do calendário oficial de Goiás e pode envolver ações em escolas, instituições e diferentes espaços da sociedade para falar sobre o tema. Mais uma iniciativa que vem justamente para incentivar o respeito, combater a intolerância e evitar que preconceitos interfiram nos direitos de cada cidadão.

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4: Olá, ouvinte. 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
1: 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Sim.

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2: Pastor Rigonato aqui falando, Genival. Pastor, uma mãe que tem filhos pequenos, convém para essa mãe trabalhar fora, pastor?
3: Tudo é avaliado caso a caso. É melhor que não. E digamos que pelo menos que atinja a idade de um ano. Eu sei que hoje a licença maternidade pode ir até 6 meses. Mas eu acho que seria saudável, né, que a mãe estivesse em casa. Mas avalie necessidade a necessidade. A Bíblia fala da mulher que trabalha fora. A mulher mais exemplar da Bíblia, eu falo em termos de esposa, é a mulher de Provérbios 31. Essa mulher, ela cinge-se de força e ela vai para o trabalho, ela percebe que o seu ganho é bom e a sua luz não se apaga de noite. Ou seja, a luz acesa à noite é para cuidar dos filhos também. Então, necessariamente, a mulher deve trabalhar. Mas se ela puder não trabalhar, é claro que é melhor que seus filhos tenham sempre a mãe por perto. E a mãe tem o seu filho por perto também. Isso é maravilhoso quando pode ser assim. Mas não quer dizer que filhos cujas mães trabalham fora vão se perder. O meu exemplo dentro de casa, até por uma preferência da minha esposa, né? Ela ficou 6 meses com cada um e depois foi pro trabalho. Mas se eu voltasse atrás e tivesse a mesma experiência, se eu fosse recomeçar e fazer de novo, a minha preferência é que a minha esposa não tivesse trabalhado. E bem-aventurada é a mulher que tem o privilégio de criar o seu filho. Eu falo de um limite de 1 ano para aquela que precisa realmente trabalhar. Fique pelo menos 1 ano com eles em casa, né? Porque esse tempo não volta mais. E o privilégio de uma mãe, né, que pode cuidar dos seus filhos, oferecer os cuidados que só uma mãe prudente pode oferecer, é uma grande bênção. Há promessas sobre o exercício da paternidade. 1 Timóteo 2,15, a palavra de Deus diz que a mulher é dada uma proteção especial pela sua missão de ser mãe. Olha que coisa abençoada. Então, que se é para ser mãe, que seja para valer, que seja bem feito.
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